meu amigo Sidney, lá de Camborá, mandou um recado aqui, tava na companhia da Adriane, do Champion. Um abraço aí pro amigo Sidney, curtindo aqui a música boa, curtindo aqui também o sucesso aí do Champion, né? Ei, maravilha, é a 98.5, vamos se encaminhando pra reta final, já estourou meu horário por aqui, vou ficando por aqui, agradeço a todos vocês, depois das 22 horas tem aí o Emerson Popular Naná, com várias músicas e sucessos por aqui. Um abraço pra vocês aí, obrigado pela companhia dos amigos aqui na região central do estado. Pessoal que se liga aí das 19 até as 21 no nosso Melhor das Bandas. Sucesso pra vocês sempre aqui. Participação do ouvinte pelo 3261-1270. Esse aqui é o nosso WhatsApp da 98 pra você participar aqui durante o dia. Porque amanhã, pela parte da manhã, já tem 6 horas aí, informações, notícias no Olho Vivo, né, com o Rafael, o Norton e também o Wilson, e a nossa equipe de jornalismo é 6 da manhã. Depois, 10h30 tem aí o Luiz Carlos Martini com Bandas e Bandinhas, à tarde já tem o Show da Tarde a partir da 1 hora aí com o Michael, muita música, muito sucesso aí a partir da 1 hora da tarde, pra galera acompanhar aqui também a 98. Eu volto com vocês aí depois do Viajando com o Wilson, aí às 19 horas com muita música pra fechar a semana amanhã, sexta-feira, tem muita música, porque eu vou deixar rolar vários sucessos aqui pra galera curtir e também aproveitar aí na sexta-feira, é ficar aí de carona com as bandas por aqui, tá bom? Muito obrigado a todos vocês pelo carinho, pela companhia, mas antes de fechar, eu vou trazer duas aqui pra finalizar o nosso bailão da 98 de hoje. E eu trago dois sucessos aqui. Uma é da banda Modelo, Se Eu Não Tivesse Bloqueado. E tenho também lançamento aqui do Pérola Negra, Cerveja e Socorro. É, Cerveja e Socorro aqui do Pérola Negra. É, primeiro tu bebe, depois pega e socorro. É quase isso, né? É, bebe demais, depois pega e socorro. Não é, não. Deixa eu trazer um recado aqui então com o Pérola Negra. Cerveja e Socorro, já um dos sucessos deles aqui também, o lançamento. E também tem a gurizada aqui da banda Modelo. Alô, Joel Carlos, um abraço pra ele. Sucesso sempre, a gurizada aí da banda Modelo, também com um novo trabalho a gente traz aqui no nosso bailão da 98. Muito obrigado a todos vocês, uma ótima noite, bom finalzinho de quinta-feira. Amanhã, sexta-feira, eu volto. Até amanhã, pra fechar bem eles, banda Modelo do bailão.

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1: Olá, boa noite.
2: Boa noite para você que nos acompanha em todo o país.
1: Quinta-feira, 10 de setembro de 2026.
2: Vamos aos destaques do dia.
1: Fim da taxa das blusinhas.
2: Sancionada a lei que acaba com a cobrança do imposto de 20% sobre compras de até 50 dólares. Luciana Colares de Holanda.
3: O fim da cobrança vale para o imposto federal. As compras internacionais continuam sujeitas ao ICMS, com alíquotas definidas pelos estados e Distrito Federal.
1: Nunca é tarde para aprender.
2: Cadastro da Educação de Jovens e Adultos orienta quem quer voltar a estudar. Luana Karen.
4: A plataforma é um auxílio para o aluno encontrar a oportunidade de matrícula mais adequada à sua realidade.
1: Segurança na hora das compras.
2: Do brinquedo ao eletrodoméstico, verifique o selo de conformidade do Inmetro que garante a segurança do produto.
1: Capacetes, cilindros de gás natural e extintores de incêndio contam ainda com selo digital. Quem explica é Márcio Oliveira, presidente do Instituto.
5: Ele vai pegar a câmera, fazer a foto no QR Code e imediatamente vai ser direcionado para a nossa atendente virtual. Ato contínuo, ela vai dizer selo falso ou vai dizer produto aprovado.
2: Hoje, na apresentação da Voz do Brasil, Luciano Seixas e Mariana Jungmann.
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2: A chamada taxa das blusinhas agora foi zerada de forma definitiva.
1: O imposto de 20% era aplicado sobre importação de compras de até 50 dólares, ou seja, R$250.
2: E agora serão aplicadas apenas taxas estaduais, o que reduz o custo desses itens.
3: O texto aprovado pelo Congresso Nacional e sancionado nesta quinta-feira acaba com um imposto de 20% sobre compras internacionais de até 50 dólares, a chamada taxa das blusinhas. A cobrança já estava suspensa desde maio com a edição da medida provisória. Agora, com a sanção, se torna definitiva. O ministro da Fazenda, Dario Durigan, explica como funciona hoje o acompanhamento dessas mercadorias que vêm para o Brasil.
6: O desembaraço, ele é expresso. A gente recebe a informação do que vem das empresas desde antes de sair do porto de origem. Todas as empresas sentaram conosco e disseram, nós vamos padronizar a caixa. Então a gente sabe o que está dentro, de que empresa que vem, que está cumprindo com regra de proteção criança e adolescente.
3: O fim da cobrança vale apenas para o imposto federal. As compras internacionais continuam sujeitas ao Imposto sobre Circulação de Mercadorias e Serviços, o ICMS, com alíquotas definidas pelos estados e pelo Distrito Federal. Serão realizadas avaliações periódicas dos impactos econômicos da lei e, caso sejam identificadas consequências, medidas poderão ser adotadas. A lei também zera impostos de importação de medicamentos destinados a doenças raras e negligenciadas sem similar nacional. Reportagem Luciana Colares de Holanda.
1: Os vales do programa Gás do Povo referentes ao mês de setembro já estão disponíveis. O prazo começou hoje.
2: A informação é do Ministério do Desenvolvimento e Assistência Social, Família e Combate à Fome.
7: A frequência de recebimento do vale varia de acordo com a quantidade de pessoas que compõem a família. Por isso, a orientação é consultar os canais oficiais e verificar se há um vale disponível e até

0: quando ele pode ser usado. Os canais oficiais são o aplicativo Meu Social, o portal Cidadão Caixa, o Disque Social 121 com ligação gratuita e o site gasdopovo.mds.gov.br. Repetindo, gasdopovo.mds.gov.br. Por estes canais, também é possível localizar as revendas credenciadas ao programa. A Secretaria Nacional de Integração e Articulação de Plataformas Sociais Eletrônicas do MDS, Ana Lúcia Alonso, fala sobre a quantidade de vales disponíveis para cada tamanho de família.
1: O período é definido pela quantidade de pessoas na família. Famílias com mais de 4 pessoas, a cada 2 meses tem um novo vale. Família de 2 ou 3 pessoas, a cada 3 meses. E todo dia 10 tem vale novo. Então é só ficar atento com a data fim e receber a nova recarga do gás, garantindo assim a alimentação do dia a dia e a qualidade de vida, dignidade para as famílias brasileiras.
0: Os vales garantem a recarga do botijão de gás de cozinha de 13 quilos. Para fazer a recarga, a família deve levar o botijão vazio até a revenda credenciada. Para trocar o vale pela recarga, os beneficiários podem usar o cartão do Bolsa Família com chip, o cartão de débito da Caixa ou o CPF da pessoa responsável familiar. Neste caso do CPF, o responsável familiar vai receber um código enviado por SMS para o celular cadastrado na Caixa Econômica. O código recebido por SMS deve ser utilizado somente no momento da validação da recarga. O MDS orienta que o código não seja compartilhado por WhatsApp, telefone ou com outras pessoas. Acesse gov.br/mds e saiba quem pode ser beneficiário do Gás do Povo. Reportagem Érica Brás.
2: Nesta semana, comemora-se o Dia Mundial da Alfabetização, fase do ensino que é a base para o desenvolvimento de um indivíduo.
3: Ela garante o acesso a informações básicas e aos direitos fundamentais e abre portas para o futuro, mesmo quando ocorre depois da idade recomendada.
2: E é sobre a educação de jovens e adultos que vamos falar nessa reportagem, a partir da história de Nelma Maria, que nasceu no interior de Pernambuco.
3: Para que essa modalidade de ensino chegue a mais pessoas, foi criado um cadastro online, acessível a qualquer um que quer voltar ou começar a estudar.
4: Filha única, na infância, Nelma Maria não teve outra opção que não trabalhar para ajudar em casa. Uma fase da vida que ficou marcada na memória.
5: Eu nasci e me criei na roça, trabalhando. Com 7 anos, tomava conta de um monte de bicho. E dali não era para sair para lugar nenhum.
4: Foi na terceira idade, aos 65 anos, que Nelma conseguiu, enfim, sentar em uma sala de aula. Ela é aluna da Educação de Jovens e Adultos, no Centro de Ensino Médio 3 da Ceilândia, cidade que fica a cerca de 35 quilômetros do centro de Brasília.
5: Era o meu sonho estudar. E depois que eu vim para essa escola, pronto, foi a minha felicidade, foi a minha alegria. E quando eu entrei, eu não sabia de nada. Eu errava tudinho. Agora não, tá tudo mais fácil para mim. Prova de português, passei, ganhei 9,5, na outra ganhei 7. Matemática, só errei 3. Eu fiquei tão feliz que eu saí daqui, eu tava flutuando.
4: A educação de jovens e adultos atende pessoas dos mais diferentes níveis de alfabetização e é um direito garantido por lei. Como lembra a secretária de Educação Continuada, Alfabetização de Jovens e Adultos, Diversidade e Inclusão, do Ministério da Educação, Zara Figueiredo.
6: Quando a gente tem, por exemplo, na Constituição, o artigo 205, dizendo que a educação é um dever do Estado e um direito do indivíduo, esse direito é para todos aqueles que estão na idade educacional, mas também aqueles que não tiveram acesso na idade considerada recomendada. Portanto, a EJA está dentro desse bojo constitucional.
4: Segundo o Censo Escolar de 2025, o país tinha mais de 2 milhões e 200 mil estudantes matriculados na EJA em quase 30 mil instituições de ensino. Fernando Lourenço, diretor do Centro de Ensino Médio 3 da Ceilândia, onde estuda a Nelma Maria, que conhecemos no início desta reportagem, explica que a escola se preparou para acolher as diferentes realidades dos alunos. Mais da metade das 64 turmas da instituição de ensino São turmas da educação de jovens e adultos.
7: São dois mundos diferentes. O ensino médio regular é uma coisa e a educação de jovens e adultos é outra. O público é diferente, os professores são diferentes, todo o planejamento é diferente.
4: Professora da instituição, Etienne Melina, afirma que aprende todos os dias com os alunos da EJA. Ela diz que para manter o aluno dentro de sala de aula, a motivação precisa ser constante.
8: É um trabalho diário, porque todos os dias para eles vem alguma coisa diferente que acontece na vida deles, uma situação ou uma promoção no trabalho que modifica toda a rotina deles. Então é sempre um trabalho diário de manter aquele aluno ali.
4: Para facilitar o acesso de pessoas que não tiveram a oportunidade de concluir a educação básica na idade regular, foi criado o Cadastro da Educação de Jovens e Adultos. A plataforma é um auxílio para o aluno encontrar a oportunidade de matrícula mais adequada à sua realidade. O endereço é cadeja.mec.gov.br. Reportagem Luana Karen.
2: Uma solução inovadora para um problema grave e bastante comum, o chamado pé diabético.
3: Cientistas da Universidade de Brasília uniram látex natural e luz de LED em uma tecnologia que acelera a cicatrização de feridas causadas pela doença.
2: Os curativos desenvolvidos pelos pesquisadores prometem reduzir o caminho da recuperação dos pacientes.
3: Saiba mais no quadro Ciência na Prática.
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10: Uma tecnologia desenvolvida no coração do Brasil promete transformar o tratamento de feridas crônicas. Uma combinação de látex e luz de LED acelera a cicatrização do chamado pé diabético.
11: Eu sou o professor Átila da Rocha, professor e pesquisador da Universidade de Brasília e coordenador adjunto do projeto Rafa, desenvolvido especialmente para auxiliar no tratamento de feridas associadas ao pé diabético. O projeto Rafa nasceu a partir da experiência e das pesquisas voltadas para o tratamento de feridas de difícil cicatrização. A ideia fundamental foi combinar dois elementos que já são reconhecidos por seu potencial de favorecer o processo de cicatrização. O primeiro é uma película produzida a partir do látex natural e o segundo é a luz vermelha emitida por LED. No projeto Rafa, esses dois elementos são utilizados de maneira combinada.
10: A pesquisa alia o poder regenerativo da borracha natural e a capacidade de recuperação de tecidos pela luz de LED. O projeto caminha para se tornar um tratamento disponível para toda a população.
11: E os resultados obtidos até agora foram bastante positivos. Nesses estudos, nós observamos uma melhora significativa no processo de cicatrização e uma redução do tempo necessário para a cura das feridas quando comparado ao tratamento convencional. Atualmente, a tecnologia passou já por testes clínicos, né? E ele foi licenciado para uma empresa. A expectativa é que, concluídas essas etapas regulatórias necessárias, essa tecnologia possa chegar à população e tornar-se mais uma alternativa para o tratamento das complicações do pé diabético.
10: Acompanhe a pesquisa na página da Universidade de Brasília. E esse foi o Ciência na Prática, com produção de Warby Kalil e edição de Edinaldo Júnior. E nosso encontro com o Saber Científico volta na próxima semana. Até lá!
2: Só em 2025, a Polícia Rodoviária Federal registrou mais de 22.700 infrações por motoristas não estarem usando cadeirinha e equipamentos de retenção, como o Bebê Conforto.
3: O Bebê Conforto é um dos primeiros equipamentos onde a criança fica e é colocada após o nascimento. Por isso, deve oferecer segurança aos pequenos.
2: Na hora de comprar, é importante ficar de olho se o equipamento está dentro das regras e possui o selo do Inmetro, o Instituto Nacional de Metrologia, Qualidade e Tecnologia.
12: Na hora de comprar o Bebê Conforto, segurança deve vir antes do preço ou da aparência. Para escolher o modelo certo, pais e responsáveis precisam observar as características da criança e as orientações do fabricante. Um dos primeiros itens a conferir é o selo de identificação da conformidade do Inmetro. No Brasil, os dispositivos de retenção para crianças têm certificação obrigatória e precisam atender os requisitos técnicos definidos pelo Instituto. O chefe de divisão de regulamentação e qualidade regulatória do Inmetro, Hércules Souza, explica que o selo significa que o produto passou por todos os testes de segurança.
13: O selo do Inmetro, né? Ele é evidência de que, de fato, esse objeto, componente, esse equipamento, o bebê conforto, de fato, passou pelos ensaios, né, estabelecidos pelos requisitos técnicos do Inmetro e atendem, portanto, a esse requisito estabelecido de maneira compulsória no país. Então, dispositivo de retenção para criança, incluindo aí bebê conforto, é um produto que tem que ser certificado compulsoriamente no Brasil.
12: Também é preciso conferir no produto e no manual os limites de peso e altura indicados pelo fabricante. As informações são importantes para saber se aquele modelo é adequado para a criança. A Diana Carajá, empresária de uma loja de bebês em Brasília, destaca que os pais precisam ficar atentos à segurança e o conforto dos aparelhos.
14: É um dos primeiros ambientes que o recém-nascido vai ter que se adaptar. Segurança, conforto são prioridade. A marca é algo que você pode considerar como um ponto mais secundário.
12: Para bebês de até um ano ou com até 13 quilos, dentro do limite definido pelo fabricante, o bebê conforto deve ser usado no banco traseiro e de costas para o movimento do veículo. Em caso de dúvida ou irregularidade, o consumidor pode procurar os canais oficiais do Inmetro. Reportagem Pablo Mundim.
3: Não são só os bebês conforto que precisam de selo de conformidade. São 600 produtos que passaram a receber o selo do Inmetro, que atesta a qualidade e a confiabilidade do produto.
2: E para reformar a segurança, capacete, gás veicular e extintor de incêndio contam também com um QR Code, onde o consumidor pode checar na palma da mão se o selo é verdadeiro ou se houve falsificação.
3: Nós conversamos com Márcio Oliveira, presidente do Instituto, sobre essas inovações e o trabalho de testagem e garantia realizado pelo Inmetro. Acompanhe.
2: Presidente, bem-vindo à Voz do Brasil, um prazer ter o senhor com a gente aqui. Vamos falar sobre essa nova exigência dos capacetes para motociclistas, que agora eles têm que ter o selo de conformidade do Inmetro, né? O que, que esse selo garante em relação aos capacetes?
15: Obrigado pelo convite, é uma grande satisfação poder falar um pouco das ações do Inmetro a toda a população, a todos os consumidores. Bom, na verdade, o capacete, ele é um dos 600 produtos regulamentados pelo Inmetro. Isso significa que capacete, brinquedo, gás natural veicular, cilindro, só pode ser fabricado ou comercializado no Brasil se for certificado. Nós criamos uma plataforma chamada Inmetro na Palma da Mão. E na primeira etapa, nós envolvemos os capacetes, daí a nova exigência, capacetes, cilindros de gás natural veicular e extintores de incêndio. Esses três produtos foram escolhidos face as grandes denúncias e as grandes notificações de acidentes. Nós criamos essa nova marca, que é o selo digital do Inmetro, onde possui 5 itens de segurança que o consumidor pode identificar na hora, no simples fato de movimentar o capacete. Então, quando o consumidor movimenta o capacete, o selo aparece aprovado, ou então aparece a marca do Inmetro. Se não aparecer nessa logomarca, já é um indício de reprovação. Mas o item de maior segurança é exatamente o QR Code. Então, o consumidor, por meio de um aplicativo chamado Inmetro na Palma da Mão, que pode ser baixado no Android e iOS, de forma muito simples, sem muitas etapas, ele vai pegar a câmera, fazer a foto no QR Code e imediatamente vai ser direcionado para a nossa atendente virtual, chamada A Medida. A Medida, com uma linguagem muito simples, vai perguntar: está com dúvida na compra desse capacete? O consumidor vai falar sim. Ato contínuo, ela vai dizer selo falso. Ou vai dizer produto aprovado.
2: O Inmetro realiza testes que atestam a segurança. A gente está falando aqui dos capacetes, mas a gente poderia estar falando, por exemplo, de brinquedos, ou o senhor falou dos cilindros de gás natural, ou seja, coisas muito sensíveis do ponto de vista do estrago, né, que podem causar. Então, eu queria que o senhor falasse um pouco mais sobre esses testes de segurança, como que eles são feitos, como que o Inmetro atesta a segurança dos produtos.
15: Além do fortalecimento da economia do nosso país, porque deixa a concorrência de forma competitiva, eliminando exatamente a pirataria, a concorrência desleal. Mas além de toda essa questão econômica, existe o principal, que é a segurança. Nós temos, nos anos anteriores, registros de acidente doméstico com brinquedo, por exemplo. Brinquedo que, ao cair de uma altura pequena, solta parte pequena. É muito comum uma criança até 3 anos de idade colocar na boca e causar um sufocamento. Então, são situações que jamais esse brinquedo seria aprovado pelo Inmetro. Nós temos ensaios em nossos laboratórios que simulam a garganta da criança. Então, são realizados vários ensaios. Nós identificamos material tóxico na tinta. Também é comum a criança colocar o brinquedo na boca e ali estaria sendo contaminada. Brinquedos elásticos, já aconteceram casos de sufocamento, de enforcamento. Então são riscos que são eliminados quando existe a marca do Inmetro. Daí a grande relevância desse projeto. O consumidor levar para casa um produto certificado achando que está aprovado e na verdade o selo é falso, é um risco realmente em potencial. Mariana, são 600 produtos regulamentados pelo Inmetro, fora os instrumentos de pesar e medir, como a balança, que você paga em função do peso, os radares no Brasil, que você paga em função da velocidade que foi medida. O radar está mostrando que você está no limite da via 80 km e você recebe uma multa dizendo que você ultrapassou essa velocidade. Será que esse radar está verificado pelo Inmetro? Isso é a população que tem que tomar conhecimento. Solicitar do órgão de trânsito as informações ou visitar o nosso site do Inmetro. Então lá existem todas as informações. Ao abastecer seu veículo, aparece na bomba 20 litros. Será se saiu esses 20 litros, foi colocado no seu tanque? Então nós temos toda essa infraestrutura da qualidade no país, são mais de 12 mil técnicos realizando de forma preventiva esse trabalho em todo o país.
16: Muito bem, nós conversamos com Márcio André Oliveira, presidente do Inmetro. Muito obrigada, presidente, pela sua entrevista à Voz do Brasil.
15: Uma vez, agradecemos muito a oportunidade e no caso de dúvidas, reclamações, denúncias, também nós temos à disposição da população a nossa ouvidoria. O número é o 0800-285-1818. 0800-285-1818. Muito obrigado.
16: E o Inmetro alerta sobre uma mensagem falsa que vem sendo enviada em nome da instituição.
3: O comunicado tem como alvo empresas e cidadãos e simula uma comunicação oficial relacionada a uma suposta inspeção.
16: A mensagem apresenta dados como número de processo, data de fiscalização, possíveis penalidades e prazo para regularização.
3: E inclui um botão com a indicação acessar notificação. O recurso pode ser utilizado para induzir o destinatário a clicar em links maliciosos ou fornecer informações.
16: O Inmetro esclarece que não emitiu o documento e reforça que a mensagem não deve ser considerada uma comunicação oficial.
3: Qualquer dúvida, a ouvidoria do Instituto pode ser acionada pelo site gov.br/inmetro ou pelo telefone 0800-285-1818.
16: A operação do Ministério do Trabalho e Emprego resgatou mais de 400 trabalhadores de condições análogas à escravidão.
3: Desse total, mais da metade foram registrados apenas em Minas Gerais.
17: A operação resgatou 479 trabalhadores de condições análogas à escravidão. Entre os resgatados estavam 75 mulheres, 13 crianças e adolescentes e 66 migrantes, vindos de países como Argentina, Uruguai, Venezuela e Guiné-Bissau. Para realizar esse resgate, foram feitas 231 ações de fiscalização. As ações se concentraram principalmente no meio rural, no cultivo de café, cebola e batata inglesa. Houve resgate também no meio urbano, sobretudo nas construções. Há ainda casos de trabalho doméstico forçado. Em uma das situações, uma mulher de 51 anos era mantida trabalhando para uma família desde os 10 anos de idade, sem salário regular. Os empregadores foram notificados a rescindir os contratos de trabalho e a pagar aos trabalhadores um total de mais de R$1.400.000 em verbas trabalhistas e rescisórias. Os resgatados também receberão um seguro-desemprego especial, Se você desconfia de alguma ação de trabalho forçado, faça sua denúncia de forma sigilosa pela internet, no sistema IP, no site ip.cit.trabalho.gov.br. Márcia Fernandes, para a Voz do Brasil.
2: E o Ministério do Trabalho e Emprego estabeleceu prazo de 60 dias para que todos os nutricionistas, empresas beneficiárias, empresas fornecedoras e empresas facilitadoras realizem o recadastramento integral no PAT, o Programa de Alimentação do Trabalhador.
3: O prazo termina em 9 de novembro e o não cumprimento resulta na exclusão automática do cadastro no programa.
2: O recadastramento deve ser realizado em novopat.trabalho.gov.br.
3: E essas foram as informações, as notícias do governo federal.
2: Uma realização da Secretaria de Comunicação Social da Presidência da República.
3: Com produção da empresa Brasil de Comunicação.
2: Fique agora com as notícias do Poder Judiciário e do Congresso Nacional. Boa noite.
3: Boa noite, até amanhã.
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19: Ministro Flávio Dino, do Supremo Tribunal Federal, o STF, retira sigilo da investigação de repasse de emendas ao filme em homenagem ao ex-presidente Jair Bolsonaro.
20: Terceira turma do Superior Tribunal de Justiça, o STJ, veda a interrupção repentina de cobertura de tratamento a paciente com TDAH após encerramento de contrato.
19: Justiça do Trabalho reforça a campanha Setembro Amarelo sobre a saúde mental nas empresas.
20: Boa noite, eu sou o Arthur Filho.
19: E eu sou Walter Lima.
20: O ministro Flávio Dino, do Supremo Tribunal Federal, retirou o sigilo da decisão proferida que autorizou a operação da Polícia Federal realizada nesta quinta-feira no âmbito de ação que investiga o repasse de emendas parlamentares para empresas ligadas ao filme Dark Horse, que retrata a trajetória do ex-presidente Jair Bolsonaro.
19: De acordo com a Polícia Federal, as investigações apontam a existência de uma organização criminosa formada por agentes públicos e privados, suspeita de direcionar verbas públicas para empresas subcontratadas de forma irregular, sem comprovação da efetiva prestação dos serviços contratados.
20: Entre os alvos dos mandados de busca e apreensão da operação estão o deputado federal Mário Frias e a da produtora de Dark Horse, Karina Gama.
19: Na decisão, o ministro Flávio Dino destacou que, por envolver autoridades com fórum por prerrogativa de função, impõe-se a remessa imediata ao Supremo Tribunal Federal.
20: A terceira turma do Superior Tribunal de Justiça, o STJ, decidiu que o plano de saúde não pode interromper de forma repentina o tratamento multidisciplinar de um paciente com TDAH.
19: Essa regra se aplica mesmo quando a operadora tenha exercido regularmente o direito de rescindir um contrato coletivo. Kátia Gomes.
21: O caso envolveu uma criança que fazia acompanhamento multidisciplinar para TDAH quando o contrato do plano de saúde foi rescindido. A operadora alegou que o acompanhamento não seria indispensável à sobrevivência da paciente. O colegiado deu parcial provimento ao recurso. Segundo a relatora, ministra Nancy Andrighi, a legislação prevê a necessidade de acompanhamento integral de pessoas com TDAH, inclusive com equipe multidisciplinar. Ela ressaltou que a proteção não significa assistência vitalícia, mas a cobertura deve durar por tempo razoável até alta médica, estabilização clínica ou uma alternativa que garanta a continuidade do tratamento.
20: A campanha Setembro Amarelo reforça a importância de falar sobre saúde mental também nas empresas.
19: A Justiça do Trabalho tem acompanhado de perto essa realidade. Larissa Batista.
22: Em 2025, mais de 546 mil benefícios por incapacidade temporária foram concedidos pela Previdência Social, relacionados a transtornos mentais e comportamentais. Em um caso recente, o TST determinou indenização a um bancário, após reconhecer que a pressão por metas, os anos em cargos de chefia e os afastamentos médicos contribuíram para agravar o seu quadro depressivo. Atenta a esse cenário, a Justiça do Trabalho promove ações em defesa da saúde mental por meio do programa Trabalho Seguro. Se precisar de ajuda, ligue 188.
20: Ministério Público Federal fecha acordo que destina mais de R$1.800.000 ao Sistema Único de Saúde, o SUS, no Rio Grande do Sul.
19: O acordo prevê ainda 12 meses de prestação de serviços à comunidade. Vanessa Pereira.
0: O acordo de não persecução penal foi firmado entre o Ministério Público Federal e duas investigadas, a sócia proprietária e a supervisora comercial de uma empresa fornecedora de materiais médico-hospitalares por corrupção ativa e associação criminosa em esquema de pagamento de propina a médicos do SUS no município de Passo Fundo, no Rio Grande do Sul. Segundo o acordo, os mais de R$1.800.000 serão repassados ao SUS. Além das obrigações financeiras, cada investigada deverá prestar 4 horas semanais de serviços à comunidade durante 1 ano.
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20: A você, uma boa noite.
19: E até amanhã.
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5: Eu sou Paula Groba.
23: E eu sou Humberto Pinheiro.
5: E estes são os destaques de hoje do Jornal do Senado, que começa agora.
23: Sancionada lei que acaba com taxa das blusinhas para compras internacionais de até $50.
5: União terá fundo para ampliar acesso gratuito à justiça.
23: Setembro Amarelo. Senado debate prevenção do suicídio e valorização da vida.
5: Boa noite.
23: Boa noite.
5: Foi sancionada a lei que acaba com a chamada taxa das blusinhas sobre compras internacionais de até $50.
23: A norma acaba com a cobrança de 20% de imposto de importação. O texto foi aprovado pelo Congresso Nacional na semana passada. Senadores defenderam que a medida deve beneficiar os consumidores com menor poder de compra. Repórter Lana Dias.
24: Foi oficializado em lei o fim do imposto de importação de 20% sobre compras internacionais de até $50, a chamada taxa das blusinhas. A norma também diminui de 60% para 30% a tarifa sobre mercadorias de até $3.000. A lei altera a cobrança do imposto de importação, mas as compras ainda continuam sendo tributadas pelo ICMS, imposto que pode variar de acordo com o Estado. Quando a proposta foi aprovada no plenário do Senado, a relatora, senadora Leila Barros, do PDT do Distrito Federal, afirmou que a medida deve beneficiar os consumidores com menor poder de compra.
25: E nós sabemos quem são muitos dos brasileiros que utilizam essas compras de pequeno valor. São pessoas que procuram um produto mais barato, são famílias que precisam fazer o orçamento caber no final do mês, são trabalhadores que pesquisam preço, comparam alternativas e encontram no comércio eletrônico uma maneira de ampliar o seu poder de compra.
24: A princípio, as regras foram determinadas por medida provisória do Poder Executivo, que estava em vigor desde maio. Mas o texto recebeu modificações no Congresso Nacional. Uma delas foi a isenção da tarifa sobre medicamentos importados para tratamento de doenças raras ou negligenciadas que não tenham similar nacional. Também foi incluída a avaliação periódica pelo Ministério da Fazenda para verificar os efeitos econômicos da medida. A primeira deverá ser feita no prazo de 3 meses e as próximas em um intervalo de até 6 meses escada, abrangendo setores de têxteis e vestuário, calçados, acessórios, brinquedos e cosméticos. O regime de tributação também deve passar por avaliação anual do Congresso Nacional. O Poder Executivo fica autorizado a estabelecer limites de frequência nas compras, para evitar o fracionamento de remessas e a utilização da isenção para fins comerciais.
5: Uma nova lei também sancionada mudou as regras da relação entre contribuintes e o fisco. Na prática, a ideia é ter multas mais proporcionais e dar mais caminhos para resolver divergências sem precisar ir à justiça. A regra geral agora é que a multa não ultrapasse 75% do imposto devido e quem regularizar a situação por conta própria poderá ter desconto na penalidade. O desconto é maior para quem paga ou parcela a dívida logo no início da discussão. Em casos mais graves, como fraude ou sonegação, a multa poderá chegar a 100%. Para quem é reincidente, pode chegar a 150%.
23: A lei também amplia a possibilidade de acordos entre o contribuinte e o fisco por meio de mediação e transação tributária e prevê a arbitragem especial tributária em que um terceiro imparcial poderá decidir o conflito sem que a disputa precise chegar ao judiciário. Para o relator da proposta, senador Efraim Filho, do PL da Paraíba, as mudanças reduzem a burocracia e dão mais segurança jurídica ao bom contribuinte.
4: O objetivo não é enfraquecer a administração pública, também não é criar privilégio para o contribuinte. O objetivo é construir equilíbrio, cobrar corretamente de quem deve, combater fraude e sonegação, mas preservar garantias mínimas para o contribuinte de boa fé.
5: O senador Flávio Arnes, do PSB do Paraná, destacou a importância da proposta que permite o saque do FGTS quando o trabalhador ou seu dependente for diagnosticado com esclerose múltipla ou esclerose lateral amiotrófica, conhecida como ELA. O projeto já foi aprovado pelo Senado e atualmente está em análise na Câmara dos Deputados.
23: O parlamentar enfatizou que a medida reconhece que as consequências do diagnóstico não se limitam a questões de saúde, mas atingem outras áreas da vida do paciente. Dados da Associação Brasileira de Esclerose Múltipla apontam que cerca de 40 mil brasileiros convivem com a condição autoimune, que afeta o sistema nervoso central e pode gerar desde dificuldades motoras até problemas cognitivos e visuais.
6: Essa proposta reconhece que o diagnóstico de uma doença crônica produz impactos que ultrapassam a dimensão clínica e atingem toda a organização familiar e financeira.
5: E uma nova lei criou um fundo para ampliar o acesso gratuito à justiça para pessoas que precisam de assistência.
23: A norma ainda determina que a execução dos recursos do fundo seja divulgada em um portal público de transparência. Repórter Patrícia Oliveira.
7: Para fortalecer a Defensoria Pública da União, um novo fundo deverá promover a prestação de assistência jurídica gratuita a quem não tem condições de pagar. O fundo teve origem em projeto de lei aprovado no Senado e de iniciativa da própria Defensoria. Entre as fontes de recursos estão dotações do orçamento e 5% das custas recolhidas na Justiça da União. Em plenário, o senador Eduardo Gomes, do PL de Tocantins, destacou que o fundo deve aumentar a capacidade de atendimento à população,
8: contribuindo para ampliação e qualificação do acesso à justiça e para a promoção dos direitos fundamentais, especialmente das pessoas em situação de vulnerabilidade.
7: A nova lei também determina que a execução dos recursos do fundo seja divulgada em um portal público de transparência. A lei entrará em vigor em outubro, 45 dias após a publicação.
5: E as futuras polícias municipais poderão ter mais autonomia para serem criadas. O Senado analisa uma mudança na PEC da Segurança Pública que retira a exigência do aval dos conselhos estaduais para a criação dessas corporações.
23: A emenda será analisada na próxima reunião da Comissão de Constituição e Justiça. Repórter Bruno Lourenço.
10: A PEC da Segurança diz que os municípios poderão constituir polícias para o policiamento ostensivo e comunitário e que essas corporações passarão por uma certificação periódica pelo Conselho Estadual de Segurança Pública e Defesa Social. O senador Alessandro Vieira, do MDB de Sergipe, apresentou um pedido para retirar o dispositivo.
11: Ao criar uma nova instância política de controle e fiscalização, de um ente federado por outro, porque observe, esse Conselho Estadual, ele vai interferir na autonomia de um órgão municipal. E isso não faz sentido do seu ponto de vista jurídico.
10: O relator Rogério Carvalho, do PT de Sergipe, defende a chamada acreditação para buscar padronização e qualidade.
26: É para garantir que as normas federais únicas, ou seja, um sistema de referência, uma norma federal, se aquelas normas estão ou não sendo aplicadas por aquela corporação que está nascendo.
10: A emenda que retira a acreditação das polícias municipais por um conselho estadual deve ser analisada na próxima reunião da CCJ.
5: O silêncio também pode ser um sinal de alerta quando o assunto for depressão e ansiedade. No Setembro Amarelo, a Comissão de Direitos Humanos debateu formas de prevenir o suicídio e de fortalecer a valorização da vida.
23: Especialistas destacaram a importância de identificar situações de fragilidade emocional e apresentaram redes de apoio que podem ajudar quem enfrenta momentos de crise. Repórter Douglas Castilho.
2: Amarelo é a cor que representa um sinal de alerta. São 720 mil pessoas no mundo todo ano, segundo a OMS, vítimas de uma dor às vezes visível só para quem sofre. A presidente da Comissão de Direitos Humanos, senadora Damares Alves, do Republicano do Distrito Federal, destacou que a questão é mais complexa do que a depressão e precisa de uma abordagem também complexa.
12: Prevenir significa, portanto, atuar também nas escolas, nas famílias, nas comunidades, enfrentar o bullying, o cyberbullying e as violências, promover competências socioemocionais e identificar precocemente sinais de sofrimento e garantir acesso oportuno ao cuidado.
2: O representante do Centro de Valorização da Vida, CVV, Alan Teixeira Lima, apresentou o trabalho da instituição, que é referência internacional no tema.
13: Nós somos mais conhecidos pelo telefone 188. No último ano, a gente fez 2 milhões de apoios emocionais. Uma pessoa pode ligar quantas vezes quiser para o CVV.
2: Outro canal de apoio é a Rede Pode Falar, voltada ao apoio a jovens que tenham de 13 a 25 anos, período em que o suicídio figura entre as principais causas de morte. Se precisar, peça ajuda.
23: Com edição de Paula Groba e trabalhos técnicos de Eliseu Caires, o Jornal do Senado fica por aqui. Acompanhe agora as notícias da Câmara dos Deputados. Boa noite.
14: Boa noite e até amanhã.
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16: Câmara pode incluir sardinha em lata na lista de produtos da cesta básica.
17: Proposta prorroga bolsas de ensino superior por nascimento de um filho.
27: Projeto cria política para acompanhar tecnologias criadas pela sociedade.
28: Boa noite. Avança na Câmara a proposta que institui uma política nacional para o acompanhamento de tecnologias desenvolvidas pela sociedade. A repórter Mônica Tati tem os detalhes.
29: Proposta em análise na Câmara institui a Política Nacional de Tecnologia Social. O projeto, apresentado pela deputada Jandira Fegali, do PCdoB do Rio de Janeiro, define a tecnologia social como um conjunto de processos coletivos, colaborativos e interdisciplinares que priorizam a inovação tecnológica voltada à democratização do desenvolvimento. Jandira Fegali fala sobre a importância de criar uma política para o setor, aproveitando a criatividade da sociedade.
30: Por exemplo, nas comunidades, nas favelas, em todo canto, período da enchente semiárido, que tecnologia o povo usa para dar suas soluções. A moeda complementar foi uma solução popular que começou no Ceará. E muitas outras soluções, inclusive medicinais. Então, a tecnologia social é aquela que vem inovado pelo povo e que precisa estar regulamentado em lei para que seja valorizada, reconhecida, fomentada e que a gente consiga, inclusive, dar a propriedade intelectual, que para eles é coletiva, para que essa inovação seja, de fato, respeitada.
29: As iniciativas previstas na proposta incluem áreas como água, alimentação, educação, energia, habitação, saúde, meio ambiente, inclusão digital e de assistência para pessoas com deficiência. A proposta prevê a prioridade na análise de pedidos de patente ou de registro dessas tecnologias no INPI, o Instituto Nacional da Propriedade Industrial. A titularidade dos direitos de invenção será decidida nos próprios contratos de fomento, garantindo que as comunidades que ajudaram a criar a solução também participem dos benefícios. Também estão previstos mecanismos que permitem que estados e municípios possam aderir às ações e que recebam apoio técnico do governo federal. A deputada Jandira Fegali explica que a construção do projeto envolveu vários setores da sociedade e governamentais.
30: Fizemos uma construção com o Ministério de Ciência, Tecnologia e Inovação e com os movimentos que representam essas várias tecnologias que surgiram no mundo, inclusive com alguns bancos de fomento, como o Banco do Brasil, como a Embrapa, Caixa Econômica, também participaram dessa construção. E, finalmente, a gente aprovou um projeto que identifica esse conjunto de contribuições, essa comunhão de contribuições que nós fizemos aqui na Comissão de Ciência, Tecnologia e Inovação.
29: O texto aprovado pela Comissão de Ciência, Tecnologia e Inovação da Câmara retirou o repasse de recursos do Fundo Nacional de Desenvolvimento Científico e Tecnológico para a Política, mas manteve a possibilidade de apoio através de dotações orçamentárias e por instrumentos de fomento já existentes. O projeto que institui a Política Nacional de Tecnologia Social ainda será analisado pelas Comissões de Finanças e Tributação e de Constituição e Justiça. E se for aprovado, pode seguir direto para a votação no Senado. Da Rádio Câmara de Brasília, Mônica Tati.
15: Desenvolvimento Regional.
0: A Comissão da Amazônia aprovou o projeto que prevê a criação de cooperativas têxteis comunitárias. Relator do texto no colegiado, Zezinho Barbarido, PP do Acre, acredita que com a medida famílias vulneráveis financeiramente terão mais renda e trabalho nas regiões Norte e Nordeste.
1: Zezinho Barbarido informa que os órgãos federais vão dar preferência à compra de uniformes feitos por essas associações locais. Além disso, o deputado acrescenta que o programa incentiva o reaproveitamento ecológico de tecidos.
0: Proposta de Paulo Alexandre Barbosa, do PSD, quer o reconhecimento de Ibirá, cidade do noroeste de São Paulo, como capital nacional das águas medicinais. Em sua justificativa, ele afirma que o poder terapêutico das águas termais do município é conhecido desde 1909.
1: Segundo Paulo Alexandre Barbosa, as condições geológicas locais determinam os altos índices de vanádio, de ação antioxidante e controle glicêmico e o pH alcalino das águas. Para ele, a concessão do título busca também estimular o turismo e a preservação do patrimônio natural.
15: Consumidor.
0: Saulo Pedroso, do PSD de São Paulo, defende a criação de um sistema para rastrear e autenticar bebidas alcoólicas importadas. A medida prevê selos físicos e digitais com informações sobre origem, produtor, importador e lote, além de um aplicativo para que o consumidor possa verificar a autenticidade do produto.
1: Para Saulo Pedroso, a proposta ajuda no combate à falsificação de bebidas e aumenta a segurança dos consumidores. O sistema também deverá integrar informações com os órgãos de fiscalização e permitir a identificação de irregularidades ao longo de toda a cadeia de distribuição.
15: Direitos Humanos.
0: Eros Biondini, do PL de Minas Gerais, apresentou projeto para assegurar a livre manifestação de crenças religiosas, incluindo pregações e citações de textos sagrados. A proposta determina que a simples expressão de dogmas ou convicções religiosas não seja enquadrada como crime.
1: O texto de Eros Biondini também pede que plataformas digitais retirem conteúdos exclusivamente por reproduzirem textos sagrados ou ensinamentos religiosos. A remoção poderá ocorrer por ordem judicial quando houver intenção comprovada de incentivar a prática de crimes violentos.
15: Educação.
0: Avança na Câmara a proposta que permite a prorrogação de bolsas de ensino superior por nascimento de um filho. A repórter Silvia Munhato tem os detalhes.
3: A Comissão de Educação da Câmara dos Deputados aprovou o projeto de lei que garante a pesquisadores e estudantes do ensino superior o direito de prorrogar o prazo de suas bolsas de estudo em caso de nascimento de filho. Pelo texto, bolsas de estudo com duração mínima de 12 meses poderão ter seus prazos estendidos por até 180 dias se houver comprovação de afastamento por nascimento, adoção ou obtenção de guarda judicial. A legislação atual já permitia a prorrogação dos prazos de vigência das bolsas de estudo em caso de adoção. A proposta também permite que dois bolsistas usufruam do benefício simultaneamente, pelo mesmo evento de adoção ou guarda. O relator, deputado professor Alcides, do PSDB de Goiás, diz que o texto é do interesse do sistema educacional.
9: Do ponto de vista educacional, a proposição é meritória, uma vez que apresenta medidas concretas para favorecer, de um lado, a participação dos pais no cuidado dos filhos, desde o nascimento ou adoção, ao mesmo tempo em que favorece a continuidade e conclusão de estudos e pesquisa dos estudantes pai, Ademais, na hipótese de ambos os pais da criança, nascida ou adotada, serem bolsistas, a matéria tem o mérito de assegurar aos dois o direito do afastamento das atividades acadêmicas e a prorrogação da bolsa de estudos.
3: O projeto que permite a prorrogação de bolsas de estudo do ensino superior pelo nascimento de filhos dos estudantes será analisado agora pelas comissões de Previdência, Assistência Social, Infância, Adolescência e Família e de Constituição, Justiça e de Cidadania. Da Rádio Câmara de Brasília, Silvia Minhato.
28: Tarcísio Mota, do PSOL do Rio de Janeiro, apresentou o projeto que garante tempo de planejamento para professores da educação básica. O texto estabelece que, quando a jornada for organizada por horas-aula, o limite de atividades em sala deve ser calculado pelo mesmo critério.
4: Tempo de planejamento para professor é decisivo para que a educação de qualidade aconteça. E nós não podemos deixar a covardia que alguns governos estão fazendo de contar o tempo de forma a obrigar o professor a pegar mais turmas sem receber um centavo a mais por isso. Esse projeto, portanto, garante a proporcionalidade. 3 aulas dadas, 1 aula de planejamento.
6: Tarcísio Mota sustenta que a regra mínima de proporcionalidade permite ao professor preparar aulas, elaborar provas e cuidar da saúde mental. Ele reforça que condições mais justas de trabalho para docentes asseguram melhor qualidade aos estudantes.
15: Trabalho.
28: Bibo Nunes, do PL do Rio Grande do Sul, é favorável ao projeto que amplia a licença paternidade para pais de recém-nascidos prematuros ou que precisem de internação hospitalar após o parto. O deputado explica que a prorrogação seria equivalente ao período de internação do bebê.
6: Ele acrescenta que, para ter direito ao benefício, será necessário comprovar a prematuridade ou a internação por meio de documentação hospitalar. Bibo Nunes explica que a ideia é garantir a presença do pai ao lado da mãe e do bebê durante um período de maior vulnerabilidade.
7: Um prematuro tem que ter uma necessidade reconhecida de atenção especial. E o pai tem que estar junto com a mãe nesses momentos difíceis. Não é fácil ter filho prematuro. Imagine gêmeos, que normalmente são prematuros. E como é que ficam os pais se não tem o pai ao lado da mãe o tempo todo? Se o recém-nascido precisa de 1 mês, 2 meses, 3, 4, o tempo que for. Isso é fundamental, isso não é regalia nenhuma, é simplesmente reconhecer a parte humana de quem está vindo ao mundo, que é o nascituro.
28: Fábio Garcia, do União de Mato Grosso, propõe criar uma política nacional de gestão de desempenho e eficiência para o serviço público. O projeto prevê avaliações periódicas dos servidores com base em critérios objetivos, como produtividade, qualidade do trabalho e atendimento ao público.
6: A proposta também reconhece o bom desempenho com bônus, capacitação e prioridade para ocupar funções de confiança. Fábio Garcia afirma que a intenção é melhorar a qualidade dos serviços públicos sem alterar os planos de carreira dos servidores.
15: Economia.
28: O plenário da Câmara pode votar projeto que inclui a sardinha em lata na lista de produtos da cesta básica isentos de impostos. Quem explica os detalhes é o repórter Antônio Vital.
8: Ganhou o regime de urgência e pode ser votado a qualquer momento no plenário da Câmara projeto que inclui a sardinha em lata na lista de produtos da cesta básica. Se a proposta virar lei, a sardinha passa a ter alíquota zero no pagamento de 2 novos impostos criados pela reforma tributária e que passam a ser cobrados no ano que vem: o Imposto sobre Bens e Serviços, o IBS, e a Contribuição sobre Bens e Serviços, a CBS. O IBS será distribuído a estados e municípios. Já a CBS será um imposto federal. Eles vão incidir sobre mercadorias e serviços, inclusive importados. A reforma criou ainda outro tributo, o Imposto Seletivo, que será cobrado sobre produtos que fazem mal à saúde. Esses tributos vão substituir o PIS, a COFINS, o IPI, o ICMS e o ISS. A reforma tributária, aprovada no ano passado, isentou da cobrança do IBS e da CBS os artigos da cesta básica, inclusive carnes, o que não estava no texto e foi acrescentado durante a votação. Outros produtos com alíquota zero são alimentos como arroz, leite, manteiga e queijos. O projeto que ganhou o regime de urgência foi apresentado pelo deputado Luiz Nishimori, do PSD do Paraná, presidente da Frente Parlamentar da Pesca. A proposta será analisada junto com outra, parecida, apresentada pela deputada Ana Paula Lima, do PT de Santa Catarina. Ainda será designado um relator para apresentar um texto único. A justificativa dos autores é que a sardinha em lata é uma fonte de proteína importante para pessoas com menor renda, além de relevante para o setor pesqueiro nacional, que por ano produz mais de 100 mil toneladas do produto. O deputado Pedro Lupion, do Republicanos do Paraná, coordenador da Frente Parlamentar da Agropecuária, defendeu o regime de urgência para a proposta.
5: No dia da votação da reforma tributária nesse plenário, a questão da sardinha estava no texto. Nós trabalhamos isso junto com as carnes, da mesma maneira que foi feita em relação às outras carnes, com a inclusão na cesta básica, e uma questão de texto prejudicou o setor inteiro pesqueiro, justamente nessa questão da sardinha.
8: Com o regime de urgência, o projeto pode ser votado diretamente no plenário, sem passar pela análise das comissões permanentes da Câmara. Mas a medida não foi unânime no plenário. O deputado Hildo Rocha, do MDB do Maranhão, criticou a urgência, que pode acelerar a análise do projeto e alterar a reforma tributária.
10: Essa matéria, além de não tramitar nas comissões, o que já está errado, essa proposta de lei complementar, ela altera uma regulamentação da reforma tributária que fizemos recentemente. Reforma tributária que entra em vigor a partir do ano que vem, de 2027. Ou seja, ainda nem entrou em vigor e já estamos mudando para beneficiar interesses particulares, não interesses da nação brasileira.
8: Ainda não há data para votação no plenário da Câmara do projeto que inclui a sardinha em lata na lista de produtos da cesta básica. Da Rádio Câmara de Brasília, Antônio Vital.
15: Segurança Pública.
6: Delegado Palumbo, do Podemos de São Paulo, defende criminalizar a transmissão intencional de treinamento operacional a organizações criminosas. O deputado explica que a proposta também alcança agentes públicos que repassarem esse tipo de conhecimento.
28: Delegado Palumbo argumenta que facções têm atuado de forma cada vez mais profissional com o apoio de agentes que se corrompem. Essa prática, segundo ele, eleva o grau de letalidade das ações criminosas, comprometendo a efetividade das políticas públicas de segurança.
11: O indivíduo que faz isso tem que ficar preso. A pena é estipulada em 12 anos e tem que ficar preso mesmo. Todos aqueles que se corrompem, sejam policiais, agentes públicos, se corrompem e ensinam criminosos a matarem usando um fuzil, que é uma arma de guerra, tem que ficar preso sem benefício. Nós estamos lutando com o apoio do meu partido, que é o Podemos, para que esse projeto vire lei. Porque hoje os criminosos não estão mais agindo de forma amadora, não. Eles estão treinando e com a ajuda, infelizmente, de agentes que se corrompem.
6: Luiziane Lins, da Rede do Ceará, defende aumentar a pena para quem submeter trabalhadores a condições semelhantes à escravidão. Ela explica que a punição passaria a ser de 10 a 20 anos de prisão, além de multa, e o crime seria considerado hediondo e inafiançável.
28: Luiziane Lins também propõe detalhar na lei as situações que caracterizam esse crime, como trabalho forçado, jornada exaustiva, condições degradantes e restrição da liberdade por dívida. Pela proposta, a pena deve ser aumentada quando a vítima for criança ou adolescente.
6: Kiko Seleguin, do PT de São Paulo, quer proibir que pessoas que cometeram crimes hediondos recebam pagamento pela divulgação de seus delitos. A proposta prevê nulidade de contratos com produtoras, editoras e plataformas de streaming para livros, séries, filmes ou entrevistas sobre os crimes.
28: Pelo texto de Kiko Seleguin, os valores pagos aos criminosos ou a seus herdeiros deverão ser revertidos ao Fundo Penitenciário Nacional ou ao Fundo Nacional de Segurança Pública. Segundo o deputado, o objetivo é evitar que condenados lucrem com a violência e com a dor das vítimas.
6: Projeto de Pedro Lucas Fernandes, do União do Maranhão, determina que as unidades da Casa da Mulher Brasileira ofereçam acesso facilitado à perícia médico-legal para as vítimas de violência doméstica. O deputado explica que o exame poderá ser feito na própria unidade.
28: A ideia, segundo Pedro Lucas Fernandes, é evitar que a vítima se desloque para diferentes órgãos e enfrente novos constrangimentos, além de reduzir o risco da perda de provas. O texto também prevê atendimento humanizado e cooperação entre União, Estados, Distrito Federal e municípios.
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15: Justiça.
6: Marcelo Crivella, do Republicanos do Rio de Janeiro, destaca a promulgação de lei que responsabiliza civilmente pais ou mães por abandono afetivo dos filhos. O parlamentar afirma que o pagamento de pensão não substitui a presença familiar na rotina da criança.
2: Não basta pagar a pensão para o filho. É preciso que o pai ou a mãe participem da vida dele. Uma criança adoece, então o pai não vai estar lá para dar apoio a ela? Uma criança passa numa prova ou fica reprovada, ela não vai ter o carinho do pai? E uma criança que vai disputar uma competição na escola, os pais dos outros estão presentes e o dela ausente? Essa lei do abandono afetivo tornou um ilícito civil.

0: A Voz do Brasil está de volta amanhã. 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
1: 22 horas e 14 minutos.

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1: 22 horas e 30 minutos.
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1: Vamos levantar essa galera, Zezé!
2: Bora, garoto!
1: Manda ver!

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0: É. Nosso. Chitão. Nosso respeito e admiração a Chitãozinho e Chororó. É uma satisfação muito grande participarmos com vocês aqui. Obrigado. 40 anos de sucesso. Que venham muitos outros e vão vir. Vocês são aquela dupla que fizeram, fazem e sempre vão fazer sucesso no Brasil e no mundo inteiro.
1: Aqui vai. Posso abusar um pouquinho da poesia?
2: Fica à vontade.
1: Chitãozinho, Chororó, são duas luzes perenes na escala mais alta da eterna música brasileira. Aquilo que vier depois de vocês, em qualquer escala, é uma referência de vocês.
3: Muito obrigado, Vitor. Obrigado, Léo. Que Deus abençoe o caminho de vocês, que vocês possam cantar também 40, 50, muitos anos pela frente.
1: Seguindo o exemplo de vocês.
0: Seguindo o caminho de vocês.
3: Claro. Obrigado, obrigado,
0: obrigado. Obrigado.
3: Aplausos!
0: Obrigado, São Paulo!
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1: 22 horas e 46 minutos.
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0: 23 horas e 2 minutos. 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
1: 23 horas e 15 minutos.
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siga tranquilamente, entre a inquietude e a pressa, lembrando-se de que há sempre paz no silêncio. Tanto quanto possível, sem humilhar-se, viva em harmonia com todos os que o cercam. Fale a sua verdade mansa e claramente, e ouça dos outros, mesmo a dos insensatos e ignorantes. Eles também têm sua própria história. Evite as pessoas agressivas e transtornadas. Elas afligem o nosso espírito. Se você se comparar com os outros, você se tornará presunçoso e magoado, pois haverá sempre alguém inferior e alguém superior a você.

intensamente o que já pôde realizar. Mantenha-se interessado em seu trabalho, ainda que humilde. Ele é o que de real existe ao longo de todo o tempo. Seja cauteloso nos negócios, porque o mundo está cheio de astúcias. Mas não caia na descrença. A virtude existirá sempre. Muita gente luta por altos ideais. E em toda parte, a vida está cheia de heroísmo. Seja você mesmo. Principalmente, não simule afeição, nem seja descrente do amor. Porque mesmo diante de tanta aridez e desencanto, ele é tão perene quanto a relva. Aceite com carinho o conselho dos mais velhos, mas também seja compreensivo aos impulsos inovadores da juventude. Alimente a força do espírito, que o protegerá no infortúnio inesperado. Mas não se desespere com perigos imaginários. Muitos temores nascem do cansaço e da solidão. E a despeito de uma disciplina rigorosa, seja gentil para consigo mesmo. Você é filho do universo, irmão das estrelas e árvores. Você merece estar aqui. E mesmo se você não pode perceber,

portanto, esteja em paz com Deus, como quer que você o conceba. E quaisquer que sejam seus trabalhos e aspirações, na fatigante jornada pela vida, mantenha-se em paz com sua própria alma. Acima da falsidade, dos desencantos e agruras, o mundo ainda é bonito. Seja prudente. Faça tudo.

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siga tranquilamente, entre a inquietude e a pressa, lembrando-se de que há sempre paz no silêncio. Tanto quanto possível, sem humilhar-se, viva em harmonia com todos os que o cercam. Fale a sua verdade mansa e claramente, e ouça dos outros, mesmo a dos insensatos e ignorantes. Eles também têm sua própria história. Evite as pessoas agressivas e transtornadas. Elas afligem o nosso espírito. Se você se comparar com os outros, você se tornará presunçoso e magoado, pois haverá sempre alguém inferior e alguém superior a você.

intensamente o que já pôde realizar. Mantenha-se interessado em seu trabalho, ainda que humilde. Ele é o que de real existe ao longo de todo o tempo. Seja cauteloso nos negócios, porque o mundo está cheio de astúcias. Mas não caia na descrença. A virtude existirá sempre. Muita gente luta por altos ideais. E em toda parte, a vida está cheia de heroísmo. Seja você mesmo. Principalmente, não simule afeição, nem seja descrente do amor. Porque mesmo diante de tanta aridez e desencanto, ele é tão perene quanto a relva. Aceite com carinho o conselho dos mais velhos, mas também seja compreensivo aos impulsos inovadores da juventude. Alimente a força do espírito, que o protegerá no infortúnio inesperado. Mas não se desespere com perigos imaginários. Muitos temores nascem do cansaço e da solidão. E a despeito de uma disciplina rigorosa, seja gentil para consigo mesmo. Você é filho do universo, irmão das estrelas e árvores. Você merece estar aqui. Mesmo se você não pode perceber.

portanto, esteja em paz com Deus, como quer que você o conceba. E quaisquer que sejam seus trabalhos e aspirações na fatigante jornada pela vida, mantenha-se em paz com sua própria alma. Acima da falsidade, dos desencantos e agruras, o mundo ainda é bonito. Seja prudente. Faça tudo para ser feliz.

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1: 4 horas e 58 minutos.
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1: 5 horas.
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1: O tempo muda completamente. Nós teremos amanhã um sistema de baixa pressão que vai deixar o tempo muito instável. Amanhã chove ao longo do dia. Nós teremos, inclusive, a chuva em algumas áreas já ocorrendo de madrugada, não é? E a partir da madrugada, tem risco de chuva forte, raios, trovoadas e temporais, com vento forte, queda de granizo, mas principalmente ventos fortes, não é? Estava tentando buscar aqui as últimas projeções mais atualizadas, porque, de um modo geral, as projeções dos modelos numéricos eles mudaram um pouco de ontem para hoje, especialmente com relação à semana que vem, que vai ter aí baixas temperaturas, mas o frio projetado pelos modelos hoje não é tão, é um frio mais fraco do que era projetado com os dados de ontem. Mas, de qualquer maneira, nós teremos aí amanhã uma instabilidade forte, esse sistema de baixa pressão vai dar origem a um ciclone próximo da costa, sobre o oceano mais próximo da costa gaúcha. Então, isso acentua a instabilidade sobre o estado. Porque quanto mais baixa a pressão da atmosfera, e o sistema de baixa pressão presente, ele faz com que as pressões fiquem muito baixas, isso favorece as nuvens de tempestade, né? Por isso que é de alto risco aí a sexta-feira. As rajadas de vento amanhã na região central, pelas projeções, esses ventos não são tão fortes quanto em outras áreas, mas serão fortes também, entre 50 e 70 km por hora, isoladamente superior. Acredito que alguns pontos possam até atingir 80 km por hora de rajadas de vento amanhã. Então é um cenário de instabilidade bastante, bastante forte.
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2: 5:09.
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10: 5 horas e 13 minutos.

0: 5h20.
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0: 5:31.
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0: 5h40.
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0: 5h50.
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16: 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Bom dia, filhos e filhas. Coração santo, dilatado de amor. Acolhe os nossos pedidos nesta manhã de sexta-feira. Quando nesta Semana da Pátria rezamos pela Pátria e rezamos por todos os brasileiros em pleno mês da Bíblia. Coração Santo, nos abençoe neste dia. Em nome do Pai, do Filho e do Espírito Santo. Amém. Senhor Jesus, foram Tuas as palavras. Eu sou a luz do mundo. Quem me segue não andará nas trevas, mas terá a luz da vida. Senhor, eu creio e professo que, de fato, és a única luz que não tem fim. E é por isso, Senhor, que peço, iluminai a nossa pátria nessa semana da pátria, da cidadania, dos bons cristãos. Iluminai os governantes para que possam exercer o poder no serviço do bem comum. Iluminai, Senhor, todas as situações de conflito nas cidades e no campo. Que a nossa pátria possa valorizar a todos, dando dignidade, o pão de cada dia, saúde, educação. Senhor, Senhor Jesus, luz do mundo, eu também peço e suplico, ilumina minha existência. no início desta manhã, por intercessão de Nossa Senhora da Luz, afasta o que obscurece o horizonte da minha vida. Afasta o que me impede de ver este dia que começa com esperança. Dissipa, Senhor, a névoa da incredulidade. Dissipa, Senhor, a escuridão da mentira. Dissipa as trevas do pecado. Faz, Senhor, que a luz da fé, da Eucaristia, da Palavra de Deus neste mês, seja a verdade para a nossa vida. Não permita, Senhor, que os ventos do mundo, as atrações, as turbulências, as tempestades possam diminuir e até apagar a luz, a Tua luz, que brilha dentro de cada ser humano. Que a Tua luz permaneça em mim no dia de hoje, mas que a Tua luz, Jesus, brilhe em toda essa pátria amada, cujo primeiro nome foi Terra de Santa Cruz. Ofereça esse Pai Nosso para o bem do nosso Brasil e para alguém em particular. Pai nosso que estais no céu, santificado seja o vosso nome. Venha a nós o vosso reino, seja feita a vossa vontade, assim na terra como no céu. O pão nosso de cada dia nos dai hoje. Perdoai-nos as nossas ofensas, assim como nós perdoamos a quem nos tem ofendido. E não nos deixeis cair em tentação, mas livrai-nos do mal. Amém. Nossa Senhora da Luz, rogai por nós. Um bom dia a todos.
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18: Agora são 6:08.
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18: Muito bom dia, ouvintes. São 6:09. Estamos chegando a partir de agora no seu rádio, iniciando mais uma edição do programa Olho Vivo, nesta manhã do dia 11 de setembro de 2026. Cumprimentando você que está em sintonia, você que já está conosco em deslocamento, a todos que sintonizam e que sempre estão em participação também aqui via WhatsApp. A nossa programação chegando a partir de agora aqui com o programa Olho Vivo. Contando aí com os trabalhos de áudio do Leonardo Fontana, aqui no estúdio, Norton Ávila. Bom dia, Norton.
21: Bom dia, Rafael. Bom dia, Leonardo. Bom dia a todos os ouvintes da Rádio Integração. Sextou nesse tempo instável, chuva nesta madrugada, final de madrugada, início da manhã aqui em Restinga Seca. Não é diferente nas demais regiões do estado do Rio Grande do Sul, na nossa região central do estado. 16 graus a temperatura, agora chovendo um pouco mais fraco, né? Tivemos uma chuva mais forte logo aí por volta das 5 horas da manhã, mas é sexta-feira, final de semana também chegando, agradecendo aí a audiência de todos e convidando a todos que fiquem sintonizados aqui no FM 98.5 da sua Rádio Integração.
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21: 6 horas 11 minutos, 16 graus a temperatura. Estamos disponíveis também no WhatsApp. Mande sua mensagem, seu recado, inclusive querendo destacar aí como está o tempo na sua localidade. Mande seu nome completo e a sua localidade, informando também as condições do tempo e também demais mensagens no nosso WhatsApp. O 3261-1270, 3261-1270, o WhatsApp da sua Rádio Integração. Melhore sua autoestima começando por reconhecer o seu próprio valor. Não permita que as opiniões, críticas ou comparações façam você esquecer das suas qualidades, da sua história e de tudo o que já superou. Você não precisa ser perfeito para ser alguém importante e merecedor de respeito. Acredite mais em você, valorize suas conquistas e aprenda também com os momentos em que algo não saiu como esperado. Cuide dos seus pensamentos, porque a maneira como você se enxerga influencia a forma como enfrenta a sua vida. Hoje, escolha olhar para si com mais carinho, confiança e respeito. Dê valor aos seus sonhos, reconheça o seu potencial e permita-se evoluir no seu próprio ritmo. Quando você acredita em si mesmo, descobre que é capaz de ir muito mais longe do que imaginava. Com esta mensagem, te inicio o programa Olho Vivo desta sexta-feira. Hoje, 11 do mês de setembro, são 6 horas 12 minutos, temperatura 16 graus, um bom dia.
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1: Agora são 6 horas, 16 minutos, 6:16 em Restinga Seca, tempo instável. E você ligado com a integração nesta manhã, hoje sexta, dia 11 de setembro de 2026. E a temperatura, Norton?
2: Temperatura segue em 16 graus, tempo estável, chovendo lá fora. E já vamos trazendo a previsão do tempo para o dia de hoje, conforme a Metsu Meteorologia. Hoje, sexta-feira, o tempo já é instável em todo o Rio Grande do Sul, sob influência de uma área de baixa pressão que avança pelo sul do país. A previsão indica muitas nuvens, chuva e também garoa no decorrer do dia de hoje, com os maiores volumes concentrados no noroeste e também no norte gaúcho. Nessas áreas já há chuva forte e intensa, com risco de alagamentos e enxurradas. Também há risco de temporais isolados, acompanhados de raios, granizo e vento forte, sobretudo na metade norte do estado. A segunda metade do dia de hoje, a baixa pressão dará origem a um ciclone rente à costa gaúcha, aumentando o risco de rajadas fortes e muito fortes no leste do estado. A Metsu alerta que alguns temporais podem até causar características severas, com rajadas aí que devem ultrapassar os 100 km por hora no dia de hoje. Aqui na região central do estado, a chuva que chegou na madrugada aí por volta das 5 horas da manhã, iniciou com muitos raios, essa chuva mais intensa às 5 horas da manhã, essa pancada de chuva forte, segue a instabilidade, uma chuva mais fraca, mais forte, deve seguir na manhã de hoje e à tarde, com a possibilidade do tempo melhorar um pouco, diminuir essa chuva, mas com pancadas ainda sendo registradas na nossa região. E também na parte da noite de hoje, segue a chuva, essa instabilidade também que deve permanecer na noite de hoje.

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1: São 6 horas 19 minutos, 6:19, temperatura em 16 graus, um bom dia.
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3: São 6 horas 24 minutos, 6h24, 16 graus segue a temperatura, tempo estável aqui em Restinga Seca, na nossa região, mas o desejo de um bom dia e interagindo conosco, mandando mensagem pelo nosso WhatsApp, é o 3261-1270. O amigo Sidney Pacheco também participando da programação, dizendo que hoje não vai a Formigueiro, né? Não vai trabalhar porque tá muita chuva, preferiu ficar em casa e acompanhando aqui as informações aqui no rádio, no FM 98.5 da sua Rádio Integração. Então, bom dia, Sidney, bom descanso então nessa sexta-feira, um bom dia a todos os ouvintes também que interagem conosco nesta manhã de sexta-feira.
4: Um abraço, Sidney, um bom dia a todos os demais que estão conosco nesse horário, para quem leva a Integração de carona, os amigos motoristas por toda a região, taxistas aqui na cidade, nosso abraço a todos vocês e hoje dia que são muito solicitados também, Norton, assim quando se inicia um dia chovendo, a gurizada que vai para a aula, aqueles que vão de guarda-chuva, aqueles que vão de carro ou de táxi. Um abraço então a todos aos que se deslocam também até a rodoviária, quem tem agora o compromisso de pegar o ônibus, o da 6 já foi, né? Logo, logo aí o 6h40, o Rizzati partindo aí para Santa Maria. Um abraço então a todos vocês, passageiros e motoristas que acompanham aqui a nossa programação.
3: Isso aí, então, bom dia a todos, né? Levar o guarda-chuva, a capa de chuva, é porque a previsão é de chuva para o dia de hoje. Hoje, sexta-feira, dia 11, os aniversariantes do dia de hoje, quem completa mais um ano de vida. Os aniversariantes de hoje, nos contatos aqui da Rádio Integração, hoje, dia 11, o bom dia, parabéns ao Paulo Ricardo, ali da Floricultura Liane. Bom dia, Paulo, parabéns, feliz aniversário. Também o vice-prefeito do município de Agudo, amigo Pedrinho Miller Júnior, também aniversaria hoje. O advogado aqui em Restinga Seco, Eduardo Mor, também aniversariante neste 11 do mês de setembro. A gente adianta também do final de semana, amanhã, sábado, dia 12, a Jessi Kiefer também aniversaria. O Lídio Friedrich também aniversariante neste sábado. Também a amiga Simone Bordion faz aniversário neste sábado, dia 12. E no domingo, dia 13, o Odir Tadeu Possebon, também aniversariante, e Transportes Rizzati. A Transportes Rizzati também aniversaria data de fundação no dia 13, então, no próximo domingo, neste domingo, os aniversariantes aqui pela Rádio Integração.
4: Os cumprimentos também para a Lucemara, Lucemara Cavaleiro de Oliveira. Bom dia, Lucemara. Bom dia para Lidiane Bortolotto. Parabéns também para o Carlos Edson Silveira. E a Carmen Foleto, ex-vereadora Carmen Foleto, um abraço, Carmen, felicidades aí pelo dia de hoje. Hoje dia 11, e a todos os demais aniversariantes neste final de semana, também aqueles que estarão celebrando no dia de amanhã, ainda no domingo, agora no próximo dia 12, no caso amanhã, felicidades aí para a Marelízia Rocha, o bom dia também para a Janete Gomes, a Vera da Cunha, também vai o abraço. A Aline Marcon, a Janete Gomes, quem mais aqui? O bom dia para o Jandir Carlos Haddads, a Ana Flávia Silva Felipe, o Thiago Oliveira também no final de semana, agora no domingo. Os amigos e amigas que estão de aniversário neste final de semana, recebam aqui o abraço e o bom dia da Integração.
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4: 6 horas, mais 28 minutos, 6h28, hora certa, temperatura em Restinga Seca, Norton.
3: 16 graus é a temperatura de momento aqui em Restinga Seca. E lembrando, né, final de semana, ontem, inclusive à noite, já iniciou esta rodada do Campeonato Brasileiro. Temos o futebol em destaque amanhã da dupla Grenal. Pelo Campeonato Brasileiro, os dois times, né, o Inter mais desesperado na zona de rebaixamento, precisando urgente da vitória, não é diferente para o Grêmio também. As duas equipes então jogam amanhã, a partir das 4 horas da tarde, na Arena do Grêmio em Porto Alegre. O Grêmio vai enfrentar o Vasco também, que precisa de uma vitória. Então são os dois times que precisam e necessitam dessa vitória, confronto direto para fugir da zona do rebaixamento ali, da zona da degola ali, para fugir do Z4. E também Uma hora depois, às 5 horas da tarde, o Internacional joga fora de casa, lá em Chapecó, contra a Chapecoense. A Chapecoense é a lanterna do campeonato, tá lá embaixo, o mundo já batendo martelo, inclusive eu, né, dizendo que já estava rebaixado, mas vencendo as últimas partidas, vencendo inclusive os times que estão lá na ponta, tá tentando buscar reabilitação, vitórias nas últimas partidas, então vai ser um jogo difícil, tenho certeza, difícil aí para o Internacional, que precisa vencer a Chapecoense para tentar aí somar pontos e também sair da zona de rebaixamento. Então o Internacional jogando fora de casa contra a Chapecoense também amanhã às 5 horas da tarde. Então muita emoção no esporte, claro, também no esporte aqui da nossa região, mas em destaque agora a dupla Grenal, que joga amanhã à tarde pelo Campeonato Brasileiro.
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3: São 6 horas 30 minutos, 6h30. 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
4: Agora são 6h31, 6 horas 31 minutos, hora certa. E ainda hoje no programa Norton teremos a repercussão.
3: As atividades, inclusive que não deu para ir ao ar ontem, teremos a repercussão hoje no programa Olho Vivo. As entrevistas realizadas por ocasião do início das gravações do documentário, filme que marca aí os 150 anos da imigração italiana aqui na Quarta Colônia. Primeiro dia de atividades e gravações na quarta-feira aqui em Restinga Seca, também passou por São João do Polesne, já passou por Silveira Martins, então as entrevistas com o diretor, também com o roteirista, hoje aqui no programa Olho Vivo. Bem como, Rafael, teremos hoje, né, atividade que a gente já vem divulgando e tão importante para o produtor rural, pois a Cotricel realizando hoje, iniciando logo mais às 8 horas da manhã, o Seminário da Soja da Cotricel 2026, a partir das 8 da manhã, então, recebendo os produtores rurais junto lá à Associação dos Funcionários da Cotricel em São Cepé. São diversas palestras, claro, todos voltados aí para debater e discutir os principais desafios e, claro, né, as oportunidades para a safra de 2026-2027, trazendo essas informações, bem como, já que hoje ainda está com um dia chuvoso também, estará presente a Estael Cias, ela que é meteorologista da Metsul. Também estará presente no evento, acho que fecha o ciclo de palestras, então todos convidados para hoje lá na Associação dos Funcionários da Cotricel, logo mais às 8 horas da manhã, o Seminário da Soja 2026 em São Cepé.
4: É hoje então, logo mais agora pela manhã, e muitos daqueles que estarão em deslocamento estarão participando e nos levando de carona nesta manhã, neste amanhecer de sexta-feira, final de semana, que será de alguns eventos. Daqui a pouco a gente detalha também as atividades que serão desenvolvidas neste final de semana. E dizendo também, Norton e ouvintes, que a Prefeitura de Restinga Seca promove a programação ali no Rancho Crioulo Olinto Batista. Teremos programação no próximo dia 18 de setembro, a Ronda da Comunidade no Rancho Crioulo, ali na Praça Domingos Mostardeiro. Essa iniciativa que tem como proposta aproximar os serviços públicos da população, reunindo atendimentos de diferentes áreas em único espaço. E durante a programação, todas as secretarias municipais estarão presentes, oferecendo atendimento, informação, orientação à comunidade. Na área da saúde, serão disponibilizados testes rápidos, aferição de pressão arterial e glicose, orientações sobre alimentação saudável e informações relacionadas à prevenção da dengue. E outras secretarias, por exemplo, teremos também o atendimento com o protocolo e ouvidoria, orientações sobre o IPTU, orientação jurídica, informações para emissão da carteira de identidade, orientações sobre o bloco do produtor e notas fiscais digitais. Tudo isso no próximo dia 18, na semana que vem, sexta que vem, então, que teremos esta atividade em que será desenvolvida ali na praça, no Rancho Olinto Batista, o Rancho Crioulo, que está localizado ali na Praça Domingos Mossardeiro.
3: Isso aí, quem não tem oportunidade de estar seguidamente na prefeitura ou nas demais secretarias, né? A gente sabe, a sexta-feira também é um dia de maior circulação aqui no centro de Restinga Seca, principalmente ali na Avenida Júlio Castilhos, na Praça Domingos Mostardeiro, até porque em razão da estação rodoviária, da igreja, da praça. Então, um momento, né? Sexta-feira que dá bastante movimento nessa área, o pessoal pode aproveitar, tá passando na praça, quer chegar, buscar alguma informação aí junto ao espaço montado pela prefeitura. Nesta programação da Semana Farroupilha, está aí a oportunidade de ter esse contato mais direto com secretários, com a administração municipal como um todo, esclarecer dúvidas, tirar informações e não só crítica, né? Chegar lá para criticar, mas dar sugestões, poder colaborar com o poder público municipal, dando sugestões, dicas de como agir aqui no município, tanto na cidade como no interior. Então está aí a oportunidade também de se aproximar ainda mais Poder Executivo de Restinga Seca, da comunidade restinguense, nesse momento que vivemos aí, cultuando a tradição no Rio Grande do Sul.
4: São 6 horas 35 minutos, 6h35. 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
3: São 6 horas 36 minutos, 16 graus a temperatura. Você está acompanhando o programa Olho Vivo desta sexta-feira, hoje 11 do mês de setembro. 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
4: Agora são 6 horas mais 38 minutos, 6h38, e neste 11 de setembro, Norton Marcos, 25 anos, dos atentados terroristas contra os Estados Unidos. Os ataques de 11 de setembro, lá no ano de 2001, 19 terroristas da Al-Qaeda que sequestraram 4 aviões comerciais e que atingiram alguns pontos lá dos Estados Unidos, mas o que sempre chama atenção nas imagens e até hoje é algo que repercute muito, que causa uma sensação, enfim, é um terror mesmo, né? Ver aquelas imagens que parecem ser tão atuais, mas já se passaram 25 anos daquele atentado, toda aquela catástrofe e aquele número todo de vítimas que infelizmente foram registradas.
3: E quem não viveu aquela época, os mais novos aí que não acompanharam ao vivo essas informações na época, né, em 2001, vê hoje aquelas cenas parecendo de filme, né? Ah, essa é a cena de algum filme que não conhece, porque foi uma tragédia, né? Os aviões nas duas torres, as torres gêmeas do World Trade Center, inclusive eu acompanhava no Noticiário da Noite ontem, fizeram uma homenagem aí naquele espaço que não existe mais, as duas torres gêmeas, fizeram com diversos, centenas de drones, eles simularam aí como se tivesse montado, estruturado aí na mesma altura, a mesma proporção, as duas torres sendo realizada então essa montagem via drone, que emocionou muito, né? Muitas vidas, centenas, milhares de pessoas morreram e ainda repercute essas imagens, os documentários gerados, as informações, o trabalho, a repercussão que deu a nível mundial. Essa tragédia, então, marcando hoje os 25 anos nesse 11 de setembro de 2026 e algo que mudou completamente a rotina dos Estados Unidos, a rigorosa segurança para entrar e sair nos aeroportos, por meio dos barcos, as fronteiras. Muitas vezes falam, estão exigindo demais a segurança, mas depois que um país passou e viveu nessa questão e vive, né? É a maior potência mundial em termos de armamento e seguido está em conflito com um país ou outro, não é diferente nos momentos atuais. Então essa rigorosa segurança e foi demonstrada também a fragilidade nesse momento e a partir daí o reforço ainda mais na segurança nos Estados Unidos. Então a lamentar esses 25 anos dessa tragédia aí que ceifou vidas, aí, milhares de vidas que foram perdidas nessa tragédia, os aviões então que colidiram contra as Torres Gêmeas e outros pontos também nos Estados Unidos no ano de 2001.
4: Tivemos no Pentágono e também outro na Pensilvânia, que foram os outros dois, né, que ainda atingiram esses outros dois pontos, esse último ali sem atingir nada, mas lógico, causando aí toda a morte ali dos passageiros. E esse do Pentágono, que também causou lá grandes estragos e vítimas. Mas as torres é o que sempre repercute mais, o que chama mais atenção pela presença também na época, né, da televisão, das imagens que estavam ao vivo já de um avião ali já tinha atingido uma das torres. E depois o outro avião, alguns minutos depois, acabou atingindo a outra. E isso praticamente ao vivo para o mundo inteiro, que puderam acompanhar ali aquele ataque, aquela sensação que foi um terror na época, que segue sendo ainda para quem assiste, como tu falaste, Norton, ali ainda uma cena de filme, mas que não, né? É uma realidade que ocorreu há 25 anos atrás e que hoje marca então esse dia de homenagens, repercutindo aí no noticiário mundial esse 11 de setembro.
3: Isso aí, são 6 horas e 41 minutos e já que tu falou em atentado, Rafael, trazer uma informação da área policial também aqui da nossa região, pois o incêndio criminoso consumiu uma residência por volta das 6h30 da tarde de ontem no bairro Caiçara, em Agudo. Conforme a ocorrência, o fato ocorreu na Rua das Acácias, lá no bairro Caiçara, quando a casa foi consumida pelo fogo. Segundo testemunhas, 4 indivíduos encapuzados entraram na residência e atearam fogo, deixando as vítimas, os moradores, saírem antes, pediram para essas pessoas saírem da residência e colocaram fogo nessa casa. E infelizmente aí ninguém ficou ferido, os danos materiais nessa residência. A Brigada Militar foi acionada, isolou a área. Os bombeiros voluntários de Agudo também atenderam a esta ocorrência, controlaram as chamas. A Brigada Militar fez buscas e não localizou esses 4 indivíduos que, conforme testemunhas, teriam entrado nessa residência encapuzados, mandado os moradores sair e atearam fogo nesta casa. E o caso, então, é investigado pela Polícia Civil. A Polícia Civil já investigando esse caso, que possivelmente, segundo a linha de investigação, deve estar relacionado com o tráfico de entorpecentes. Então, lamentável esse fato também. Ontem no bairro Caiçara, por volta das 6h30 da tarde de ontem, no município de Agudo.
4: Agora são 6 horas 43 minutos, 6h43, temperatura em Restinga Seca.
3: 16 graus é a temperatura.
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4: Agora são 6 horas 47 minutos, 6h47. 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E a temperatura em Restinga Seca, Norton?
3: 16 graus a temperatura. Deu uma espiada lá fora agora, esse tempo instável. Uma garoa fina aqui em Restinga Seca. Tem um ventinho um pouco mais forte neste momento. Mas 16 graus é a temperatura e a previsão aí que temos ao longo do dia de hoje, essa instabilidade em Restinga Seca e também na nossa região central do estado.
4: E lembramos que teremos o remate do gado geral em São Cepé, pecuarista Santa Rita Remates, rematará agora na próxima terça-feira, que é no dia 15 de setembro, teremos lá em São Cepé, Norton.
3: Isso, e os destaques são 50 terneiros cadastrados, Braford, de uma só procedência, gado de ponta. As inscrições já estão abertas, lembrando que o cadastro é antecipado e o pagamento é à vista. Informações no telefone 3233-1127, também no Facebook e no Instagram. Você pode acompanhar também o remate ao vivo no aplicativo do Rematify, pelo YouTube, no canal e aplicativo da TNT Produtora. 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Então não esqueça, remate legado geral na próxima terça-feira, dia 15 de setembro, às 2 horas da tarde, em São Cepé, as inscrições já abertas. 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
4: Agora são 6 horas 49 minutos, 6h49. E estamos destacando também durante a nossa programação, nos avisos aqui do programa Olho Vivo, às 12h30 também, as atividades das entidades tradicionalistas. E a gente registra também aqui a divulgação do CTG, o Estância do Mirim. Patrão Gilberto Londer, um abraço. E o Estância do Mirim, que terá no sábado, dia 19, no outro final de semana, a programação que ocorre a partir das 20 horas com o Jantar Fandango, a animação do grupo Mate Novo. O cardápio, teremos lá o churrasco de ovelha, gado, galeto, arroz, maionese, mandioca com molho, saladas e cucas. Também haverá posse da patronagem e a apresentação da Invernada Artística. Então, é no dia 19 de setembro, um convite aí do Escritório Contábil Freitas, a Borracharia Milbrat, o corretor de imóveis Antônio Bartman, o Gordo, e Mercado Extra, que convida aí para o dia 19 de setembro, o Estância do Mirim. Um abraço aí ao patrão Gilberto, a todos que integram também a patronagem do Estância do Mirim, primeira entidade aqui no nosso município, Norton.
3: Isso aí, vamos prestigiar todos os eventos tradicionalistas aqui na nossa região, especial aqui em Restinga Seca. Faltando 10 minutos para as 7 horas da manhã, 10 para 7, trazendo também agora os atendimentos para o dia de hoje, sexta-feira, e também para amanhã, sábado, na Provida Serviços Assistenciais aqui em Restinga Seca. Para hoje, sexta-feira, dia 11, tem os exames laboratoriais da LabMed, Clínico Geral com Victor Massaneiro, Pediatria José Carlos Barradas, Urologia Marcos Lemos, Ginecologia com Renata Miotti, 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
4: São 6 horas 51 minutos, 6h51. E lembramos que agora na segunda-feira, a Câmara de Vereadores de Restinga Seca realiza a sessão solene em homenagem aos tradicionalistas destaques 2026. É na segunda, a partir das 19 horas, no CTG Pedro Pinheiro, lá na Estiva. Os homenageados: Terezinha Batista de Abreu, Luiz Grigoleto e Altamir de Lima, personalidades que contribuem para manter viva e fortalecida também as tradições e a cultura gaúcha. Então será a sessão solene, será nesta segunda, dia 14, lá no CTG, no Pedro Pinheiro da Estiva, que tem programação também para o dia de hoje. Então um abraço aí aos amigos lá da Estiva, organizando aí a sessão também para a próxima segunda-feira, Norton.
3: Isso aí, vamos prestigiar também. E também falando em evento, destacar também o Dia de Cooperar, que é realizado pelas cooperativas, o Dia C, aqui em Restinga Seca, através do Sicredi, agência de Restinga Seca, realizando o Dia C, que é uma campanha de venda de risoto em prol da Escola Estadual de Ensino Fundamental Francisco Manuel, aqui em Restinga Seca. Então o evento é amanhã, o Dia C é amanhã, dia 12, a partir das 11h30 da manhã, nas dependências da escola. E as fichas, né, você adquirindo fichas para o risoto já sendo comercializadas desde o início da semana, você pode comprar a sua ficha no Sicredi, na agência do Sicredi aqui em Restinga Seca, bem como na Escola Estadual Francisco Manuel. O valor da concha do risoto é de R$ 10,00 e o lucro com a venda será revertido para a escola, então, Escola Estadual de Ensino Fundamental Francisco Manuel. Então, amanhã, o dia C, dia de cooperar do Sicredi, agência aqui em Restinga Seca, em prol da Escola Estadual de Ensino Fundamental Francisco Manuel.
4: Agora são 6 horas mais 53 minutos, 6h53, e a gente traz informações com a agência AgroEffective, porque a Associação das Pequenas e Médias Indústrias e Laticínios do Rio Grande do Sul elaborou uma agenda com 4 prioridades para a cadeia produtiva do leite no estado, e o documento este propõe a construção de um pacto pelo leite gaúcho. E essa agenda, ela será realizada então com os candidatos ao governo do estado e também os candidatos ao governo federal. Vamos ouvir Rejane Costa e essas informações.
12: A Associação das Pequenas e Médias Indústrias de Laticínios do Rio Grande do Sul, APIL, elaborou uma agenda com 4 prioridades para a cadeia produtiva do leite no estado. O documento propõe a construção de um pacto pelo leite gaúcho, com compromissos para produtores e indústrias e articulação entre os governos estadual e federal. A agenda começou a ser entregue pelo presidente da entidade, Fernando Zimmermann, aos candidatos que visitaram a casa da APIL durante a Expo Inter 2026, e a ação terá continuidade. A associação representa 43 indústrias instaladas em 41 municípios, responsáveis por mais de 2 mil empregos diretos. As empresas coletam acima de 2 milhões de litros de leite por dia em mais de 190 municípios, provenientes de cerca de 6 mil propriedades rurais. Para Zimmermann, a atividade leiteira tem efeitos que ultrapassam a produção e o processamento.
13: O leite não é apenas uma atividade econômica, ela é renda para as famílias, emprego nos municípios, arrecadação, segurança alimentar e permanência das pessoas no campo. Precisamos que o leite vire uma política de Estado e não uma política de governo, que mesmo que mudem os atores junto ao Palácio Piratini, as estratégias continuem.
12: Entre as prioridades apresentadas aos candidatos estão a renegociação das dívidas de produtores e indústrias, defesa da produção nacional e concorrência justa, permanência das famílias na atividade leiteira e modernização das indústrias regionais. Na avaliação apresentada na agenda, o conjunto de medidas pode contribuir para reorganizar dívidas, preservar o crédito, reduzir a saída da atividade e melhorar a relação entre os diferentes elos da cadeia. Da agência AgroEffective, Rejane Costa.
4: Valeu, Rejane. São 6h55, 6 horas e 55 minutos. 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
3: Agora são 7 horas 26 minutos, 7:26 no seu rádio, Olho Vivo de volta, e seguimos com a nossa programação, seguimos com aqui pelos 98,5 FM, já destacando no oferecimento da Agrícola Poço Bom do Mano, as informações do tempo, a previsão chegando com Luiz Fernando Nartigal, a previsão do tempo na parceria da Agrícola Poço Bom.
4: Bom dia a todos. Um sistema de baixa pressão intensifica a instabilidade sobre o estado e dá origem a um ciclone junto à costa da tarde para a noite. Hoje, nuvens muito densas e carregadas provocam chuva em todo o estado ao longo do dia, inclusive aqui na capital, região metropolitana. Observação, nesse momento chove torrencialmente aqui no Vale dos Sinos. A chuva vai pegar Porto Alegre já em seguida. Já chove em Porto Alegre. E tem risco, então, de chuva forte, com potencial para alagamentos, raios, trovoadas e temporais localizados com vento forte, queda de granizo, mas especialmente vento forte, sobretudo na metade norte do estado. Eu agora recebi um reporte já de queda de granizo, granizo tamanho de bola de golfe, ali na região de Birubá, Tapera, né? A região ali, parte central, centro-norte do estado, já com queda de granizo de tamanho grande até. Bem, da tarde para a noite, devido à formação do ciclone junto à costa, o vento vai soprar com rajadas muito fortes no leste gaúcho, principalmente na região da Lagoa dos Patos, né? Lagoa dos Patos e seu entorno, aqui na Grande Porto Alegre, né? Na capital, inclusive, e no litoral, né? Litoral de Mostardas até Torres é uma área de grande risco para ventos muito fortes. As rajadas em alguns pontos dessas áreas que eu falei podem chegar a 100 km por hora ou mais. É o que pode, inclusive, ser registrado aqui em pontos da capital e da Grande Porto Alegre. Então, um cenário aí bastante complicado com relação a ventos intensos hoje, da tarde para a noite. A temperatura nessa madrugada ficou próxima ou abaixo dos 15 graus na maior parte do estado. Durante o dia, em função desse quadro de instabilidade, não vai aquecer muito e as máximas por aqui devem chegar a 17, 18, quando muito 19 graus. Final de semana vamos ter uma melhora do tempo para boa parte do estado, vai ter o sol aparecendo com nuvens, tanto no sábado quanto no domingo, mas esse setor leste e nordeste do estado, que inclui a Grande Porto Alegre, nós teremos períodos de maior nebulosidade, com chuva ou garoa, sobretudo no domingo.
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3: Agora são 7 horas 29 minutos, 7:29 no seu rádio. Olho Vivo, manhã de sexta-feira, hoje 11 de setembro. A todos que estão conosco, um ótimo dia, bela manhã, bom trabalho é o que desejamos. Aos que estão conosco já em deslocamento, aos que estão por casa também, aqueles que estão no chimarrão, no café, ligados com a integração, aquele abraço. Nosso muito obrigado a todos que se ligam aqui pelos 98,5 FM. E recebendo também aqui os relatos, os ouvintes, o bom dia do Hélio Paulo Fein. Bom dia, Paulinho. Obrigado aí pela sintonia. Lá em Paraíso do Sul, manda aqui o recado que foram 22 milímetros de chuva durante a madrugada. Um abraço aí ao amigo Hélio Paulo Fein, na sintonia aqui do programa. Lá em Formigueiro, 2 milímetros de garoa fina lá da Pitangueira. Um abraço aí ao Jair Machado.
7: Molhou só as pitangas.
3: Lá na Várzea do Agudo, um abraço. Várzea do Agudo, 35 milímetros e com granizo, mas não muito. Tá aí o relato da Vale Rodolfo Frase, que nos acompanham lá em Agudo, ali na Várzea do Agudo, acompanhando aqui a Rádio Integração. E o bom dia também aqui para o Arthur Pessoa Nunes. Bom dia, Arthur. Também conosco aí na Terra Agronegócios. Tá ligado aqui no programa. Um abraço aí aos amigos que sintonizam a Rádio Integração. Acompanham aqui os 98,5 FM nesta manhã. São 7 horas 31 minutos, 16 graus é a temperatura. Wilson, bom dia.
7: Bom dia, Rafael. Bom dia, Norton, Leonardo Fontana. Bom dia a todos os demais amigos. Vamos aí agora, de imediato. Hoje é sextou.
3: Isso, sextou, 11 de setembro de 2026, 16 graus é a temperatura. Logo, logo, os avisos, os convites que você confere aqui no programa.
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7: Muito bem, meus amigos, estamos com 7 horas 35 minutos e a temperatura?
3: Temperatura nos 16 graus e recebendo aqui o relato ainda, viu? São dos ouvintes, as manifestações que chegam pelo 3261-1270, referente à chuva, referente ao quanto choveu, logo logo a gente destaca mais participações. E lembrando que o Conselho da Paróquia São João Batista de Polesine convida para a 57ª Festa de Nossa Senhora da Salete, agora neste final de semana, nos dias 12 e 13, programação que teremos amanhã, sábado, 19 horas, a procissão luminosa até o monumento de Nossa Senhora da Salete, com transmissão aqui da Rádio Integração. Domingo, dia 13, 8 horas, saída da Rústica em frente ao Centro de Eventos. 9h30, saída da procissão até o monumento de Nossa Senhora da Salete. Às 10 horas da manhã, a missa no monumento com bênção das sementes, meio de almoço no salão paroquial, com risoto, galeto, churrasco, maionese, saladas, pão e cucas. 14h30, missa da saúde no monumento. 16 horas, mateada na praça, com apresentação dos grupos e danças. Informações e reservas pelo 996910822. Repetindo, 996910822, em São João do Polesine, neste final de semana.
7: Muito bem, meus amigos. Remate de gado geral em São Cepé. 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Destacamos 50 terneiros castrados Brafora, de uma só procedência, gado de ponta. Inscrições abertas, cadastro antecipado, pagamento à vista, informações pelo fone 3233-1127, Facebook, Instagram. 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Não esqueça o Remate Gado Geral, terça-feira, dia 15 de setembro, às 14 horas em São Cepé. Inscrições abertas. 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
3: Agora 7:37, 7:37. E o bom dia aqui da Prefeitura de Paraíso do Sul, convidando para o desfile cívico e tradicionalista, que será neste domingo, dia 13, a partir das 9 horas. O tema municipal: semeando o futuro, tecnologia, inovação e sustentabilidade em nosso município. O percurso é na Avenida 1º de Janeiro até a Praça Florinaldo Rode. Toda a comunidade é convidada a prestigiar e a Integração transmite o desfile a partir das 8h30 da manhã, lá com a equipe, aqui pelos 98,5 FM e também nas nossas redes sociais, neste domingo, dia 13.
7: A comunidade da Pompeia, linha Pompeia Silveira Martins, convida para a festa em honra Nossa Senhora da Pompeia e Nossa Senhora Menina, domingo, dia 13 de setembro. Programação: 10 horas missa no santuário, procissão e bênção das crianças, com a transmissão da Rádio Integração, 12 horas. Temos almoço ao meio-dia, né? Festivo, com sopa de agnolini, risoto, churrasco, galeto, maionese, salada, verde e pão, ao valor de R$ 60, adultos, 30 crianças de 6 a 12 anos. Reservas e informações pelo 999-10-15-46. 14 horas, bênção da saúde. 14h45, temos aí mateada e domingueira com animação do grupo Festeja. Observação: não haverá venda de bebidas alcoólicas.
3: Agora são 7:39, 7:39. E o convite aqui da patronagem do CTG Os Vaquianos, aqui de Restinga Seca, convidando aí para o jantar baile da Semana Farroupilha, é amanhã, sábado, dia 12. Teremos, a partir das 20h30, a animação do grupo Força do Sul, a apresentação das invernadas artísticas e o cardápio. É churrasco de gado, galeto, arroz, maionese, saladas diversas e cucas. Valores: R$ 55 adultos e crianças de 6 a 12, R$ 30. Lembrando que mesas para sócios, valor de R$ 30 e não sócios, R$ 40. Reservas com a Marisa pelo 999-79-1130. Participe, é amanhã, jantar Fandango, Semana Farroupilha, CTG Os Vaquianos, aqui de Restinga Seca, amanhã a partir das 20h30.
7: Temos aí o piquete de laçadores Almiro Borges, do Passo da Serraria, em Restinga Seca, convida para o jantar Fandango da Linguiça, dia 16 de setembro, em sua sede social. O cardápio é linguiça, carne de gado, arroz, maionese, batata doce, caramelizada, cookies e saladas. Após o fandango animado, um fandango animado por Marcelo Lagarto e Grupo. Reserva pelo 996396430. Participe do jantar Fandango da Linguiça Piquete Lançadores Armindo Borges, dia 16 de setembro, em sua sede social, Passo da Serraria, Restinga Seca. Bom dia.
3: Integração no seu rádio, são 7h40, amanhã de sexta-feira, hoje 11 de setembro, 16 graus é a temperatura. O CTG Pedro Pinheiro da Estiva convida para a programação da Semana Farroupilha. E hoje, dia 11, hoje sexta, data oficial da entidade, a partir das 20 horas tem o Jantar Fandango. A animação hoje é de Silas Franco e Grupo Alma Pampa. O cardápio é churrasco de gado, lasanha, arroz branco, maionese, saladas, cucas e sobremesas. E reservas pelo 996838450. E segunda-feira tem a sessão solene da Câmara de Vereadores aqui de Restinga Seca e depois de jantar por adesão. Prestigie as atividades da Semana Farroupilha, CTG Pedro Pinheiro da Estiva, aqui em Restinga Seca. Então a noite oficial é hoje e segunda-feira a sessão da Câmara.
7: Muito bem. Por falar em sessão da Câmara, a Câmara de Vereadores de Restinga Seca convida para a sessão solene em homenagem aos tradicionalistas, destaque 2026, dia 14, segunda-feira, às 19 horas, CTG Pedro Pinheiro de Estiva. Homenageado Terezinha Batista de Abreu, Luiz Grigoleto e Altamir de Lima, personalidades que contribuem para manter viva e fortalecer a tradição e a cultura gaúcha. Após jantar de confraternização por adesão. A sessão solene em homenagem aos tradicionalistas de Estado 2006 em Restinga Seca acompanhe na integração 98.5 e redes sociais da sua integração, dia 14, a partir das 19 horas.
3: Agora são 7h42, 7 horas 42 minutos. O Passo da Porteira no Santuário tem programação a partir de domingo, dia 13. O almoço com churrasco de gado, costela de porco, galeto, risoto, maionese, saladas e cuca. Valor R$ 55,00 à tarde, gincana rural. Na terça, dia 15, jantar com churrasco de ovelha e gado, risoto, maionese, saladas e cuca. Valor R$ 60,00. Após a apresentação das invernadas artísticas do CTG e fandango animado pelo trio acordeon. Na sexta, dia 18, sexta que vem, jantar do bife acebolado, galeto, arroz branco, arroz chinês, maionese, salpicão, mandioca, saladas e cucas. Valor R$ 55,00 após a apresentação das invernadas artísticas do CTG Pasta Porteira e convidados. Jantar animado pelo grupo Amigaço. Informações e reservas pelo fone WhatsApp 999647041. É a programação que teremos agora, durante a semana, lá no Santuário. 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
7: Seminário da Soja 2026, solo, mais gestão e mais clima. Hoje acontece a partir das 8 horas, na Associação dos Funcionários da Cotricel São Cepé. Teremos aí palestrantes, solo corrigido, futuro garantido com o Gesé Fink, cenários dos desafios da gestão de negócios no agro com o Jason Pivoto e como El Niño irá compactar a safra 2026-27 com Estael Cias. Hoje... logo mais.
3: E um abraço, Wilson, ao Luciano Grigoleto e o Joaquim Jované, que já estão em deslocamento lá para São Cepé e sintonizados conosco, um bom evento, logo logo participando lá em São Cepé do Seminário da Soja 2026. Um abraço, Luciano, um abraço aí para o amigo Joaquim também na sintonia aqui do programa. 7h44, Hospital São Francisco chegando no oferecimento da MM Rede Tchê Farmácias, com aqui em Restinga Seca, com a Janaína.
7: Janaína, Janaína, sextou hoje, bom dia.
16: Bom dia, seu Wilson, Rafael, a todos da Rádio Integração e a todos os ouvintes. Vamos... tudo bem, graças a Deus, e com o senhor?
7: Tudo bem, graças a Deus. E vamos lá com os recados e avisos em nome da MMT Farmácias, Janaína.
16: Vamos lá, baixaram 4, deram alta 3, permanecem internados 12. Informamos que nas últimas 24 horas ocorreram 74 consultas médicas, incluindo as especialidades. Lembrando também, seu Wilson, que o hospital oferta consultas com o cardiologista, Dr. Jason. Agendamentos pelo SUS, o paciente precisa ir até o posto de saúde consultar e pedir ao médico um encaminhamento para o cardiologista. Após, é necessário levar até a Secretaria de Saúde. Já os agendamentos particulares e com convênios, é diretamente aqui na Secretaria do Hospital ou através do nosso WhatsApp, 55-3261-1053. Eram essas as informações de hoje.
7: Boa sexta, bom final de semana, Jairene. Até segunda-feira. Bom dia, bom trabalho.
16: Amém. Até segunda-feira. Um bom final de semana a todos da rádio e a todos os ouvintes.
7: A Janaína, para MMT Farmácias, aqui no Olho Vivo, do Hospital São Francisco, lá.
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3: Agora 7h48, 7 horas 48 minutos para Causo Mais. Sempre você confere as informações de Formigueiro, hoje sem a participação do Jocely, mas sempre no oferecimento de Causo Mais. São 7h48 e agora nós vamos, Wilson, com as informações da Secretaria da Saúde aqui de Restinga Seca.
7: Helena, secretária Helena Laval Mor. Helena, dá seu recado. Bom dia, da saúde aí, secretária.
19: Bom dia, seu Wilson. Bom dia, Rafael, Norton e queridos ouvintes da Rádio Integração. Comunicamos que continuam abertas as inscrições para o curso de cuidadores de idosos e pessoas acamadas. Se você tem interesse, inscreva-se no CRAS ou no setor de protocolos do Centro Administrativo. As inscrições irão até o dia 18 de setembro e não é exigida escolaridade mínima e é para maiores de 18 anos. Não deixe para a última hora. Mês de setembro, comemoração da independência da nossa pátria, mas também mês em que exaltamos a nossa cultura gaúcha. Inicia-se a Semana Farroupilha e a Secretaria de Saúde também estará presente na Ronda da Comunidade, junto ao Rancho Crioulo Olinto Batista, na Praça Domingos Mostardeiro. Anota aí, no dia 18 de setembro, das 8 às 17 horas, sem fechar o meio-dia, estaremos aguardando vocês. Pega um mate e vem participar da Ronda da Comunidade. Os agentes comunitários de saúde atuam como uma ponte entre os serviços de saúde e a população, facilitando o acesso às informações e cuidados necessários. O trabalho do agente comunitário de saúde é essencial para fortalecer a saúde coletiva, garantindo que todos tenham acesso a cuidados de qualidade. Eles são verdadeiros agentes de transformação social, sempre prontos para ouvir e atender às demandas da comunidade. Lembre-se, acolher é ouvir sem julgamento. Ao perceber que alguém está em sofrimento, Ofereça uma escuta atenta e respeitosa. Leve suas manifestações de sofrimento a sério. Incentive a procura por ajuda profissional. Ofereça-se, quando possível, para acompanhá-lo na busca por atendimento. Setembro Amarelo, mês de prevenção ao suicídio. Lembre-se, você não precisa dar conta de tudo sozinho. Com essa mensagem, me despeço de vocês. Um beijo no coração de cada um. Tenha um bom dia e um ótimo final de semana. Abraço da secretária de Saúde, Helena Laval Mora.
7: Valeu, secretária Helena Cristina Laval Mora, dando seu recado da sua pasta Saúde aqui no Olho Vivo.
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21: Aviso de atenção para chuvas intensas, com vigência até às 11 da noite de hoje. A possibilidade de chuva, descargas elétricas, queda pontual de granizo e rajadas de vento, que podem chegar a 70 km horário. Também as previsões indicam acumulados de até 50 milímetros de chuva. Os trabalhadores dos Correios no Rio Grande do Sul decidiram entrar em greve por tempo indeterminado a partir de hoje. A decisão foi tomada em assembleia na noite desta quinta-feira. Entre as principais reclamações da categoria estão a falta de interesse da empresa em negociar com os trabalhadores e ter levado a negociação para o Tribunal Superior do Trabalho. O presidente do sindicato da categoria, Alexandre Nunes, ressalta que a greve chega num momento de limite dos trabalhadores.
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23: O motorista que se desloca de Cachoeirinha sentido a Porto Alegre já encontra uma movimentação mais acentuada na General Flores da Cunha e também na CIS Brasil, o que pede uma certa redução na velocidade, além de uma atenção a mais, principalmente por conta da pista molhada. Na CIS Brasil, no sentido ao centro, também temos pontos de retenção, bem próximo da Francisco Silveira Bittencourt e ainda da Avenida Sertório. Passando desse trecho, entre o Terminal Triângulo e o Viaduto Berici, também tem uma movimentação mais intensa. A Avenida Sertório até é alternativa, mas também conta com alguns pontos de lentidão, bem próximo da Rua Dona Alzira. Atenção redobrada por ali também. Na Freeway, no sentido da capital, tem uma movimentação bem acentuada entre a CIS Brasil e a BR-116. Vale uma atenção a mais. 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
21: O presidente Lula visita nesta sexta-feira a sede do campus Viamão do Instituto Federal do Rio Grande do Sul. O local foi adquirido pelo governo federal após a tragédia de 2024 no estado e abrange o Tecnoparque, hoje com 13 empresas. O ministro da Educação, Leonardo Barchini, também participa da visita prevista para as 13h30 da tarde. Antes, o presidente da República se reúne com o governador Eduardo Leite e com os prefeitos de Porto Alegre, Sebastião Salgado, ou melhor, Sebastião Melo, com o de Canoas, Ayrton Souza, e o de Eldorado do Sul, Juliana Carvalho. O encontro ocorre na base aérea de Canoas. O assunto da reunião será o Fundo de Apoio à Infraestrutura para Recuperação e Adaptação a Eventos Climáticos Extremos. A ministra da Casa Civil, Miriam Belchior, também participa. E no início da noite, Lula participa de um comício no Largo Glênio Pérez, no Centro Histórico de Porto Alegre. O candidato do PL à presidência, Flávio Bolsonaro, cumpre a agenda em Manaus no segundo dia dele na região norte do país. Pela manhã, ele visita a fábrica da Moto Honda, no Distrito Industrial. À noite, participa de comício com políticos de direita no bairro Ponta Negra. Augusto Cury, do Avante, grava participação no programa Domingo Espetacular da Record. À noite, ele estará em sabatina do SBT. Já Ronaldo Caiado, do PSD, segue internado no Hospital Vila Nova Estar, em São Paulo, com diagnóstico de faringite aguda bacteriana. Renan Santos, do Missão, participa de sabatina promovida pelo UOL e Folha de São Paulo. Durante a tarde, concede entrevista ao programa Manhattan Connection, grava entrevista para o Domingo Espetacular da Record e encerra o dia na Bienal do Livro, no Parque Anhembi, em São Paulo. Romeu Zema, do Novo, visita a Vila Velha, bairro conhecido como Fantasma, em Fortaleza, no Ceará. Nos primeiros 9 meses de vigência do programa CNH do Brasil, mais de 2 milhões de novos condutores foram habilitados. Além disso, houve um aumento de 216% nos requerimentos de nova habilitação para dirigir em comparação com 2025. Neste ano, foram 7 milhões e 300 mil. O aumento no número de solicitações e de novos condutores ocorreu a partir da implantação das novas regras para a obtenção da carteira de motorista. A plataforma CNH do Brasil reúne várias etapas da jornada da primeira habilitação em apenas um ambiente. De 1º a 31 de agosto, as autoridades retiraram 479 pessoas de diversas nacionalidades de situação que configura trabalho semelhante à escravidão. De acordo com o Ministério Público Federal, 75 vítimas eram mulheres, 9 atuavam em ambientes domésticos e 13 dos resgatados eram crianças ou adolescentes. Além de brasileiros, foram localizadas 66 migrantes provenientes da Argentina, Uruguai, Paraguai, Bolívia, Venezuela, Burkina Faso, Senegal e Guiné-Bissau. De acordo com os dados da Operação Resgate 4, divulgados nesta quinta-feira, a região sudeste concentrou 55% dos resgatados, a maioria em Minas Gerais. A região sul teve 3,6% das vítimas. Os planos de saúde serão obrigados a cobrir exame de mamografia digital para todas as pessoas, sempre que houver indicação médica a partir de 1º de outubro. Não haverá mais restrição de idade. A decisão foi anunciada pela Agência Nacional de Saúde Suplementar. O Instituto Nacional do Câncer, ligado ao Ministério da Saúde, estima que o país tenha cerca de 73.600 novos casos de câncer de mama por ano.
0: Previsão do tempo.
1: Hoje, muitas nuvens provocam chuva em todo o estado ao longo do dia. Há elevado risco de chuva localmente forte com raios, trovoadas e de temporais localizados com vento forte e queda de granizo, mas especialmente vento forte, sobretudo na metade norte. Da tarde para a noite, devido à formação de um ciclone junto à costa, o vento sopra com rajadas fortes a muito fortes no leste gaúcho, principalmente na Lagoa dos Patos, na Grande Porto Alegre e no litoral. As rajadas em alguns pontos podem chegar a 100 km por hora ou mais. Durante o dia, devido ao quadro de instabilidade, não aquece muito e as máximas na Grande Porto Alegre atingem entre 17 e 19 graus. Da Metsul, Luiz Fernando Nartigal.
21: Em Porto Alegre, tempo encoberto com chuva. Agora na rua Caldas Júnior, 17 graus. A partir da derrubada do sigilo do caso relacionado ao Banco Master, foi revelado pela Polícia Federal o uso indiscriminado de logins funcionais em diversos órgãos. Além da própria corporação, havia acessos recorrentes e irregulares a procedimentos sigilosos do Ministério Público Federal, Polícia Civil e Banco Central. A Polícia Federal detalhou, em documento que teve o sigilo retirado na noite dessa quinta-feira, as articulações do ex-banqueiro Daniel Vorcaro nos dias que antecederam a deflagração da Operação Compliance Zero, que resultou na prisão dele. Segundo a PF, Vorcaro teve conhecimento sobre a operação policial que estava para ser deflagrada, o que reforça a tese de fuga. O texto aponta ser improvável que a viagem do ex-banqueiro ao exterior na noite anterior à data do cumprimento dos mandados seja mera coincidência. Vorcaro foi preso na primeira fase da Operação Compliance Zero, deflagrada em 18 de novembro de 2025, para apurar suspeitas de fraudes financeiras envolvendo o Banco Master e o BRB. O documento da PF não detalha como o banqueiro obteve as informações, nem identifica a origem do vazamento. O texto tampouco afirma que ele sabia a data exata da operação, mas sustenta que o investigado teve acesso indevido a dados protegidos. Nessa quinta-feira, o ministro do Supremo Tribunal Federal, André Mendonça, levantou o sigilo das principais investigações relacionadas ao Banco Master que tramitam na corte. A decisão atende a uma solicitação feita horas antes pelo presidente do STF, Edson Fachin, e libera o acesso a um conjunto de inquéritos, reclamações e petições vinculadas ao chamado caso Master. Ouça novamente o correspondente Guaíba a 1 hora.
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4: Nesta semana, o grupo do Serviço de Convivência e Fortalecimento de Vínculos da comunidade de Colônia Borges, interior de Restinga Seca, esteve reunido para um momento de convivência e aprendizado. Durante o encontro, que contou com a presença de Mariane Menegon, extensionista rural social da Emater de Restinga Seca, foram preparadas diversas receitas com reaproveitamento de alimentos, como cuca de bergamota, geleia, bolo de laranja e bolo de legumes. A atividade proporcionou troca de conhecimentos, integração entre os participantes e uma reflexão sobre o aproveitamento dos alimentos e a redução do desperdício. A cooperativa Tritícola CPS Limitada, Cotricel, promove hoje, iniciando logo mais às 9 horas da manhã, na Associação dos Funcionários da Cotricel em São Cepé, o Seminário da Soja 2026. O evento reúne produtores rurais, profissionais e especialistas para discutir os principais desafios e oportunidades para a safra 2026-2027. O evento tem como eixo central três pilares considerados fundamentais para o planejamento da próxima safra: o solo, gestão e clima. A proposta é contribuir para que os produtores possam antecipar cenários, ajustar estratégias de manejo e tomar decisões mais assertivas em busca de melhores resultados no campo. O evento tem cobertura aqui pela Rádio Integração. No último dia 27 de agosto, durante a programação da Semana da Pessoa com Deficiência Intelectual e Múltipla, o Grupo de Acolhimento das Famílias Atípicas de Nova Palma realizou um encontro voltado ao acolhimento, à inclusão e à troca de experiências. A atividade reuniu famílias dos grupos de Nova Palma e também do município de Ivorá, proporcionando um momento de integração, fortalecimento de vínculos e compartilhamento de vivências e histórias. A iniciativa evidencia a importância de fortalecer as famílias e também as redes de apoio. A Secretaria de Assistência Social e Habitação de Ivorá realizou, em parceria com o Serviço Nacional de Aprendizagem Rural, o SENAR, o curso de eletricista rural, oferecendo aos participantes uma oportunidade de qualificação profissional e aperfeiçoamento de conhecimentos. Durante a capacitação, os participantes tiveram acesso aos conteúdos teóricos e atividades práticas relacionadas às instalações elétricas rurais, aprendendo técnicas e procedimentos fundamentais para a realização de serviços com maior segurança e eficiência. O curso foi ministrado por Alain Gabriel Carnop, instrutor do SENAR. A Prefeitura de Agudo inaugurou no dia de ontem a nova recepção da Secretaria Municipal de Saúde, localizada no prédio do Centro Administrativo. A iniciativa faz parte dos investimentos contínuos da gestão municipal no aprimoramento da infraestrutura dos serviços oferecidos à população agudense, assegurando um ambiente mais acolhedor, funcional e alinhado aos princípios de atendimento humanizado no setor público. O espaço passou por uma reformulação completa para qualificar o fluxo de acolhimento e otimizar os serviços prestados aos munícipes. Entre as benfeitorias executadas, destaca-se a substituição do piso e a modernização do sistema de iluminação, garantindo maior claridade, salubridade e eficiência energética. Para o conforto dos cidadãos durante a espera pelos atendimentos, a recepção foi aparelhada com novos bancos estofados. Ainda, visando conferir maior fluidez, privacidade e dinamismo ao trabalho das equipes e ao público assistido, a estrutura conta com novos guichês de atendimento individualizados. Incêndio criminoso consumiu uma residência por volta das 6h30 da tarde de ontem no bairro Caiçara, em Agudo. O fato ocorreu na Rua das Acácias, quando a casa foi consumida pelo fogo. Segundo testemunhas, 4 indivíduos encapuzados entraram na residência e atearam fogo, deixando as vítimas saírem antes. Ninguém ficou ferido. A Brigada Militar foi acionada, realizou patrulhamento, busca na região, mas não localizou suspeitos. E os bombeiros voluntários de Agudo atenderam a ocorrência e controlaram as chamas. A Polícia Civil irá investigar o crime. Pela Rádio Integração, você acompanhou a primeira edição desta sexta-feira do Integração Informa com as notícias da região. Um bom dia a todos e a próxima edição você acompanha às 17h. São 8h06, temperatura em Restinga Seca em 16 graus.
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1: Agora são 8 horas, 8 minutos, 8:08. Você ligado com a Integração, acompanhando aqui o Olho Vivo nesta manhã, 16 graus é a temperatura. 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Bom dia, Chico.
2: Bom dia, Rafael, bom dia, Wilson, bom dia, Leonardo. E hoje começa, já tem a movimentação, certamente, no município, junto à praça lá em Formigueiro, na Praça Central, junto ao Galpão Crioulo, a 27ª Cavalgada Abraça a Terra Fofa, que começa hoje, amanhã, e no domingo, dia 13 de setembro, ela tem seu desfecho, e aí tem a abertura oficial da Semana Farroupilha. Coordenador da Cavalgada, Marlon Ferreira, o Farol. Patrona da cavalgada é Jane Maria Vargas Silveira, filha do saudoso Feco. E homenageado deste ano, Antônio Carlos Bortoluzzi, vencedor de rodeio e gineteadas, portanto, será um dos homenageados na Semana Farroupilha. Em Restinga, já temos aí a movimentação nas entidades tradicionalistas e hoje é a noite oficial lá do CTG Pedro Pinheiro de Estiva, e nós temos aí com Daniel Pagliarin, ele que é o patrão dessa entidade, que vai convidar a todos para logo mais à noite jantar o fandango. É isto mesmo, Daniel? Bom dia.
3: Bom dia, Chico. Bom dia, ouvintes da Rádio Integração. Hoje passando para reforçar o convite aí, né? Grande jantar fandango no CTG Pedro Pinheiro, a noite oficial do CTG Pedro Pinheiro, abrindo a Semana Farroupilha de Restinga Seca. Convidar o povo restinguense aí, né? Das cidades vizinhas para prestigiar o nosso grande fandango, que terá um ótimo cardápio, como sempre, a comida do Pedro Pinheiro, sempre um bom cardápio. Teremos churrasco de gado, lasanha de frango, arroz, saladas diversas, cucas e sobremesas. O valor é R$ 55,00. E para o sócio que está em dia, o valor é R$ 50,00. O valor da mesa e o valor da mesa R$ 40,00. Deixar aí o convite para todo mundo, né, que quiser se fazer presente lá no CTG Pedro Pinheiro. Todo mundo será bem recebido. Com certeza vai apreciar um bom cardápio. Não vão se arrepender. Tomar aquela cerveja gelada que só o Pedro Pinheiro tem. E isso aí. Vamos dar continuidade no nosso CTG. Desejar uma ótima Semana Farroupilha a todos aí. Um abraço a todos, o povo de Restinga, esperamos vocês hoje de noite lá. Lembrando que teremos a animação do grupo Silas Franco e Alma Pampa, que são lá de Cachoeira do Sul, um grupo que está tocando bastante na região aí, um grupo bom. E hoje de noite eles estarão lá fazendo esse grande fandango no CTG Pedro Pinheiro. Um abraço a todo o povo restinguense aí, toda a gauchada, e uma ótima Semana Farroupilha a todos.
2: Valeu, valeu, patrão Daniel Pagliarin, lá do Pedro Pinheiro de Estiva, que certamente toda essa gauchada que faz parte da patronagem estão organizando, preparando para receber a todos hoje à noite lá no Pedro Pinheiro. Abraço, Eurico Menezes de Abreu, que é ex-patrão dessa entidade também, né? E os demais patrões. Campeonato Municipal de Futebol de Campo, teremos rodada amanhã à tarde, se o tempo permitir. Móveis hoje, São Miguel, primeiro jogo da tarde, o grande clássico, e depois o outro clássico da tarde, Vila Rosa e Operário. Isso tudo no estádio municipal. Também programado para domingo, estádio municipal, tem a Série B, a segunda rodada, Associação Grenal e Arsenal e Garotos do Operário contra Botafogo. Ontem à noite, em jogos de ida, na segunda fase da Taça Libertadores da América, o time do Flamengo foi contra o Independiente del Valle e o Flamengo aplicou 2-0, levando uma boa vantagem para o jogo de volta na próxima semana. E quem está conosco esta manhã também é o patrão do CTG, Estância do Mirim, Gil Gilberto Londro, Jantar Fandango, dia 19, noite oficial, lá do Estância do Mirim. Ele está aqui no programa dessa manhã para também dar seu recado. Gilberto Londro, patrão, bom dia.
4: Bom dia, Chico. É, nós temos que participar sábado aqui na praça, dia 12, né? E aí depois, de noite, vamos participar num grupo de dança lá em Silveira Martins, né?
2: Bom, lá no CTG Liberdade, né?
4: Isso, lá no CTG Liberdade, né? E aí depois, aí temos o resto, a programação, acho que é Dia da Cama também, que vai ser lá no Pedro Pinheiro, né?
2: Vai ser homenageado, inclusive, um integrante do CTG Estante Menin, né?
4: É, o Nilo, né, que vai ser homenageado lá, que nós vamos lá, vamos junto com ele lá, né?
2: É o Tamir de Lima, né?
4: É, família de Lima, né? Ele é muito também, foi um gaúcho tradicional também, né?
2: Isso aí.
4: Isso aí, Chico. E aí depois... Aí depois tem mais alguma apresentação também, que as outras invernadas vão ir também no... Acho que vai ser ali no Engre ali também, ó. Também vai ser também. E acho que depois vamos ver, ter mais uns convites também, né?
2: Tá certo. E dia 19, a noite oficial com Jantar Fandango, né?
4: É, e Jantar Fandango, dia 19, né? Que o nosso cardápio é carne de ovelha, né? E gado, galeto, né? E mais outros ingredientes junto, né? Mas vai ter uma mandioca, né? Tudo, isso, né? Vai ser... E assim, o jantar e a... Vai ser... A carne vai ser passada na mesa, né? Que... Sim. Que é muito bom, né? A pessoa não precisa estar se levantando, né, Chico? Aí você serve no buffet e aí depois o pessoal passa com a carne, né?
2: Quem quiser adquirir também a mesa pode adquirir com antecedência com a Silvana, né?
4: É, Silvana, minha filha, que é a encarregada das mesas, né?
2: Vamos deixar o telefone dela aí também, né? 9 9 9 11 60 36, né?
4: Uhum. É isso aí. E aí já tá bem pouquinho a mesa, né? Uhum, olha, não sei se tem mais, não, não. É pouca, já tem, né?
2: Então tem que correr para adquirir as mesas.
4: É, olha, essa semana eu acho que tem que essa semana e depois eu acho que aí não sei se vai ter, né?
2: Tem uma diferençazinha, um desconto bom para quem é sócio da entidade, né?
4: É, para quem é sócio, nós fizemos um desconto, né, Chico? Porque participa, né? Então tem que ter um desconto, claro, né? E depois, então, dia 20, né?
2: Dia 19, o Fandango animado pro grupo Mate Novo, né?
4: Esse, o Mate Novo, né? Olha, isso é pra ser bom o conjunto. Sim. Que graças a Deus, até agora, sempre os conjuntos foi bom, né?
2: Mas tem uma apresentação ou só o Fandango?
4: Não, eu tenho uma apresentação da patronova, a patronagem de novo, né? Uhum. Que foi trocada esse ano, né? No fim, já é o terceiro mandato que eu tô concorrendo, né? Que foi concorrido, né? Então, agora...
2: Mudou alguém durante dessa patronagem?
4: É, temos outras pessoas mais novas agora também, que é muito bom incentivar, né, Chico, essas pessoas mais novas para entrar na entidade, né, por causa de grupo de dança, né, então entrou mais uns agora participando, né.
2: Muito bem. Então tem o jantar, depois a apresentação da patronagem e aí o fandango animado pelo grupo Mate Novo, né.
4: É, e a apresentação no grupo do CTG Estância.
2: Ah, isso aí, as invernadas artísticas, né.
4: Do CTG Estância do Mirim, né, que vai se apresentar, né, esse ano também, ali também, né.
2: Coisa boa. Gilberto, um grande abraço pro amigo e sucesso, boa semana, Farroupilha.
4: Tá, obrigado, Chico, pela rádio integração, que sempre participou dos nossos eventos, né? Então, agradeço muito a Rádio Integração, o seu Wilson também, que faz sempre falando nossa CTG e coisa, que é o mais antigo na nossa cidade,
2: aí,
4: né?
2: Mais antigo.
4: É, tem que prevezar essa turma, né? Que essa juventude também, né? Para
2: incentivar.
4: Isso aí, Chico, muito obrigado. Então.
2: Um abraço, Gilberto, pro amigo aí, boa semana.
4: Tá, muito obrigado, Chico.
2: Aí Gilberto Londro, patrão do CTG Estância do Mirim, falando e convidando para o Jantar Fandango dia 19 de setembro e as demais atividades que o CTG vai estar participando na nossa região.
1: Valeu, valeu, Chico. Francisco Bolzão, abraço aí o patrão Gilberto Londro, CTG Estância do Mirim e o Daniel Pagliarini, que participaram conosco lá do CTG Pedro Pinheiro da Estiva, programação de hoje e também da próxima semana. 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Agora são 8h17, 8h17, temperatura na marca dos 16 graus nesta manhã. É o Olho Vivo, você ligado aqui pelos 98,5 FM. A gente destaca aqui a participação dos ouvintes, o Heraldo lá nas Tunas. Bom dia, Heraldo. Comunicando que choveu por lá 2 milímetros. Um abraço aí, amigo Heraldo Reiben, lá nas Tunas. Também desejo aqui um ótimo final de semana. O amigo Ari Luca, bom dia, seu Ari. Choveu 5 milímetros, mas vem mais chuva hoje, principalmente agora ainda pela manhã. e à tarde diminui a chuva. Um abraço aí, amigo Ari José Luca, também na sintonia conosco. E logo, logo também o recado aqui do amigo Dica Glazenap, também nos ouve, também nos acompanha, sempre, sempre na sintonia aqui da Rádio Integração. 8 e 18, 16 graus a temperatura.
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1: 8 e 19, 16 graus a temperatura.
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14: 8 horas 22 minutos, 8h22, 16 graus é a temperatura, e logo a gente vai falar sobre o encontro de descendentes de Giacomo Giuliani e Clementina Giordani Giuliani, que será realizado amanhã em São Cepé, em instantes. Esse assunto também aqui do programa, assim como outros tantos assuntos que ainda hoje teremos aqui no Olho Vivo. 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Hoje também lá em São Cepé, o Seminário da Soja. Os desafios e tudo aquilo que será realizado com as palestras que serão desenvolvidas para o dia de hoje. E três pilares que definem a safra 2026-2027. Então, hoje, já em andamento, a recepção lá dos que estarão participando deste Seminário da Soja em São Cepé no dia de hoje. Agora são 8h24, 8 horas 24 minutos, e participa conosco o Elson Roberto Casanova Giuliani, ele que integra a comissão de que organiza este encontro, este evento para o dia de amanhã, dia 12 de setembro, lá em São Cepé. Elson, bem-vindo aqui à Rádio Integração. Nos conte então como que estão os preparativos e o que significa também este encontro que será realizado amanhã aí em São Cepé. Bom dia.
15: Bom dia, Rafael. Bom dia, amigos, ouvintes da Rádio Integração. É um prazer enorme estar falando com vocês. Bem, Rafael, tudo começa em 1947, quando o padre Matteo Giuliani vai para a Itália estudar lá, e ele fica até o ano de 1954, e durante esses 7 anos ele faz uma pesquisa, vai para o norte da Itália, com muita dificuldade por causa da comunicação naquela época, mas chega até onde nasceu, de onde saiu o nosso bisavô de lá.

0: E aí tudo se iniciou por lá. E satisfação certamente para vocês em poder organizar, Elson, organizar este momento, reviver também, reencontrar pessoas e falar um pouco sobre a história. Então, é o objetivo deste encontro que será realizado amanhã em São Cepé. Em qual local será realizado, Elson? A partir de que horário? Como que vai funcionar também para aqueles que desejam participar, a região que nos acompanha, descendentes então dessas duas famílias, aos que desejam participar então deste encontro, Elson?
1: Tá bem, será aqui no salão paroquial na Igreja Nossa Senhora das Mercês, em São Cepé. Começa a recepção às 9 horas da manhã. Às 10 horas nós temos uma missa com o padre Jair Giuliani. E meia hora também o almoço. E aí, confraternização no salão ali, com os parentes, conversar de quem veio da onde, foi para onde. Já temos aí 320 pessoas confirmadas. E nós temos que dar continuidade a esse legado que o padre Mateus, que batalhou tanto, que infelizmente ele falece em 1990, aos 68 anos, e esse encontro já era para ter acontecido há muitos anos atrás. Várias gerações se passaram e o tempo passa e tu sabe que cada geração ela é diferente da outra. Aqueles mais antigos dariam muito mais valor, mas mesmo assim, aqueles que estarão aqui, seja de perto ou de longe, eles têm esse mesmo objetivo, que é manter vivas as nossas raízes, valorizar os nossos antepassados, olhar para trás, que hoje nós não temos dificuldade como nossos antepassados tiveram. O meu bisavô veio da Itália com 5 filhos pequenos. O mais velho tinha 12 anos e o mais novo tinha 4 meses. Aí tu imagina uma mãe viajar quase 50 dias até chegar aqui em Silveira Martins com essas crianças. Então a gente tem uma responsabilidade de passar para os nossos filhos e mostrar como era difícil a vida para eles. E para hoje não podemos estar se queixando muito, não, né, rapaz?
0: É verdade, Elson. Então é uma baita responsabilidade de vocês e, sem dúvida, um compromisso aí com as próximas gerações e com os que já passaram, os que já se foram, manter essa história viva, o quanto que é importante manter essa tradição dos encontros e, como você falava, em relação a essas pessoas que já confirmaram, esse número bem expressivo significa tamanha importância que teremos aí neste encontro, então, que será realizado amanhã. E, porventura, Elson, aqueles que estão nos ouvindo são descendentes, são da família Giuliani e desejam participar também. Tentei um contato, um meio aí para contatar com vocês, para já deixar também um pouco mais organizado em razão da participação e em razão também desse número expressivo aí de pessoas.
1: Sim, não, o contato, a gente tem que ter uma reserva técnica ali, que tu sabe que sempre tem pessoas que ficam para a última hora e tu não pode, tu tem que dar um jeito de
0: Sim.
1: acomodar e receber. E o contato é o 55 981 16 26 76, comigo mesmo, com o Elson. Será um prazer enorme receber esses parentes aí que vão chegar e aqueles que ainda estão em dúvida. E eu sei que abrange a Rádio Integração em toda a nossa região. Então, as giulianadas aí que estão esparramadas por essa quarta colônia, por toda a região aí, que nos ligue aí.
0: Perfeito, Elson. Então, a gente agradece e também saudando a tua pessoa e a todos os demais que estão aí na organização, pelo incentivo, pela presença também em se organizarem, em organizarem também este evento e a tua disponibilidade conosco em poder aqui levar também esse recado, levar essa participação nesta manhã. Sempre uma alegria conversar com um amigo e poder reencontrar aí quando se tem algum evento e outro que a gente pode conversar também pessoalmente, mas aqui pelo rádio a gente já transmite aqui o abraço do Wilson, o abraço aqui da equipe da integração e desejando sucesso também neste encontro, neste que é o primeiro e que esperamos que venham tantos outros que se mantenha também aí essa continuidade de realizar aí esses próximos encontros, mas amanhã teremos esse primeiro aí em São Cepé, Elson.
1: Tá bem, olha, eu agradeço a Rádio Integração, agradeço em nome da Associação Italiana do Circo Trentino. A Rádio Integração é uma parceira nossa há muitos anos e uma grande audiência ela tem aqui em São Cepé. Muito obrigado a toda a equipe dessa querida rádio aí.
0: Um abraço, Elson. Bom trabalho para ti, para todos os demais organizadores. Um bom evento amanhã.
1: Igualmente, tudo é bom para vocês.
0: Valeu, muito obrigado. Tá aí o Elson Roberto Casanova Giuliani, nosso ouvinte aí de todos os dias e um dos organizadores deste primeiro encontro Encontro este que será realizado amanhã dos descendentes de Giacomo Giuliani e Clementina Giordani Giuliani. Encontro que será realizado amanhã lá no Salão Paroquial da Paróquia Nossa Senhora das Mercês, a partir das 9 horas da manhã. São 8:30, 8 horas 30 minutos no seu rádio. 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São 8:32, 8 horas 32 minutos. 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
7: Hora certa, são 8 horas 38 minutos, 8h38, temperatura em 16 graus aqui em Restinga Seca, instabilidade no tempo nesta sexta-feira. Adiante com o programa Olho Vivo, então nesta sexta-feira, 11 do mês de setembro. Logo mais teremos informações do município de Formigueiro, início das atividades, a cavalgada, abraço à Terra Fofa, na 27ª edição, o colega Francisco Bolzan já presente lá em Formigueiro, a cavalgada iniciando neste momento na Praça Central. Logo mais ele traz informações do início da cavalgada Abraço à Terra Fofa no município de Formigueiro. 8 horas 39 minutos, trazendo informações agora de Restinga Seca, pois na última quarta-feira teve início aqui pelo município de Restinga Seca, também já passando e circulando pelas demais 9 municípios que compõem a Quarta Colônia, as gravações, o início das gravações sobre o documentário dos 150 anos da imigração italiana na Quarta Colônia, celebrado em 2027, é realizado então a captação de imagens para o documentário Esperança. Então, vamos ouvir a repercussão, estivemos acompanhando essas gravações. A gente conversa primeiramente trazendo então as informações com o Luiz Rocha, ele que é o roteirista desse documentário, Luiz, e traga as informações então que aos ouvintes da Integração, como surgiu a oportunidade, como estão sendo realizadas também as captações aqui na Quarta Colônia. Bom dia, Luiz.
8: Bom dia a todos. O Esperança é o nome desse documentário. Ele é mais do que um relato sobre a imigração. Ele é um resgate da história de como o imigrante transformou a Quarta Colônia, a Serra Gaúcha e o Brasil. O quanto se deve a esses, e não é só o imigrante italiano, né? São os alemães, poloneses, os imigrantes tiveram um papel fundamental na construção dessa nação. E é isso que nós vamos resgatar. Desde os primórdios, tanto da Quarta Colônia quanto da imigração no Brasil, nós vamos mostrar passo a passo o quanto foi difícil. Aqui na Quarta Colônia, nós vamos começar no barracão de Valdebuia, né, que foi um começo muito difícil, foi ali aconteceu em termos de a pior tragédia, vamos dizer assim, da imigração, né? Foi a peste de Valdebuia. Então nós vamos buscar relatos sobre isso. Nós vamos falar também de coisas alegres, é claro. Não dá para falar da imigração italiana sem falar em festa, em filó, na religiosidade. Então é um resgate da história da imigração.
7: Aqui, Luiz, em Restinga Seca, neste momento, quais os pontos que estarão fazendo as captações das imagens, que é inclusive o diretor que está dirigindo, então, seu roteiro, mas a direção deste vídeo, deste documentário, e também os próximos dias nos demais municípios, né?
8: Emiliano Ruschel é o nosso diretor, um jovem cineasta de grande talento, premiado nos Estados Unidos, atuou lá, dirigiu grandes nomes do cinema brasileiro, e é uma satisfação e um orgulho estar trabalhando com ele nessa produção. Aqui em Restinga Seca, hoje, nós estamos fazendo a captação das imagens para o último bloco do documentário, e ó, vou dar um spoiler aqui. O último bloco fala justamente da transformação, de como esta região da Quarta Colônia foi transformada pelo trabalho do imigrante. Então, nós estamos fazendo imagens aéreas com drone aqui na Casa de Cultura, na Estação Férrea, a Igreja Matriz, né? Porque isso também vai ser uma forma depois de incentivar as pessoas a virem conhecer esta região e essa maravilha que é a cultura italiana, né? Que tão bem, aliás, se miscigenou com as outras, né? Aqui a Quarta Colônia é um exemplo. Nós temos a imigração aqui em Agudo, a imigração alemã, né? E então o Brasil é lindo por causa disso, né? Ele é um caleidoscópio de etnias. Então é um trabalho fantástico. E eu tô também muito feliz de voltar a Restinga Seca. Eu passei muita a minha infância, eu vinha sempre para cá. Então é sempre com muito carinho que eu venho a Restinga Seca.
7: Luiz, então destaca um pouco do seu trabalho como roteirista, como é que ingressou nessa parte da cultura, dos vídeos, e também como é que surgiu a oportunidade de ser o roteirista deste documentário.
8: Eu sou escritor, né, mas eu demorei muito tempo para me dedicar à escrita, porque tinha que ganhar vida, né, tinha que ganhar dinheiro, tinha que criar os filhos, mas há cerca de uns 10 anos atrás eu passei a viver exclusivamente, e em 2020 foi os 150 anos da criação das colônias imperiais no Rio Grande do Sul. 1870, o governador criou a colônia de Dona Isabella e Conde Deu, embora os imigrantes italianos só chegassem 5 anos depois. Para vocês verem que o lugar era tão ruim que demorou 5 anos para alguém encarar. E daí foram os italianos que encararam. Bom, aqui em Valdebuia, né? Quando chegou a primeira leva de imigrantes italianos, eles encontraram os poloneses que estavam voltando e disseram que não iam ficar, não. Então você imagina o quanto desanimador isso deve ter sido. Mas enfim, eu escrevo livros de história, eu tenho uma coleção que se chama Lavoro Italiano, que trata justamente disso, do caráter transformador do trabalho do imigrante, né, no perfil socioeconômico do Brasil. E essa intenção de fazer o documentário estava na minha cabeça desde que a gente lançou uma trilogia dos 150 anos da imigração italiana, que eram 3 volumes, 1.200 páginas, né? Fizemos 15 mil volumes e foi um sucesso. E eu pensei, 1.200 páginas é difícil do pessoal ver, né? Nós temos que transformar isso em um documentário que fique mais acessível. E daí, quando eu conheci o Emiliano e vi o trabalho dele, eu digo, é esse, né? Daí conversamos, a iniciativa até partiu dele, né? Vamos fazer um documentário. Eu digo, pá, mas era tudo que eu queria. E daí deu certo, casou as ideias, nós já filmamos na Serra Gaúcha. Eu já posso dizer com confiança que vocês vão ter um trabalho maravilhoso, e ele vai ser distribuído no mundo todo pelo streaming, né? Amazon Prime, esse tipo de coisa. Vai ser em inglês, italiano e português. Então nós vamos atravessar as fronteiras, vamos fazer o caminho inverso da imigração.
7: Luiz, esse documentário tem já estipulado quanto tempo terá o vídeo, e se tem uma previsão também de conclusão e também lançamento do vídeo?
8: Olha, um documentário vai 1 hora e meia no máximo, digamos assim. Nós não temos como saber exatamente, né? E no ano que vem, no primeiro semestre, é o que está previsto. Nós devemos finalizar as gravações este ano, mas depois tem todo o trabalho de edição, né? Então, eu acredito que no primeiro semestre do ano que vem nós tenhamos eles e vamos trazer aqui em Restinga Seca, é lógico, né?
7: Com certeza. Obrigado, Luiz. Sucesso e bom trabalho, boa atividade. Tenho certeza que estão captando as belas e lindas imagens da riqueza que tem a nossa quarta colônia, agora Geoparque Mundial da Unesco. Tenho certeza que divulga ainda mais as potencialidades, as coisas boas e, claro, né, a imigração italiana aqui na nossa região. Obrigado, sucesso e um bom trabalho.
8: Eu que agradeço. Agradeço a Rádio Jornal Integração. Agradeço ao município, né? E principalmente agradeço a todos esses homens e mulheres que fizeram o sucesso da Quarta Colônia. Desde lá dos primeiros que chegaram até você que é nosso ouvinte.
7: Tá certo. Assim conversamos com o Luiz Rocha, ele é roteirista, gravando nesta quarta-feira das demais equipes, juntamente com o Emiliano Ruscio, o diretor, gravando o documentário dos 150 anos da imigração italiana aqui na Quarta Colônia. São 8 horas 47 minutos, 8h47, 16 graus a temperatura. Então, participação do Luiz Rocha, esteve aqui nesta semana. E logo mais a gente traz também a participação do Emiliano Ruschel, ele que é o diretor, está à frente aí do filme, o documentário Esperança, que vai contar aí os 150 anos da imigração italiana na Quarta Colônia, o lançamento previsto para o ano de 2027, próximo ano. Ano, então, que celebra os 150 anos da imigração italiana na Quarta Colônia, e claro, né? Iniciou pelo município de Silveira Martins. 8 horas 47 minutos.
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7: São 8 horas e 52 minutos, 16 graus a temperatura aqui em Restinga Seca, tempo instável lá fora, já choveu bastante aí no final da madrugada e início da manhã. E agora vamos saber então como se comporta o tempo no oferecimento da Cotricel e Arroz Cepé e Sicredi Região Centro, pois está conosco o meteorologista da Metsul, Luiz Fernando Nartigal. Bom dia, Luiz Fernando.
27: Bom dia, Norton. Muito bom dia a todos. Temos um quadro de instabilidade para hoje. Um sistema de baixa pressão intensifica a instabilidade sobre o estado e dá origem a um ciclone junto à costa da tarde para a noite. Na região de Restinga Seca, um dia de instabilidade, um dia com chuva forte em alguns momentos, chuva forte com volumes elevados, não é risco de ter temporal com vento forte, queda isolada de granizo. Então, já tivemos em alguns pontos da metade norte do estado queda de granizo durante a madrugada. Então, esse cenário também deve afetar a região central do estado. Então, é um dia de instabilidade, um dia chuvoso na região de Restinga Seca e com esse risco aí para temporais localizados com vento forte e queda de granizo, mas principalmente ventos fortes, especialmente na segunda metade do dia. A temperatura nessa madrugada ficou ao redor dos 15 graus, então já tivemos uma mínima mais alta, né, hoje, em função da instabilidade, e as máximas é que sobem menos, né, em função desse quadro de mau tempo. As máximas hoje aí na região de Restinga Seca devem ficar na faixa dos 17, quando muito, 18 graus. Para o final de semana, o tempo vai melhorar. Nós poderíamos ter ainda alguns períodos de maior nebulosidade e até pode ter ainda entre a madrugada e manhã de sábado alguma chuva fraca ou garoa, mas a tendência é tempo depois o sol aparecer, as nuvens diminuir e o sol aparecer. Vai cair a temperatura. Temperatura mínima de 10, 11 graus no sábado, né? Máximas aí de 18, 19 graus. E depois no domingo, mínimas mais baixas. As mínimas podem chegar entre 6 e 8 graus, né? Máximas de entre 16 e 18 graus. Então, o final de semana aqui vai ser bem aproveitável, né? Com exceção talvez do começo do sábado, que vai ter ainda uma maior nebulosidade, alguma chuva fraca ou garoa, somente no começo da manhã, mas depois em algumas áreas nem isso não vai ter, somente nebulosidade. Depois o tempo vai aos poucos melhorando e o sol aparece. O domingo vai ter alguns períodos de maior nebulosidade, né? Especialmente entre a tarde e a noite, pode ter uma nebulosidade maior, mas o tempo seco deve seguir predominando na região. Para a semana que vem, alguns dados estão colocando aí que deveremos ter o predomínio do tempo seco. A segunda e a terça-feira deve ter períodos de maior nebulosidade, e o frio fica muito semelhante ao do final de semana. Agora deve ganhar maior intensidade o frio a partir de quarta-feira. Quarta e quinta-feira, as mínimas tendem a ser talvez 2 graus mais baixas do que no final de semana. Na quarta e talvez até aí 3, 4 graus mais baixas na quinta-feira. A chuva só deve retornar depois, é no final de semana, no dia 20 de setembro, que aparece o retorno da chuva para a região central do estado. Norton.
7: Perfeito, Luiz Fernando. Obrigado aí pelas informações. Então, pelo que indica, aí dia 20 de setembro, desfile, a previsão aí de chuva. Então, torcer para que, se vier a chuva, que não atrapalhe o desfile, né?
27: Essa é uma projeção de hoje, né? Pode ser até que venha a mudar ainda o cenário. Mas desde ontem, aliás, nos últimos dias, os prognósticos têm indicando que o retorno da chuva, depois desse evento que nós estamos enfrentando, deve ser aí na semana que vem, deve ser no outro final de semana, no dia 20. Né? Não necessariamente chuva de manhã. Tá? Em algumas áreas já deve chover de manhã, mas em outras somente chega a chuva no decorrer da tarde para a noite. Norte.
7: Tá certo. Obrigado, Luiz Fernando, pelas informações. O desejo de um ótimo final de semana e até segunda-feira.
27: Da mesma forma, Norton, excelente final de semana para todos. Até segunda.
7: Até segunda. Luiz Fernando Nartigal, meteorologista da Metsul, trazendo as informações da previsão do tempo com oferecimento da Cotricel e Arrocepé e Sicredi Região Centro.
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2: O programa Olho Vivo pela Rádio Integração, faltando 2 minutos para as 9 horas da manhã, segue 16 graus a temperatura e agora destacando as informações da área policial em Restinga Seca e também na nossa região. Temos o registro de uma ocorrência no município de Agudo, pois um incêndio criminoso consumiu uma residência por volta das 6h30 da tarde de ontem no bairro Caiçara, em Agudo. O fato ocorreu na Rua das Acácias, quando a casa foi consumida pelas chamas. Segundo testemunhas, 4 indivíduos encapuzados entraram na residência e atearam fogo, deixando as vítimas saírem antes do ocorrido. Ninguém ficou ferido e a Brigada Militar foi acionada, realizou buscas na região e não localizou esses 4 suspeitos de terem ateado fogo nesta residência. Os bombeiros voluntários de Agudo também foram acionados e combateram as chamas. Após, então, o desfecho desta ocorrência, a Polícia Civil foi acionada e irá investigar o caso aí para tentar apurar a circunstância desse incêndio a princípio criminoso, onde 4 indivíduos encapuzados teriam entrado nesta residência e ateado fogo. Nos demais órgãos de segurança pública na região, sem registro de ocorrências de destaque. 9 horas em ponto, instabilidade no tempo, agora a gente traz as ofertas das farmácias associadas aqui em Restinga Seca, válidas até o final deste mês. 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Bom dia, farmácias associadas em Restinga Seca. 9 horas, 1 minuto, a gente vai ao município agora de Formigueiro. Lá está o colega Francisco Bolzan, acompanhando agora a solenidade, o início da cavalgada Abraço à Terra Fofa, a 27ª edição, junto à Praça Central. E as informações, então, Francisco Bolzan, nesta manhã. Bom dia, Chico.
3: A lição foi cumprida.
4: Muito bom dia, Norto. Muito bom dia, ouvintes. Estamos aqui na Praça Dr. Benjamin Batista Loures, em Formigueiro. Estamos aqui nesta manhã, junto ao Galpão Crioulo, quando está acontecendo a abertura oficial, nesta manhã, da 27ª cavalgada com a Abraço à Terra Fofa, né? Um momento de saída, dentro de alguns instantes, que vai estar aí percorrendo boa parte
3: dos cavaleiros da Terra Fofa e da equipe de apoio para dirigir-se à frente de honra dessa solenidade e receberem o certificado de reconhecimento conferido pelo município de Formigueiro. Convidamos senhor José Aquiles Scherer, coordenador da missão de busca da chama crioula, senhor João Vargas, condutor da chama crioula, senhor Alexson Luiz Vasconcelos, senhor Gildo Bortolotto, José Thomas Ferreira, senhor Marlon Ferreira, senhor Robson Cardoso e o senhor Wagner Delinhausen, para passarem aqui na frente e permanecerem. Convidamos também os integrantes da equipe de apoio, o senhor Bruno Cavalheiro, o senhor Jaime Bassan e o senhor Wilson Pinto. Convidamos portanto, a todos esses aí a são os homenageados
4: que buscaram a chama que foi, né? Lá em Rio Pardo, né? Quando foi distribuída para as demais entidades do nosso estado. E que na oportunidade, né? Chegando aqui no município. E hoje, portanto, a abertura oficial através da cavalgada, 27ª edição, Norte Ouvintes, onde vai ser homenageado o coordenador da cavalgada também, Marlon Ferreira Farol, a patrona da cavalgada, a senhora Jane Maria Vargas Silveira, filha do saudoso Tio Feco, e também homenageado desta vez o Antônio Carlos Bortoluzzi, vencedor do rodeio, gineteadas, é um dos participantes aqui. Temos várias pessoas aqui, está aqui presente também, né, o Paulo Barreto, Paulo Vini Barreto, né, vai para a cavalgada. Hoje estamos assistindo aqui, Barreto. Como é que teu amigo
0: bota? Bom dia, ouvintes. Bom dia, Chico. Não, meu joelho está ruim, eu estou proibido de montar cavalo. Vou tomar um apoio.
4: Opa, e hoje o clima está meio para chover também, né?
0: Quando chega aos 80, o joelho da gente não é o mesmo.
4: Valeu, pô. Obrigado. Vamos então. O nosso amigo também está presente, o Aquiles Sherry, né? O Aquiles Sherry se manifestando aqui na praça.
5: Com muito amor e com muito carinho para todos vocês.
4: Muito bem, aí o Aquiles Sherry, portanto, aí que fez a saudação, vai fazer entrega a essas pessoas, ó, te ouvindo que estamos aqui neste momento registrando, então, nesta oportunidade, tá certo? Voltamos aqui a pouco mais com mais informações de Formigueiro, abertura oficial aí da cavalgada Abraço Terra Fofa, que está começando hoje, né, uma 27ª edição, o Padre Saulo Facim também está presente aí, mas daqui a pouco dará bem isso, esses cavaleiros aí. Daqui a pouco a gente retorna, então.
2: Obrigado, Francisco Bolzan, direto de Formigueiro, da Praça Central. Início, então, agora pela manhã, cavalgada Abraço à Terra Fofa, segue até o domingo, com cobertura aqui pela Rádio Integração. São 9 horas e 5 minutos, 16 graus é a temperatura, e agora uma pausa para construir o seu futuro. 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
2: 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São 9 horas 6 minutos, 9 e 6, trazendo em destaque também as ofertas do Super Lis, Lis Express, que é a rede super no município de Agudo. 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Já registrando aqui o bom dia do nosso ouvinte, o José Lanir Druzian. Bom dia, obrigado pela companhia. É o programa Olho Vivo desta sexta-feira, 11 de setembro. 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
4: Programa Olho Vivo pela Rádio Integração, são 9 horas 12 minutos, temperatura em Restinga Seca em 16 graus.
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4: 9h17, 9h17, em instantes teremos as informações da Lotérica Santa Rita, aqui em Restinga Seca, também acontecendo neste momento, junto à Associação dos Funcionários da Cotricel em São Cepé, mais uma edição do Seminário da Soja, edição 2026, tratando sobre solo, gestão e também o clima, esses três pilares que definem a safra 2026-2027. Lá presente o nosso diretor Wilson Carlos Cirolini, também o colega Rafael da Silveira Rosa, que ainda hoje na programação vão trazer as informações, as entrevistas também do Seminário da Soja 2026 da Cotricel, que ocorre hoje, neste momento acontecendo, lá no município de São Cepé. 9h17, 9h17, agora sim conosco Rita de Cássia, trazendo as informações, os resultados, o Lotérica Santa Rita. Bom dia, Rita.
26: Bom dia, Norton. Bom dia, Rafael, demais, Wilson. Sei que estão por aí. E bom dia aos nossos ouvintes. Temos aqui os resultados de ontem. E vamos começar, então, com o Time Mania, concurso 2440. Números sorteados: 20, 45, 51, 65, 68, 77 e 80. O time do coração sorteado é o Volta Redonda, do Rio de Janeiro. Está acumulada a Time Mania, permanece acumulada, né? Teremos novo sorteio no domingo, né? Que agora as loterias do sábado passaram, o sorteio passou a ser nos domingos. E temos a previsão para a Time Mania de R$13.500.000. Dia de sorte, concurso 1294. Números sorteados: 01, 02, 03, 06, 19, 29 e 30. O mês de sorte é fevereiro. Está acumulada. Dia de sorte, novo sorteio hoje, sexta-feira, R$800.000. Temos aqui também quina. Concurso 7.114. Números sorteados: 05, 21, 43, 51, 54. Esses são os números, cinco números sorteados. e ela ficou acumulada, bem acumulada. Hoje nós temos aí o final 5 para a Quina e o prêmio está estimado em 30 milhões de reais. É muita grana e quem acertar os 5 números leva este baita prêmio. E nós já estamos aí no páreo porque já estamos com o nosso bolão pronto aqui da Lotérica Santa Rita para esse

0: também com nossos bolões prontos aqui na Lotérica Santa Rita para a Mega Sena, 85 milhões de reais. É muita grana. E estamos trabalhando também com recebendo apostas e estaremos fazendo isso até amanhã, sábado, ao meio-dia, valendo para o sorteio de domingo. Nós temos hoje as loterias da sexta-feira, exceção, logicamente, do Loto Fácil, porque nós temos aí o sorteio do Loto Fácil na próxima terça-feira, Loto Fácil da Independência, 300 milhões de reais. Reta final, então, para as apostas e para aquisição dos bolões aqui na Lotérica Santa Rita. 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Temos também, então, na sequência aí, vamos lá, nós temos as previsões para hoje. Quina, 30 milhões. Loto Mania, 650 mil. Dupla Sena, 3 milhões e 700 mil. Dia de Sorte, 800 mil reais. E Super 7, 7 milhões e 700 mil reais. Então, hoje, até as 18 horas, apostas abertas em Super 7, Dia de Sorte, Dupla Sena, Loto Mania e Quina. E estaremos também aí com oferta dos nossos bolões. Temos bolão da Quina para hoje. E para o domingo, então, estamos aí com Mega Sena 85 milhões. O sorteio da Quina novamente. A mais milionária, 93 milhões de reais. Teremos Time Mania, 13 milhões e 500 mil reais. E também Dia de Sorte sendo sorteado novamente no domingo, 800 mil reais. Essas são as loterias do final de semana. E lembrando, temos Loteria Federal pagando 500 mil para o primeiro prêmio também. Então, são as loterias sendo sorteadas aí durante o final de semana. E estaremos trabalhando até amanhã, meio-dia, com todas essas loterias aí já relacionadas e vamos prosseguir assim até também com Loto Fácil dia 15 de setembro, 300 milhões de reais. São essas informações, desejo a todos um bom final de semana e estaremos de volta na segunda-feira com mais informações aqui da Lotérica Santa Rita. Bom dia, Norton, aos ouvintes, até segunda-feira, se Deus quiser.
1: Tá certo. Obrigado, Rita. Um ótimo final de semana e até segunda-feira.
0: Tchau.
1: Tchau. Rita De Cássia com as informações, Lotérica Santa Rita aqui em Restinga Seca. São 9 horas 24 minutos, 9h24. 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Bom dia, agroveterinária Argente Ratzbach, qualidade, confiança e o atendimento de verdade. 9 horas 24 minutos, a gente lembra que neste domingo agora dia 13, a partir das 9 horas da manhã, a Rádio Integração transmite desfile cívico e tradicionalista de Paraíso do Sul. Percurso então iniciando como tradicionalmente acontece, né, na Avenida 1º de Janeiro, se deslocando então todos até a Praça Florinaldo Rode, lá junto ao palco que estará recebendo as autoridades municipais. Desfile que promete encantar a todos neste domingo, iniciando às 9 horas da manhã, mas claro, bem antes, a equipe da Rádio Integração já trazendo as informações e transmitindo aqui no rádio, também nas nossas redes sociais, no Facebook, também no YouTube, através da live. E os temas? O tema municipal de Paraíso do Sul, seguinte tema: semeando futuro, tecnologia, inovação e sustentabilidade no nosso município. Também destaca o tema nacional, os Sete Povos das Missões, e o tema estadual, os 185 anos da Polícia Civil.

0: no Rio Grande do Sul. Então não perca neste domingo, a partir das 9 horas da manhã, o desfile cívico e tradicionalista de Paraíso do Sul, e que você acompanha aqui pela Rádio Integração. 9 horas 26 minutos, temperatura em Restinga Seca, 16 graus.
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5: 9:30, 16 graus a temperatura aqui em Restinga Seca. Nesse momento chovendo um pouco mais forte aqui em Restinga Seca, essa sexta-feira com instabilidade e também chuva na nossa região. Agora a gente traz o recado, as informações também com o nosso diretor Wilson Carlos Cirolini, acompanhado do Rafael da Silveira Rosa, estão em deslocamento aí para São Cepé acompanhar o seminário da soja junto à Cotricel, viu? Se trazendo também as informações da situação na estrada, também a chuva nesse trajeto pela RS-149 em Formigueiro, bem como a BR-392 em São Cepé. Wilson?
6: Amigos, bom dia do Olho Vivo, estamos aqui já na 392, na encruzilhada que vem de São Formigueiro e rumando a São Cepé. Uma chuva torrencial, muito forte, chuva grossa, pesada, e continua. Estamos aí indo ao seminário da soja, lá em São Cepé. E continua. Escureceu, de Formigueiro para cá, e foi indo, e agora chegou, e com a chuva pesada. E estamos aí, e o tráfego está andando, mas muito cuidado, porque a chuva fechou bastante a visibilidade. Valeu, um abraço.
5: Obrigado ao nosso diretor Wilson Carlos Cirolini, acompanhando o Rafael, chegando então neste momento lá em São Cepé para acompanhar e logo mais traz informações o Seminário da Soja 2026 junto à Associação dos Funcionários da Cotricel no município de São Cepé. 9:32, 16 graus a temperatura, e descubra o mundo com a Volare Quarta Colônia. 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
5: 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Bom dia, Volare Quarta Colônia. 9:33. 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
1: 9:37, 9:37, a temperatura que segue nos 16 graus aqui em Restinga Seca, tempo instável. Pouco o nosso diretor Wilson registrando também a chuva lá entre Formigueiro e São Cepé. É o tempo estável, marcando a chuva então para o dia de hoje. E como havia anunciado anteriormente, já está conosco aqui no estúdio, inclusive estamos ao vivo, não só aqui no rádio, no FM 98.5 da sua Rádio Integração, mas também ao vivo no Facebook, no YouTube, através da live. Está conosco o Michael Renan Cobbs, ele que é o diretor proprietário da TCO Digital Tacógrafos, no município de Agudo, que vai trazer, Michael, as informações, primeiramente, o que é um tacógrafo. A gente fala em tacógrafo, mas tem muita gente, ou quem não é do meio também, não sabe o que é um tacógrafo. Mas é um prazer receber o amigo aqui no estúdio da Rádio Integração, acho que é a primeira vez aqui no estúdio, trazer primeiramente seu bom dia aqui aos ouvintes. É um prazer lhe receber aqui na nossa emissora. Um bom dia.
2: Bom dia. Bom dia a todos os ouvintes, pessoal que está assistindo a live aí. Prazer imenso ter vindo na Integração hoje, num diazinho de chuva ainda, né?
1: Faz parte, né?
2: Faz. Tá bom. Pena que deu umas pedrinhas aí no agudo, deu umas pedras, judiou o fundo do pessoal, né?
1: Aí já é perigoso.
2: Judia um pouco. Questão do tacógrafo é levado diretamente a parte de caminhão, a ônibus ou qualquer veículo acima de 3.500 kg, né? É obrigatoriamente, tem que ter esse dispositivo, no caso, que é a caixa preta do caminhão, né? Como o avião tem a caixa preta, o tacógrafo é a caixa preta do caminhão. Se porventura chega a dar um acidente, alguma coisa, fica registrado ali a velocidade que está o veículo, o horário, se fez um pernoite, não fez, o horário que está dirigindo, acusa tudo no tacógrafo em si, né?
1: Até as paradas, o horário, a velocidade, a distância. Na minha época, não sei se continua com a evolução, era num disco de papel, continua.
2: Existe ele, como ainda. É que... Existe. Hoje, modernidade, dá para dizer assim, né? Hoje já tem o papel, os caminhões mais antigos normalmente exigem ainda o disco, o redondinho, aquele tradicional, diário ou semanal. Uhum. Mas hoje a grande maioria já está com um dispositivo que é eletrônico, no caso.
1: Que é,
2: né?
1: O que vocês estão atuando, que é o TCO Digital Tacógrafo.
2: Isso. Nós, na verdade, trabalhamos com os dois tipos de tacógrafo. Tanto o analógico quanto o digital. Trabalhamos nos dois modelos ainda, né? Como caminhões muito mais antigos possuem ainda, não adianta nós deixar esse de lado para fazer só um, né? Aí a demanda vai cair muito no nosso serviço lá. Mas atendemos com tanto analógico quanto digital, né? Os dois tipos. Só esse outro, ele hoje só aperta os botões lá e imprime a tua diária praticamente do o serviço, o tempo que tu rodou, ele imprime numa uma linguetinha lá da fita, no caso.
1: Ele faz como se fosse um extrato ali, te dando um resumo
2: das tuas atividades. Dá um extrato das últimas 24 horas. E hoje tem muita transportadora que tira por pendrive, tira os dados até... se faz um mês que foi retirado os dados, ele fica armazenado por mais tempo ainda. Só que ele tem que usar um pendrive para pôr no computador, e tem que ter um aplicativo no computador para ter acesso a isso também, né?
1: Para o pessoal, Mike, que não conhece, né? Um equipamento iter obrigatório nesses veículos, como você citou, cabível de multa também e demais infrações. E também, né, pessoal que não conhece, é um equipamento pequeno, é grande, aonde que fica instalado no caminhão? Pessoal que não tem esse conhecimento, que tamanho que é esse equipamento e onde que fica instalado no veículo?
2: É, ele em si, ele fica, se é um caminhão mais antigo, normalmente ele tá junto no velocímetro do caminhão. Pegar o modelo tradicional, no caso, que é o que mais aparece, que é ele é redondo, e bem no velocímetro. Normalmente tu tem a chavezinha para desnucar ele, e atrás tu tem acesso ao o disco, no caso, né? E os caminhões mais novos, normalmente, ele é um pouquinho maior com o smartphone, e é uma caixinha. Ele só aparece a tela, ali tu põe os dados do motorista, no caso, põe o número da CNH, que fica tudo registrado quando faz a impressão da fita lá no caso da fita, não, né? Da fita, no caso. Faz a impressão, aparece o dado do motorista, a placa do veículo, o chassi do caminhão, aparece todos os dados do veículo, aparece nessa fita ali, né?
1: E esse extrato aí também, durante uma abordagem policial nas rodovias, o policial pode, é direito do policial exigir esse extrato também para verificar as condições em que está rodando.
2: Pode pedir isso ali, quanto também o de disco, né? Os dois sempre... O policial sempre vai pedir, pode fazer a impressão. Tem que ter, obrigatoriamente, tem que ter o rolo também, tem que ter a fita, né? Que é uma fita que nem do cupom do supermercado. Tem que ter essa fita, tem que sempre ter junto. Se não tiver, o policial, alguma ou autoridade, pode ser cabível a multa também, né? Que sempre tem que ter um, ou um no lugar, ou um reserva, se chega a acabar, né? Para repor outro. E o disco também em si, né? Se ele é diário, todo dia o motorista tem que ir lá e preencher com os dados e fazer a troca. Se ele é semanal, no caso, que é a cada 7 dias, tem que cuidar muito para fazer a troca dentro dos 7 dias. Se chega a ser abordado e tá com o disco vencido, no caso, automaticamente é a multa, né?
1: Mike, falaram então da empresa, né? TCO Digital Tacógrafos, aonde que ela está localizada, quanto tempo também tem a empresa e já atuando aqui, recebendo clientes não só de Agudo, porque está sediado em Agudo, mas claro, de toda a região, todo o estado, que circulam também pela rodovia, né? Onde é que está localizado?
2: A empresa está localizada na 287, entre os dois cafés coloniais que tem ali no Agudo. Tem o, no caso, indo de Restinga Seca a Porto Alegre, está situado logo à direita. Tem até a transportadora, né, que eu trabalhava antes de sair para abrir a empresa por conta. Logo após a Edine Transportes, à direita, em cima da... Se vem uma cochila, ela vem um baita pavilhão, a frente verde lá, escrito TCO Digital Tacógrafos.
1: Indo daqui em direção Agudo, no caso, Paraíso do Sul, à direita.
2: Isso, passa o trevo de Agudo, mais um quilômetro e meio, se não me engano, mais ou menos, à direita, em cima, no alto, assim, dá pra ver de longe, já dá pra ver a empresa. É bem visível no carro, assim, não tem como não enxergar.
1: Com placa, e desde quando aí iniciaram as atividades neste endereço?
2: Hoje tá fechando um mês e um dia hoje. Conseguimos inaugurar, mas de planos e projetos e sonhos faz 2 anos já.
1: Aí. Não é de... Mas tirou do papel, da cachola, da cabeça e colocou em prática o sonho.
2: Praticamente sim. Como eu falei, eu trabalhava antes numa transportadora, né? Uhum. E a nossa transportadora, nós sempre alinhávamos os caminhões, como ela faz muito lá pro lado de Minas, São Paulo, para aqueles lados lá. Os caminhões da empresa sempre faziam Lajeado, Estrela, Canoas, Santa Maria. Aí um dia, casualmente, fui buscar um caminhão zero da empresa. Deu aquele... Isso é uma coisa, de repente, por em Agudo, né? Cheguei em casa, falei pra minha esposa até. Falei, ó, tem uma ideia meio louca. De repente, vamos ver se vai... Se dá certo ou não. Vamos ver, pesquisar primeiro, né? Aí nem eu falei, 2 anos de projeto. E agora faz um mês que estamos atuando nessa área, né?
1: Michael, a TCO é uma franquia, uma empresa própria? Como é que é a questão da marca, do nome da empresa?
2: É, a TCO Digital, ela é uma franquia, né? Eu sou filiado da TCO. TCO, ela, a matriz dela é em Curitiba, até onde é que eu, minha esposa lá, eu tenho meu colaborador lá também, que fomos para Curitiba fazer curso, tudo, para se adequar, né?
1: Como é que é o nome da esposa e do colaborador também?
2: É a Jocasta e o Anderson. Então, devem estar na escuta ou olhando também a live, né? Um abraço pessoal do Agudo e da região também, né?
1: E já aproveitando essa pausa aí, o Everton Standing, também no Ricardo Mosquito, já mandando um abraço ao meu amigo Mike, aí um abraço e tá na escuta.
2: Olha, o Tata já tá... Tata vai lá tomar um chimarrãozinho, um abraço aí, Tata. Gente boa, Tata.
1: E aí fez o curso?
2: Fizemos curso lá em Curitiba, se adequamos. Teve vários outros cursos que fizemos à distância, mas também tem que fazer presencial, né? Que lá, pra mexer no tacol, tem que desmontar ele. Ele é um... O tacol em si é um relógio, né? Ele tem as engrenagenzinhas dentro, se fizer uma coisinha errada, tu já quebra, ele é muito sensível. Às vezes pega um tacógrafo mais antigo um pouco, já tá ressecado os plásticos. Normalmente quando eu vou desmontar, tem folga, essas coisas, ele é bem sensível nessa parte, né? Por isso tem que cuidar bastante da manutenção e cuidar muito a questão de fazer a troca do disco, né? Tem muita gente que chega ali agora, há poucos dias até, bah, nunca troquei o disco porque falaram que não precisa, senão vai estragar. É bem pelo contrário.
1: Tem que trocar.
2: As agulhas, a agulha que faz a marcação é muito sensível, né? Isso ali, qualquer coisinha, ela estraga. E aí a manutenção já judia no bolso também, né?
1: Isso seria barato, vai virar um valor mais alto.
2: É, né? Que nem às vezes tem uns ali que chegam só pra fazer. Não precisa fazer só o ensaio, né? Só fazer o rolo. Aí tu faz uma auditoria antes.
1: O que, que é fazer o ensaio?
2: O ensaio é pôr o caminhão em cima do rolo. Pra fazer... A minha máquina, ela é interligada ao Inmetro, né? Ela é legalizada no Inmetro. Até que se for comprar um rolo, a máquina em si, se tu não cadastrar ela no Inmetro, ela tá lá no chão, lá pra nada. Ela não serve pra nada. Aí vem o pessoal, faz a auditoria lá com o pessoal do Inmetro, legaliza ela, pra mim poder fazer o serviço, no caso, que é a selagem, o lacre da caixa do caminhão, né? Que isso tem um processo que tem que fazer, né? Aí, a cada 2 anos, se não tiver manutenção nenhuma, né? Se não, a cada 2 anos tem que fazer a selagem e a ferição, né? Que é obrigatório no caso, né?
1: Claro. A questão dos tacógrafos é só manutenção, as informações, ou prestar o serviço ao caminhoneiro, ao motorista, ou fazem a venda também do equipamento?
2: Fizemos,
1: instalação, tudo?
2: Fizemos tanto manutenção, como venda se precisa, né? E o serviço de aferição e selagem, no caso do tacógrafo, né? Fizemos um serviço completo, dá pra você dizer assim, né? Então, iniciando, às vezes, é um pouquinho demorado, claro. Mas cada dia um dia, mas tentamos fazer da melhor forma possível sempre, né?
1: Claro, e localizado, então, na rodovia RSC-287, quilômetro 185, em Agudo, e é um ponto bem estratégico, a localização bem às margens da rodovia e... Claro, a rodovia é pedagiada com a concessionária Rota Santa Maria, mas tenho certeza que muitos caminhoneiros, motoristas que estão precisando de um auxílio, uma manutenção, param ali, porque é um ponto estratégico de vocês, né?
2: É, desde o início, quando nós tive a ideia de pôr a empresa de tacógrafos, no caso, nós não tínhamos ideia de pôr franquia, né? Uhum. Sempre foi a ideia de colocar ela nas margens do 87. De carro, eu sempre falo, o motorista de carro não faz conta normalmente. Tu, vamos supor, quer almoçar em Santa Maria. Tu embarca no carro, vai lá. Não vai fazer aquela despesa. Ah, vou gastar tanto de combustível para ir almoçar em Santa Maria. O caminhoneiro, não. Se eu fosse por dentro do município de Agudo, vamos supor, ou aqui mesmo em Restinga, que é fora das 287, uhum. Ele vai fazer uma conta. Ah, vou gastar tanto de diesel para ir lá para dentro. Lá em Santa Maria tem na beira do asfalto. Então, a minha ideia sempre foi pôr na beira da 287 mesmo. Consegui ali pôr ali onde é que nós estamos hoje situado ali, mas a minha ideia era até aqui em São Miguel, no caso, claro. Eu tava pesquisando terreno ali no Agudo mesmo, onde é que nós estamos hoje, ou até mesmo em Paraíso ou Cabrais, né? Eu queria pôr, era na 287 mesmo.
1: Por causa das margens da
2: rodovia. Por causa da logística mesmo, né? Por causa dessa conta, é uma conta bem simples, mas vou ter uma ideia, às vezes um caminhão que tá na 287 vai entrar pro Agudo, queira ou não queira, ele gasta mais de 100 reais de combustível.
1: E o fluxo nessa rodovia é bem maior.
2: É também. Bem maior, aí mais por logística e praticidade, né? Tem um amplo espaço lá pro pessoal também estacionar. Sim. Tem um posto de combustível ali que já cedeu também espaço, precisa desengatar, se for um caminhão mais comprido. Uhum. Tem, às vezes, tem rodotrem, se precisa desengatar, tem o par do posto.
1: Tem você tem que aguardar, toma um cafezinho com
2: tem
1: vocês.
2: Tem um cafezinho,
1: também.
2: Tem chimarrão, tem a churrasqueira lá também. Tem até uma coisa simples, mas tem um banheiro, precisa tomar um banho, alguma coisa. Sim. Uma coisa simples, mas eu era motorista, eu sei como é que ia ser tratado.
1: Sentiu na pele como é que é?
2: Muitas vezes, o pessoal sabe que eu vou falar aqui, foi tomar banho, só tinha um buraquinho na parede pra tomar um banho. Então, um simples chuveiro é um diferencial que, pra nós, no dia a dia, não muda nada. Claro. Mas pro motorista estar na estrada, ajuda muito, sabe?
1: Perfeito. Mike, a gente agradece aí a presença aqui no estúdio da Rádio Integração para trazer essas informações e parabeniza pela tua iniciativa também, buscar esse sonho, buscar inovar também, principalmente nessa questão do tacógrafo. E eu gostaria que você encerrasse, então, deixando a sua mensagem final, repetindo novamente o endereço, o telefone para contato e principalmente também, né, o horário de atendimento, que horário vocês fazem esse atendimento.
2: Nós trabalhamos no horário do Imetro, né? O Imetro trabalha no horário que nós precisamos mudar. O nosso serviço ali é uma vistoria do Imetro, né? Tudo que nós fizemos ali é enviado pro Imetro. Lá no Imetro eles vão falar se tá certo ou não. Automaticamente, se tiver uma coisa errada, eles vão retornar para nós e eu vou ter que voltar com o cliente de novo. Então, tem que sair com nós lá 100%. Nosso horário de atendimento, como eu falei, é o mesmo do horário do Imetro, é das 8 da manhã ao meio-dia, das 13 horas às 17 horas da tarde, no caso, né? De segunda a sexta-feira, né? Telefone para contato é o 55. 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E situado na beira da 287, né? Quilômetro 185.
1: Telefone e WhatsApp.
2: Telefone e WhatsApp. Pode chamar no WhatsApp ali ou quiser fazer ligação. Até lá na nossa região, lá é meio ruim de sinal de telefone. Às vezes é melhor pelo WhatsApp lá, por causa da internet mesmo, né? Sinal é meio fraco lá.
1: Tá certo. Obrigado, Mike. Sucesso e bom retorno. E principalmente, um bom negócio lá no município de Agudo.
2: Muito obrigado. Quem não conhece a TCO Digital ainda, quiser... Estiver passando nas margens do 87, quiser conhecer lá, sinta-se em casa lá. Vai ter sempre um chimarrão, uma água e ou qualquer coisa, até um churrasquinho, né? Por caso.
1: Sim, conversamos com o Mike, o Renan Cobbs, ele da TCO Digital Tacógrafos, na rodovia RSC 287, no município de Agudo, participando conosco do programa Olho Vivo. São 9 horas 52 minutos, 9h52, a gente volta ao município de Formigueiro, trazendo as informações Francisco Bolzan. Acompanhando a cavalgada Abraço à Terra Fofa, iniciando agora pela manhã na Praça Central. Chico, retornando na programação.
3: Foi dada a largada, Norte e ouvintes. Começou, portanto, a cavalgada aqui em Formigueiro. Cavaleiros, cavaleiras, peões e prendas. Começando, né? Essa tradição gaúcha aqui em Formigueiro. 27ª cavalgada, prefeito Cristiano Cassol. Bem, prefeito, bom dia.
4: Bom dia, Chico, a ti e a todos os ouvintes da Rádio Integração. Foi agora aberta oficialmente a 27ª edição Abraço à Terra Fofa. Então, os cavaleiros se deslocam agora em direção à Colônia Antão Farias. A gente deseja aí a todos uma excelente cavalgada, que o patrão velho acompanha todos durante a cavalgada.
3: Muito bem, combinando no domingo aqui, o tempo deu uma paradinha, mas chovendo um caldo grosso agora na saída, né?
4: Exatamente, pessoal, mas o pessoal tá preparado, né, Chico?
3: Gaúcho, né?
4: É gaúcho, tem que estar sempre preparado para todas as adversidades. Então, isso faz parte. A gente acredita que vai chover somente hoje, amanhã e domingo vai normalizar o tempo, mas isso aí faz parte do evento aí, a chuva também.
3: Tá certo, obrigado prefeito Cristiano Cassan. Temos o vice-prefeito Frank Bordião também, que fez a entrega e a gauchada, agora vamos partir aí para o interior, levando a chama crioula junto no estacionalismo. Vice-prefeito Frank, bom dia.
5: Bom dia, Chico, bom dia ouvintes da Rádio Integração. Inicia aí mais uma cavalgada, abraço à Terra Fofa, né, Chico? Já de antemão deixo o meu abraço a todos os tradicionalistas que, com qualquer tempo, com chuva, com sol, eles não deixam de honrar as tradições gaúchas e fazer um belo evento para o nosso município.
3: Que bom, né?
5: Parabéns a todos envolvidos aí com a cavalgada, que não deixa apagar essa chama crioula aí do nosso estado.
3: Tá certo. Frank Bordion, vice-prefeito. Também temos aí a Laís Molina Figueiredo, que faz parte aí da organização dessa cavalgada, conversa com os homenageados aí. Bonito ver aqui, né, a tradição gaúcha, e o tempo nem sempre, né, tempo bom, mas com chuva, mas não vamos encolher, né, a gauchada. Bom dia.
6: Bom dia, Chico, bom dia, ouvintes da Rádio Integração. Somos gaúchos em qualquer tempo, né, Chico? Não adianta, faz parte da lida, quem trabalha no campo trabalha com a chuva, e nós aqui, para honrar de fato as tradições, também não poderíamos deixar de, com chuva, fazer essa homenagem ao tradicionalismo gaúcho, né? A cavalgada Abraço da Terra Fofa é uma tradição de formigueiro, patrimônio cultural e material do nosso município, e isso é muito significativo.
3: Que bom. E vamos lá então. Valeu, Laís. Um abraço.
6: Obrigada, Chico. Nós temos então a programação até o domingo. A programação está divulgada nas redes sociais do município. A gente convida o pessoal a prestigiar. E domingo na praça, o encerramento da 27ª Cavalgada Abraço na Terra Fofa.
3: Aí começa a Semana Farroupilha.
6: Aí começamos com os posteiros do Galpão Crioulo na segunda-feira. E até o dia 20, que é o desfile de 20 de setembro.
3: Tá certo. Obrigado, Laís. Ela que é a secretária. Padre Saulo Facim, tá aqui presente, Padre Saulo. Tá largado aí, deram a benção aos gaúchos, é que vão sair com esse lombo já molhado daqui da praça, padre. Bom dia.
7: Bom dia a todos os ouvintes da Rádio Integração. Sim, hoje eu fui convidado para fazer a benção aqui da partida dos cavalarianos, que vão fazer 3 dias de cavalgada. Eu estou me familiarizando com um formigueiro, estou aqui apenas há uma semana, fui postado como parco dessa paróquia. Aos poucos, e vi também que no hino daqui de Formigueiro tem a invocação São João Batista, que é padroeiro da paróquia. Isso foi muito importante, porque caminhamos também à luz daqueles que nos deram o exemplo de vivência cristã, como foi São João Batista. Claro, saíram hoje com chuva, mas pelo que eu vi das provisões, são apenas hoje chove, depois os outros 2 dias que eles vão estar em andamento, vai estar tempo bom.
3: Tá certo, padre. Um abraço, sucesso aí. Bom final de semana.
7: Muito obrigado, igualmente.
3: Muito bem. Padre Saulo Facim, portanto, parco aqui da comunidade de Formigueiro. Nós estamos aqui, portanto, na hora de ouvintes. Foi dada a largada, saída da cavalgada, deu uma pancada bastante forte de chuva, agora deu uma acalmada, o pessoal já está em andamento aqui, em direção à região do fundo do Formigueiro. 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apoio da Prefeitura Municipal de Formigueiro, Cotricel Unidade Formigueiro, escritório Jaime Henck, prefeito Cristiano Cassal, Fabrício Artigos Campeiro na 7 de setembro e Mouse Companhia Limitada, e 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Um abraço, Norto. Bom dia a todos, uma ótima sexta.
1: Obrigado, Francisco Bolzão. As informações de Formigueiro, início da cavalgada Abraço à Terra Fofa, seguindo então até o domingo. Logo mais, Chico retorna trazendo outras informações do início da cavalgada. 9 horas 57 minutos, 16 graus a temperatura. Um bom dia.
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1: 10 horas, 1 minuto, 10 e 1. Temperatura, seguimos nos 16 graus aqui em Restinga Seca. Bom dia você ouvinte, obrigado pela companhia. E já desejando, né, um excelente final de semana. Tenha muita saúde, muita paz, harmonia aí entre as famílias. Desejando um excelente final de semana aos ouvintes aqui da Rádio Integração. 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Acontece neste momento em São Cepé, o Seminário da Soja da Cotricel. Lá a presença do Rafael da Silveira Rosa, o nosso diretor Wilson Carlos Cirolini, que traz as informações. Rafael, voltando aqui a participar da programação, trazendo aí como iniciou o Seminário da Soja, esse evento já tradicional aí no município de São Cepé, e reunindo produtores da nossa região. Rafael?
13: Muito bom dia, Norton. Nós voltamos agora aqui de São Cepé. Há pouco aí o Wilson participava falando sobre a chuva e muita chuva, chuva torrencial que segue aqui em São Cepé, junto à Associação dos Funcionários da Cotricel, aqui em São Cepé, e a Juliana Grebner. Juliana, uma participação que os ouvintes da Rádio Integração, assessora de comunicação aqui da Cotricel, nos fale um pouquinho, Juliana, o andamento que já está a programação do Seminário da Soja, aos ouvintes aqui do programa Olho Vivo, bom dia.
6: Bom dia, Rafael, bom dia aos ouvintes do programa Olho Vivo, pessoal de Restinga Seca, aí Minha Terra, Natal. Ah, Rafael, hoje nossa manhã, né, condensamos o Seminário da Soja numa manhã, uma manhã de bastante chuva aqui em São Cepé, desde a madrugada a gente está tendo chuva, e uma das nossas pautas é o clima, né, então a Estael vai poder falar bastante sobre isso. Nós estruturamos o Seminário da Soja nesse ano em três pilares que são importantes e cruciais para o cultivo da soja na nossa região, que é o solo, a gestão da lavoura e o clima. Então, nessa manhã, a gente já está tendo a primeira palestra sobre solo com o Gessé Fink, que é agricultor e também é pesquisador da CGL, uma empresa parceira, né, das cooperativas. E na sequência, vamos falar um pouco sobre gestão, como organizar aí a produtividade na lavoura de soja para a próxima safra. E encerramos sobre o clima, né, o que esperar dessa primavera que vem se aproximando, dessa próxima safra no Rio Grande do Sul.
13: Bem, Juliana, mesmo com a chuva, enfim, toda a previsão que já era previsto para sexta-feira, mas um público bem considerável. Então, o salão aqui da associação, com muitos associados, muitos participantes.
6: Ficamos bem felizes, né? A gente sempre espera que os produtores venham até nós, que prestigiem esse seminário, porque nós vemos há um tempo pensando nele, né? Ele é programado para que os produtores possam aproveitar esse momento, e ficamos felizes que a chuva não impediu os nossos produtores de estarem aqui acompanhando essa manhã.
13: Que bom, então, bom evento para ti, pelo trabalho também, parabéns aí a todos vocês que integram e que formam a equipe da cooperativa aqui da Cotricel, em proporcionar também a todos os que aqui estão belos temas, boas participações do que teremos até o meio-dia.
6: Muito obrigada, Rafael. Obrigada por virem também prestigiar o nosso evento. É importante a parceria da Rádio Integração sempre nesses momentos. E aproveitem também que amanhã vai ser de bastante proveito para todos nós.
13: Valeu, muito obrigado. Tá aí a participação da Juliana Gremner, a Juliana que integra a equipe da comunicação aqui da Cotricel, Norte Ouvintes, e saindo aqui para a área externa, que é a área de fora, certamente se percebe ao fundo aí o som da chuva, é muita chuva aqui em São Cepé, e chuva esta que já no caminho decorrer aqui do deslocamento, nós em deslocamento aqui para São Cepé já com essa chuva torrencial já pegamos então durante todo esse trecho, desde a encruzilhada ali entre a 149 e a BR-392 até chegar à cidade de São Cepé, e aqui ainda na Associação dos Funcionários da Cotricel, muita água mesmo rolando neste momento. Eram essas as informações, Norton, no decorrer da nossa programação ou nas nossas redes sociais, estaremos repercutindo mais informações referente a este Seminário da Soja aqui em São Cepé.
1: Obrigado, Rafael da Silveira Rosa, trazendo as informações então direto do município cepense. São 10 horas 6 minutos, 10 e 6, 16 graus a temperatura, e agora neste momento aqui em Restinga Seca não chove, né? Pelo menos aqui na rua Augusto Rossi aí deu uma trégua aí. Poucos instantes, uma chuva torrencial também, uma chuva forte aqui no município de Restinga Seca. 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São 10 horas 7 minutos, você acompanha o programa Olho Vivo. A gente retorna ao município de Formigueiro. Cavalgada Abraço à Terra Fofa iniciou nesta manhã. Colega Francisco Bolzan com as informações. Chico.
14: Bom dia, prazer receber o amigo aqui no set de gravação, né? A gente tá gravando. Pra mim é uma honra, assim, muito grande a gente tá fazendo um documentário.
1: Agora sim, vamos trazendo a informação do Francisco Bolzan com as informações de Formigueiro, aí as informações da Cavalgada Abraço Terra Fofa, Chico.
3: Muito bem, Norto, estamos de volta, estamos aqui em Formigueiro, na Praça Benjamin Batista Loures, né, Praça Central, junto ao Galpão Crioulo, quando o tempo agora começa a chover, começou realmente a chegar a chuva aqui na região de Formigueiro. E a cavalgada está nos minutos finais aí da parte cerimonial, onde vai ser dada a largada. Essa cavalgada que vai na região aqui do fundo do Formigueiro para o Coluna Antônio Farias. É a 27ª cavalgada, começa hoje, amanhã, no sábado, e chega no domingo aqui na praça, quando vai acontecer a abertura oficial da Semana Farroupilha. Os homenageados já foram receber aí suas homenagens. Nós temos aqui, né, junto com a chuva, né, o pessoal fez um abrigo aqui, secretário Natália Porto, o secretário de Educação também presente. Importante, né? É a tradição, né, que se acontece em Formigueiro. E é com tempo bom e muitas vezes com tempo chuvoso, como acontece hoje, Natália. Bom dia.
15: Bom dia, Chico. Bom dia, ouvintes. É isso mesmo. Está chovendo, mas se Deus quiser não vai atrapalhar nossa cavalgada. Que os cavalarianos façam uma cavalgada tranquila, que dê tudo certo.
3: Tudo bem. E aí, interfere do tempo, do clima, né?
15: Isso. É Deus quem manda, né, Chico?
3: Senhor. Natália, vai participar junto também?
15: Hoje eu quero almoçar ali na colônia.
3: Escola, né?
15: Isso, na escola, ali no salão. No
3: salão, né?
15: Isso. De noite também é no ginásio da Escola Cássio. E no final de semana eu não sei ainda se vou conseguir participar, mas estou torcendo para que dê tudo certo.
3: Tá certo. Valeu, Natália. Abraço.
15: Um abraço a todos.
3: Tudo bem. Natália Portoloto, secretária municipal de Educação. Vereador José Carlos de Souza Toninho. A cavalgada vai lá para tua terra, Toninho, para fundo do Formigueiro, saindo daqui a pouco e abaixo de chuva aí. Tudo bem, Toninho? Bom dia.
16: Bom dia, Chico. Bom dia, da integração. A cavalgada de Formigueiro sempre é tradição, né, Chico, com chuva. Mas dou parabéns a toda a organização, os cavalheiros, as cavaleiras. Estão partindo, vão passando pela colônia Antônio Farias, almoço meio-dia e à noite no fundo do Formigueiro, na Escola Caixa Antônio Vieira. Então, vai ser um prazer lá na nossa região, lá receber a cavalgada. Que Deus proteja eles com essa trajetória, que é muito bonita, e manter a tradição gaúcha.
3: Molhar o lombo, a gaúchada, né?
16: É, a gaúchada vai molhar o lombo, mas gosta, faz parte da vida. Isso é a importância da força da tradição gaúcha de nosso Formigueiro, nosso Rio Grande do Sul.
3: Tá certo. Esse é o Toninho, vereador José Carlos de Souza, Laerte Ferreira, secretário da Fazenda, hein? A gauchada vai ser molhar, mas é a tradição gaúcha, né? Tempo bom, tempo ruim, né? Tudo bem? Bom dia, Laerte.
17: Bom dia, Chico. Bom dia a todos os ouvintes da Rádio Integração. A gente tem aquela máxima que a gente fazendo o que gosta, nada é difícil. Eu acredito que esse pessoal que está aqui para conduzir essa cavalgada gosta muito. Então, enfrentar dias de sol, dias de chuva, faz parte.
3: Certo, Laerte Ferreira. Tá aí também o Forag, tá aí o sindicato. Começou a chuva, né? Chegou pesada aqui em Formigueiro. Temos aqui o padre Paulo, Saulo Patinho, Facinho também presente aqui. Norte Ouvintes. Para a Rosina CPS, Agropecuária de Mão Pimenta. Causo Mais Formigueiro, vereador do Formigueiro, Justo Murilo Severo. Escritório Contábil do Contardo, Túlio José do Caduto, veterinário Agrofec do Rogério Cassio Pires, e também contamos aí com o apoio da Contricel Unidade Formigueiro, escritório Jaime Henrique, prefeito Formigueiro Cristiano Casson, Fabrício Artigos Campeiro, também para a Mausa Companhia Limitada e ainda para a Venturini Matrante Elétrico, e o apoio da Prefeitura Municipal de Formigueiro. Começa a engrossar e a chuva chega forte aqui e está dentro alguns cantos, iniciando a cavalgada. Abraça Terra Fofa, daqui a pouco de volta, Norton.
1: Obrigado, Francisco Bolzan, direto de Formigueiro, trazendo então as informações. Já iniciou com chuva, né? Na Praça Central de Formigueiro, a 27ª Cavalgada Abraço a Terra Fofa. São 10 horas 12 minutos, temperatura 16 graus. Bom dia.
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1: São 10 horas e 16 minutos, 10 e 16, bom dia, obrigado pela companhia nesta sexta-feira, já desejando um excelente final de semana. Lembrando também os eventos do final de semana, que estão em cobertura aqui pela Rádio Integração. Temos amanhã e também no sábado a 57ª Festa de Nossa Senhora da Salete, São João Polesne. A programação então iniciando amanhã sábado às 7 horas da noite. Tem procissão luminosa até o Monumento de Nossa Senhora da Salete, com transmissão aqui pela Rádio Integração. E no domingo, né, no domingo dia 13, às 8 horas da manhã, a rústica João Luiz Possobon saindo da praça, essa novidade também neste ano. Às 9:30 da manhã tem a saída da procissão até o Monumento Nossa Senhora da Salete. 10 horas da manhã, missa com bênção das sementes. Meio de almoço no Salão Paroquial. Pela parte da tarde, às 12:30 no Monumento, tem a Missa da Saúde. E encerrando às 4 horas da tarde, domingo, mateada na praça com apresentação de grupos de danças gauchescas. A 57ª Festa de Nossa Senhora da Salete, em São João do Polesne. Bom dia aos polesinenses. Mandar um abraço também ao Carlos Miguel Felício, Dico, que está com os demais voluntários trabalhando intensamente no Salão Paroquial, a produção das cucas aí, o que será servido no final de semana, a comercialização das bolachas, cucas, enfim. Um bom dia a todos, então, Festa Nossa Senhora da Salete, amanhã e também no domingo, com cobertura aqui pela Rádio Integração. 10 horas e 17 minutos, a gente segue a nossa reportagem, acompanhamos nesta semana as gravações do documentário Esperança, que conta os 150 anos da imigração italiana na Quarta Colônia. Esse vídeo que será lançado no ano que vem, onde se celebra esses 150 anos, as gravações em Restinga Seca, já passou para o Polesne, passou para o Silveira Martins e assim vai percorrer o total aí de 9 municípios da nossa Quarta Colônia. Na oportunidade, a gente conversou com o diretor do filme, o Emiliano Ruschel. Emiliano trazendo então como está sendo toda essa produção e a expectativa também as pessoas que irão acompanhar esse documentário a partir do ano que vem. Bom dia, Emiliano.
2: Bom dia, prazer receber o amigo aqui no set de gravação, né? A gente está gravando. Para mim é uma honra, assim, muito grande a gente estar fazendo um documentário que homenageia a imigração italiana como um todo, né? Os 150 anos aí de luta. Eu sou descendente também de imigrantes italianos e alemães. E a gente já gravou em Bento Gonçalves, gravamos em Passo Fundo, agora a gente vai gravar aqui na Quarta Colônia e depois a gente vai seguir gravando em outros municípios do nosso estado. Eu comecei muito jovem, né, na minha carreira, com 5 anos de idade, fazendo publicidade para RBS lá em Passo Fundo e não parei mais. Depois passei no teatro, estudei bastante teatro. E com 20 anos fui para o Rio de Janeiro, eu trabalhei 10 anos no Rio, trabalhei na Globo, na Record. E depois eu ganhei um prêmio de melhor ator em Los Angeles, nos Estados Unidos. E aí recebi o convite de empresário para ir morar nos Estados Unidos e fiquei 7 anos morando em Los Angeles. Aí trabalhei, estudei lá, foi um negócio assim, uma experiência de vida muito legal. E continuei produzindo filmes. Em 2005 eu fundei a minha produtora. Hoje a minha empresa tem 21 anos de... Fez a maioridade, né? 21 anos de produções ininterruptas no audiovisual. Eu já dirigi 14 longas-metragens, produzi 16. E a gente está com grande parte dos nossos filmes, né, na Amazon Prime. Eu tenho filmes também nos Estados Unidos, na Amazon Prime, na Europa também, na Itália, na Suíça, na França, na Alemanha, Portugal, Espanha. Então faço uma distribuição internacional também dos filmes. Tenho filmes gravados em inglês também, aqui a gente rodou os filmes em inglês e estão distribuídos nacional e internacionalmente. E também as produções nacionais. Recentemente a gente lançou o filme O Velho Fusca, com a Cléo Pires, o Danton Mello, o Tonico Pereira, um filme muito animado, um filme família, mas com coração, assim, um filme que as pessoas se emocionam. O filme está nos cinemas ainda, a gente lançou 19 de março nos cinemas, continua em cartaz em alguns cinemas em São Paulo e no Rio de Janeiro. E ele está disponível também para aluguel e compra do filme dentro da Amazon Prime.

0: vai construindo ao longo dos anos em cima de muito trabalho, muito esforço, muito estudo, né? É uma coisa que demanda muita dedicação. Então, até para os jovens que estiverem ouvindo nós agora, eu diria que todos os sonhos são possíveis, né? Eu comecei criança, né? Não tem ninguém da minha família na área, eu realmente veio isso comigo, eu fui indo atrás, fui batalhando devagarzinho, né? Um passinho de cada vez, e graças a Deus hoje a gente está produzindo bastante filmes, bastante documentários, temos os documentários também na Amazon Prime e tudo aí disponível nas redes sociais, né? E eu acho que uma grande uma coisa que eu poderia compartilhar é incentivar todas as pessoas a buscarem sonhos, né, e lutarem pelos sonhos, que a gente, quando vai batalhando devagarzinho, a gente chega lá, né?
1: Emiliano, quando recebeu a proposta então de dirigir o filme documentário Esperança, contando os 150 anos da imigração italiana, claro, não sei se vai dar um spoiler ou não de como vai ser o filme, mas como surgiu na tua cabeça, como montar toda a estrutura, tem aquela, todas as etapas de como vai ser o início, o meio, e tenho certeza que fecha com chave de ouro, com muita emoção. Como é que vem na tua cabeça a composição para realizar este documentário?
0: Olha, a nossa história, parte do nosso trabalho é também pesquisar bastante, estudar, ler bastante, né? Eu acho que uma das coisas que as pessoas não podem perder, a gente está vivendo numa tecnologia hoje tão acelerada, né? E de tanto de consumo de conteúdo, quanto de próprio facilidade de estudo, né? Com as ferramentas digitais, mas é ler, né? Então a gente lendo e conhecendo tanto a nossa história, a história dos nossos antepassados, né? Nos nossos antenatos, a gente mergulhando nisso, você vê que é uma riqueza infindável de histórias. Então elas têm histórias de todos os gêneros, assim, a gente se emociona, tem histórias assim muito difíceis, né? Histórias de superação, mas muita luta, muita batalha pela sobrevivência, né? Os nossos imigrantes batalharam muito, sofreram muito, muitos se sacrificaram, muitos morreram na própria travessia, né? Saindo do porto de Gênova em direção ao Brasil, morriam muitos nos navios, né? Então é uma história por si só, né? É fantástica. Então a gente está buscando pegar um pouquinho de tudo para dar um contexto geral, sabe? Para a pessoa que eu digo assim, ele tem uma profundidade. A gente, em alguns pontos do documentário, a gente tem uma profundidade até mais técnica, né? Mais histórica. Mas eu quero que esse documentário conecte com as pessoas, assim, com o público em geral, sabe? Para que isso sirva como exemplo, né, para as pessoas, para mim e para as pessoas que forem assistir, e ao mesmo tempo ele inspire as pessoas, né? Porque às vezes a gente vê dificuldades que a gente tem no dia a dia, às vezes a gente fica chateado, mas é bom a gente olhar para trás, olhar para quem veio antes, e a gente vai se sentir orgulhoso dessas pessoas, né, dos nossos antepassados, e daqui a pouco, vendo por uma perspectiva diferente, os nossos problemas atuais hoje não são tão graves quanto os de antigamente, que passavam dificuldade para comer, não tinha onde dormir, as primeiras habitações, como que eles fizeram, não tinha calçado, como que eles improvisavam os calçados, as roupas. Então, foi uma história de muito sacrifício, de muita luta para ter desenvolvido tanto, né? E eu acho que o nosso estado também, do Rio Grande do Sul, tem uma grande quantidade de imigrantes italianos, né? Então, eu acho que ele vai tocar bastante as pessoas, vai ser muito bonito e vai motivar as pessoas e a gente também valorizar não só os italianos, mas todos que vieram antes, né? Os alemães, a gente tem outras tantas imigrações aqui dentro do Rio Grande do Sul, e eu acho que ele vai tocar as pessoas justamente para a gente valorizar quem veio antes de nós.
1: Emiliano, para a gente finalizar então, agora a captação das imagens, iniciando por Restinga Seca, passando pelos demais municípios. A partir de agora, da captação das imagens, quais os próximos passos, a edição, até o lançamento, que será em 2027?
0: Eu costumo fazer isso, eu aprendi também com os americanos, aprendi trabalhando na Globo, em vários lugares. A gente faz os processos meio, diria, paralelos, sabe? Então, enquanto eu tô gravando, eu já tô editando. a gente já vai construindo isso junto a um

0: Acesso hoje um pouco mais orgânico, até por conta da tecnologia. Antigamente você precisava rodar tudo em película, eu fiz filmes em película, a gente rodava tudo e depois montava o filme. Hoje, como é tudo digital, a gente grava, já baixa, já vai para a ilha, já vai assistindo, já vai montando e assim a gente já vai andando com o processo. Então ele fica um processo mais orgânico, mais ágil. Então a gente consegue fazer ele de forma mais rápida e, de novo, né, usar as tecnologias que a gente tem a favor, né, do bem, a favor de construir algo bacana. Então a gente consegue informações mais rápido, edita mais rápido, constrói material mais rápido, faz pós-produção mais rápido, tanto de áudio, vídeo, computação gráfica. Enfim, é um processo hoje muito mais orgânico e dinâmico. Então já está andando a edição, tudo em paralelo e mais gravações, e vamos seguir gravando para estar com o documentário lançando segundo semestre de 2027.
1: Tá certo. Obrigado, Emiliano. Sucesso, parabéns pelo teu trabalho e principalmente pela dedicação que sente, o amor que tem pelas filmagens, pelo vídeo. Sucesso.
0: Com certeza, acima de tudo a gente ama o que faz, sou apaixonado pelo que eu faço e, de novo, a mensagem: busquem uma profissão, principalmente os jovens, né? Procurem fazer algo que vocês gostam, que depois o resto vai dar certo. Muito obrigado, um abraço a todos os ouvintes.
1: Tá certo. Assim conversamos com o Emiliano Ruschel, ele é diretor do filme Esperança, documentário, sendo gravado nesta quarta-feira aqui no município de Restinga Seca.
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1: São 10 horas 28 minutos, 10h28, chove neste momento aqui em Restinga Seca, e agora eu destaco as ofertas do supermercado Concário, Super Concário, matriz e filial, aqui em Restinga Seca, válida para o final de semana. 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Nosso WhatsApp é à disposição no 3261 1270, 3261 1270, o WhatsApp da Rádio Integração. Interagindo conosco, o amigo Ivan Machado mandando mensagem aqui em Restinga Seca, acompanhando a programação, e também a amiga Thaís Dasman Chaves também acompanhando a nossa programação, inclusive acompanhando a entrevista sobre essa gravação aqui no município de Restinga Seca, que está percorrendo aí os demais municípios da nossa quarta colônia. 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
1: Obrigado, Andréa Brondani. 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
2: Encerrando o programa Olho Vivo desta sexta-feira, dia 11 de setembro, são 10 horas 34 minutos. Agradecendo a você, ouvinte, pela companhia, convidando você que fica sintonizado aqui no FM 98.5 e trabalhar na parte de áudio nesta manhã, o Leonardo Fontana, na apresentação Norton Ávila, Rafael da Silveira Rosa, o nosso diretor Wilson Carlos Cirolini, a reportagem de Francisco Bolzão, o trabalho também do Thiago Marques, Marcelo Rodrigues, Elisana Praz, Mike, o Alexandre, já conosco no estúdio, já afiado e pronto para iniciar o programa, o Martini, com integração regional, chovendo lá fora. Martini, bom dia.
3: Bom dia, realmente está chovendo, está molhando a paia do rancho, né? Tem o lado bom, assim se descobre onde é que estão as goteiras, né?
2: Também.
3: Mas, pá, estamos aí a...
2: E como diz o Wilson, né? Enquanto chove, não faz seca, né?
3: Exatamente, né? E vamos até as, hoje é sexta, até as 12 horas aí com a boa música, fazendo aí um tal de um bailão, como diz o Carlos Alexandre, né? O bailão da integração. Nosso é o bailão, é o Kerb aí das bandas e bandinhas no programa Integração Regional.
2: Perfeito, eu, Luiz Carlos Martini, vem na sequência Integração Regional. O programa Olho Vivo volta na segunda-feira. Um bom dia, um ótimo final de semana.
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Opa, começando o programa de hoje, manhã de sexta-feira, com chuva e tudo, não tem problema, né? Nós vamos até as 12 horas com a companhia do Léo Fontana, da técnica, apresentação então é de Luiz Carlos Martini e WhatsApp 3261-1270. Sem perder muito tempo em termos de música, temos muitos recados aí no decorrer do programa, então o convite, permaneça conosco e participe da nossa programação. Muito obrigado desde já. 10h38, começando com a banda Alvorecer.

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0: É isso aí, vamos em frente, 10h47, 10h47, sexta-feira de chuva, tudo molhado. E nós aqui apresentando o programa que vai ao ar de segunda a sexta-feira nesse horário, em nome da Loja Vivo, onde você encontra as melhores ofertas em celulares, em smartphones, as principais marcas do mercado. 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Um abraço para a Sansepé. Lembrando que no dia 12, portanto amanhã, acontece o aguardado, né? Primeiro encontro dos descendentes de Giacomo, Giuliani e Clementina Giordani Giuliani. Um momento de reencontro, enfim, de fé, de gratidão e valorização dos antepassados, né? Que legal. Um abraço, Elson, Roberto Casanova Giuliani, que é um dos organizadores desse primeiro encontro aí, tá bom? Do Giuliani. E vamos seguindo com o programa. Bom dia, uma boa sexta. Hoje o seu Adão tá faceiro, né? A chuva e tem criação de sapo, né? Então, o seu rebanho de sapo aí vai adorar, né? Um abraço aí pra dona Rosane, bom final de semana aí pros lados de Barro Vermelho. Tá bom, seu Adão? Família Carvalho. E nós aqui vamos com a boa música que não pode faltar no programa, é a banda Os Atuais, hoje com a Vida Cor-de-Rosa.

0: Muito bem, os atuais da 98.5 FM, 10 horas 52 minutos.
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0: Muito bem, obrigado, compadre, comadre, todo mundo que nos ouve nesta manhã. Alô, amigos da padaria do Nena, da rua Alexandre Pasqualini, bom final de semana. É bom trabalho pra vocês aí, porque amanhã sábado, amanhã abre, como sempre, né? De segunda a sábado, das 7 às 11h30 e à tarde também tá aberta a padaria, das 2 às 7h30, tá bom? 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E vamos adiante que temos muito recado e um deles é um abraço para o nosso amigo Massarico, que é um ouvinte da integração. Ele mora ali no bairro Bela Vista, né? Ele que ia nos bailes do... A bailanta do Venâncio Dornelis, quando era novo, né? Principalmente domingo à tarde, né, Massarico? Três programas de final de semana da juventude. E ele, na sua juventude, que era ir à estação para ver a chegada e saída dos passageiros, do trem, né? E no Campo do Seco, olhar um jogo de futebol. E também participar aí nas reuniões dançantes lá do Salão do Venâncio do Onésio. Um abraço, Massarico, amigo bom de prosa aí. Também um abraço para dona Tereza Fantinel. Como é que tá, dona Tereza? Bora lá em frente ao CTG Estância do Almeirim. Quem não lembra aí do Arte Sabor, a Tereza Hidalgo, né? Então a Tereza tá aí bem de saúde, graças a Deus, né, dona Tereza? Muito obrigado pela amizade, pela audiência. Também quero mandar um abraço pro pessoal lá do Nativo, né, dos biscoitos de leite, iogurte Nativo, da Beth, do Cláudio, que fica lá no prolongamento da rua Adão Mário de Oliveira Dornelles, também bairro Bela Vista. Porque eu falo daí o bairro Bela Vista, porque eu passei por lá onde caminhando, né, e fui até lá, conversei com a Beth, e conheci também um tal de Negrinho, que trabalha lá, que é filho do seu Jurandir Guedes. E é um rapaz que faz distribuição aí em todo o interior do estado, né? Os produtos aí. Um abraço, então, Beth, Cláudio, Negri, todo mundo em Verâncio, né? E a sequência do nosso programa. Vamos a, amigo. Vamos a Sansepé, né? Fazenda da Pitangueira. Esse Fazenda da Pitangueira, Jazidas, né? Lá pro lado de Sansepé, né? O amigo Mário, que mandou o áudio aqui. Vamos colocar no ar aqui, então. Bom dia.
5: Bom dia, Martim. Bom dia a todos da rádio. Martim é o Mário da Fazenda Pitangueira, no terceiro Sansepé, Jazidas. Foi possível rodar uma música para nós, Barquinho de Ouro. Oferecer para todos que estão na escuta do programa. Chove muito aqui no momento, Martim. Um abraço.
0: Um abraço, seu Mário. Muito bem, deve estar aí no galpão, né? Dando uma revisada nos arreios, enfim, caçando algum ninho de rato. Um abraço, seu Mário. Também quero mandar um abraço aqui, recebi um recado aqui do nosso amigo aí do condomínio em Santa Maria, do condomínio Mediterrâneo, o Luiz Carlos Carvalho, amigo Bigode, um abraço. Vai estar chuva aí. Ele pede para mandar um abraço para a turma lá do Balneário Passo Velho do Arenal. Aquela cambada amiga, Levantão Oliveira, Jair Toneto e Chico Colucci, entre outros. Uma música bem chacoalhada. Então, um abraço aí, Bigode. Sempre na escuta e pra essa turma aí, lá do Passo do Arenal. Que legal. Bom final de semana, boa chuva também. Mais recados, essa música, né? E vou entrar em seguida, porque agora tá na hora da música. Que tal os Montanari, El Rancho Grande? 1 minuto para as 11.

0: Muito bem, o Rancho Grande com os Montanari, chacoalhada a música, né? Como pediu o nosso amigo Bigode aí de Cabobi. 11 horas, 3 minutos.
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0: Onze horas mais 7 minutos e então abraço de cozinheiros e cozinheiras, a turma do avental, das panelas, da boia, né? O seu Mário lá de Jazidas confirmou que realmente tá no galpão dando uma revisada nas cordas, enfim, aí, né? Os cuiame, coisa e tal. Serviço tem galpão porque tá chovendo lá fora. Alô, alô, abraço Pompeia e Silveira Martins. Domingo a integração transmite a missa do santuário, né? Na verdade a procissão e bênção. É, a missa do santuário, procissão e bênção das crianças com transmissão. Então é aqui da 98.5 FM. E também um abraço para São João do Polesne, que agora, amanhã e depois de amanhã, realiza a 57ª festa de Nossa Senhora da Salete. Integração amanhã. Transmite daí sim a procissão luminosa até o monumento de Nossa Senhora da Salete. 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Prefeitura de Paraíso do Sul convidando para o desfile cívico e tradicionalista domingo, domingo próximo, 9 horas. Percurso é pela Avenida 1º de Janeiro até a Praça Floridaldo Road. E a integração transmite o desfile pelos 98.5 FM e redes sociais. Não sei se estarão lá, né, mas mando um abraço ao Darcy e dona Lili. Lili e o Lili, né? Da banda Paraíso, que estão ouvindo o programa aí nesse momento. E um abraço, casal, amigo. Eu não tenho aqui na mão, mas semana que vem eu me comprometo a rodar música aí da banda, tá bom? Tenho duas aqui que o Darcy e a Lili nos mandaram. Grande banda aí, né? Quem quiser contratar aí pros bailes da melhor idade, enfim, da terceira idade, os domingueiros, tá aí uma ótima banda, né? E bailes e festas, casamentos em geral. Tá bom, seu Darcy? Dona Lili, um abraço. Anotei a música, não sei se vai dar tempo de rodar hoje, são tantos pedidos, né? Então, um abraço pra vocês. Também Lia Teutônia, município de Agudo. A cachorrinha Chiquinha tá roncando, veio a foto aqui, né? Tá num sono profundo, né, cachorrinho? Lá na casa do Giovanni de Oliveira e da esposa Fábida, da linha Teutônia, interior de Agudo. Então tá bom, fala embaixo pra não acordar o bichinho aí, né? Darcy Penteado, aqui de Recinga Seca, pede música das antigas, dos atuais. Nós já rodamos uma, depois tem outra pra rodar mais tarde. Os atuais também, tá bom, seu Darcy? Então seu pedido será atendido hoje, porque tá na seleção aqui. Tá pintando o prédio do bar do Lídio. Estava, né, porque tá chovendo. Hoje não deu, né, isso. Hoje não deu por causa da chuva. Então tá em casa e ajudando a dona Vilma na preparação do almoço, descascando as batatas, lavando a salada e por aí vai. Mais recado aqui, veio a foto e agradeço. Olha a foto aqui que eu tô vendo dessa guria chamada Romilda Fagundes. Um abraço, dona Romilda, um beijo no seu coração. Quem manda um abraço aqui sou eu, né, e também a Luciane, né, que é amiga aí da Romilda. A Luciane também estende um abraço pro seu Valcir Hoffman, a Renita e o dona Beatriz, tia Beata. Um abraço, Beata, lá em cima na rua Afonso Petter, né, se não me engano, é lá que ela mora e reside. Mais um bom dia também, tá chovendo e hoje tem serviço na estufa dos Moranguinhos e a dona a Mari Lúcia e Milani Fontana lá do Faxinal da Palma. Então, bom trabalho pra você aí, né? A estufa, depois volta pra dentro de casa pra preparar a comida. E assim, ela tá sempre em atividade, a nossa amiga. Então, tá bom. E a música, então, o pessoal do Paraíso agradeceu o alô aqui. Também já fiz um comercial, né? Tá bom, obrigado. Ele já anotei aqui a música pedida, né? Semana que vem eu atendo aqui. Tá anotado aqui num papel branco, né? Caneta Bic. Os detalhes aqui do meu procedimento. Vamos lá, então, com a sequência, então, do Integração Regional às 11 horas e 11 minutos. Amigo viajante, um abraço. Obrigado pela carona. Quinta Avenida, né? Cantando um dos seus sucessos. Roda aí, amigo Léo.

0: Quinta Avenida, 11 horas e 14 minutos.
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1: Vamos lá, hoje a informação com o Fabiano Carvalho. Tá chegando aí com a informação, então bom dia, Fabiano.
2: Um bom dia a todos. Então vamos à cotação dos produtos no dia de hoje, sexta-feira, 11 de setembro. O arroz tipo 1, rendimento 62/8, cotado a R$ 76. O arroz tipo 2, rendimento 62/8, cotado a R$ 70,85. E o soja até o meio-dia, cotado a R$ 139. Eram essas informações de hoje. Um bom final de semana a todos.
1: Ok, um bom final de semana para vocês também, né? Contricel, agora 11 horas 18
3: minutos. 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

E os recados, né, para você, nossa audiência, um abraço, CTG Pasta Porteira, convidando para a Semana Farroupilha, agora no domingo tem o almoço com churrasco legado, costela de porco, galeto, risoto, maionese, saladas e cucas, valor R$55. 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Já o Pedro Pinheiro, estamos aí divulgando a Semana Farroupilha, aí de estiva, né? Tem marcado para hoje, que é a data oficial da entidade, um jantar fandango às 20 horas, com animação de Silas Franco e grupo Alma Pampa. 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Então é hoje aí o jantar fandango. Alô, CTG Pedro Pinheiro! É hoje, durante o dia, o Chico Bini e o Marlin vão colocar uma graxa nas botas, né? O Eltinho, Dona Terezinha Abreu, Nego Chitz, essa cambada amiga aí. E tudo de bom pra você, sucesso aí no Pedro Pinheiro. Já o Almiro Borges, no Passo da Serraria, o Pierre, né, o Piquete de Lassanos, é dia 16, né? É o jantar fandango da linguiça, animado por Marcelo Lagarto e grupo, reservas pelo 99639-6413. Então tá aí, Semana Farroupilha, integração divulgando, e o Vicente da Guerra, da Paz, na verdade, né? Sobrenome que é Guerra, né? Lá na Palma, Santa Maria, um abraço, obrigado pela mensagem, empresário Vicente. Rosane da Fazenda Santa Isabel, parabéns, porque hoje é o aniversário de casamento, 39 anos, casada com Leomar. É bodas de mármore, né? Então, que vocês sejam bastante abençoados hoje e sempre, dona Rosane e seu Leomar, pelo transcurso aí demais um ano, né? Dessa feliz união aí matrimonial. Tá bom, dona Rosane Leomar, Fazenda Santa Isabel. Vamos à Cachoeirinha. O Léo mandou um recado aqui.

0: passar para nós aí, eu agradeço. No mais, desejando a todos uma ótima sexta-feira, a todos os ouvintes, a toda a turma de formigueiro, pro amigo da rádio, para toda a turma, que seja um fim de semana bacana para todos nós. Tá bom, Martini? Forte abraço. Ah, e o cardápio aqui, ó, tá saindo uma massa caseira com uma galinha caipira. Hein? Tá bom, Martini? Valeu, forte abraço.
1: Abraço, grande Arion, e bom final de semana, bom almoço também. É isso aí, participando e interagindo conosco aí, grande Arion, sucesso pra ti, amigão. Daqui a pouco a Casa Vitória chegando com as ofertas aí, né? Pra gauchada, né? 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Então preparem-se, daqui a pouco vamos divulgar, porque agora é hora de música. Chegando a banda Motivação, o Dobrado Futurista, 11 horas 23 minutos.

0: Muito bem, 11 horas e 26 minutos. 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
5: Muito bem, alô amigos do agro, alô pecuaristas, remate de gado geral do Santa Rita em São Cepé, marcado para o dia 15 de setembro, uma terça-feira, 14 horas, no Parque de Exposições de São Cepé. Destaque para 50 terneiros castrados Braford, uma só procedência gado de ponta. Mais informações é o 2331127, Facebook e Instagram. Seletro Cachoeiro do Sul, na verdade é restinguense também, né? Comemorando 57 anos, porque a sua história começou aqui, né? Seu Getúlio Bizuninho. Ontem conversei com a filha do seu Arlindo Bozar 4, a Beth, né? E então tá aí. E fez parte também aí da comunidade de Colônia Borges, seu Arlindo, né? E o Getúlio, bom vereador e também idealizador da Seletro e escritor. No seu livro ele conta que tem um momento ali, por exemplo, em 1969, sob a liderança do prefeito de Cachoeira, o Dourato de Souza Santos, e junto aos prefeitos da região, e imbuídos de formar a cooperativa, e o processo se solidificou e tomou forma até a convocação de uma reunião para o Clube Seco de Restinga Seca no dia 9/9/69, quando seriam apresentados então a proposta e estatuto social. Então tá aí a Seleto ganhando, já não era mais em nível municipal, mas regional, para se tornar o que é de hoje, cooperativa de hoje. Tá bom, um abraço aí, seu Getúlio. A Terezinha, que estão ouvindo o programa aí na Rua Borges de Medeiros. Não tem muito tempo para prolongar aqui a pesquisa, mas vamos aos pouquinhos, né? Com pílulas de informações aí a respeito da fantástica história da cooperativa. 11 horas 32 minutos. E a sequência musical do nosso programa na 98.5 FM, um abraço aos amigos do Chimarrão. Alô, seu Hervedo, tudo tranquilo? Como é que tá o vizinho aí, seu Manuel? Dona Alzira, um abraço. Também um abraço lá para São Paulo, Beto e a Sandra. Estão chimarreando e ouvindo o rádio, né? O Beto é japonês, né? Mas ele ouve aqui as bandinhas, né? Então, questão cultural aí, né? É uma miscelânea aí que tem no Brasil. E, tipo, eu sou italiano, descendente italiano, mas apresento o programa de alemão. E assim a gente vai, né? Importante é a boa convivência. E é isso importante, né? E respeito, né? A todas as culturas. Um abraço também aos amigos aqui da Loba Alta. Alô, senhor Hernani Friedrich, o senhor Urbano e Rovena Kapke, o Ernesto Schwertz da oficina, o Leandro Vera. E tudo de bom. Na sequência do nosso programa, a música é com aquela das antigas, aquela bandinha, né? Que foi formada a partir de um grupo de bolão. Os Futuristas, 1133.

0: Essa é clássica dos futuristas. 11 horas e 38 minutos.
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0: Onze e 42, hora certa da 98.5 FM. 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Vamos lá então atender aqui a nossa audiência. Chegou a mim aqui a... Bom dia, grande abraço. Bastante chuva, vento e até granizo por aqui em Itaguajé, no Paraná. Graças a Deus, por enquanto tranquilo, mas a região bastante castigada. É o Aguinaldo do Itaguajé, Paraná. Mandou inclusive aqui uma foto, né, do alerta vermelho, tempestade nos estados aqui do Sul e mais São Paulo e Mato Grosso do Sul. Alerta vermelho, então, os orar aí, ter cuidado aí, né? Nos proteger aí. E é isso aí, o efeito El Niño. Obrigado, amigo Aguinaldo, e bom final de semana aos amigos aí do Paraná e Itaguajé. Quem mais mandou um recado aqui? Lá do IP, sempre nos mandou um bom dia, tá quase na hora do almoço. Daí o pessoal se reúne na cozinha, né? Um cheirinho de comida bem temperado ali pela... Comida bem temperada pela dona gringa, né? O pessoal se aproxima, chega, né? Como quem não quer nada, vai lavando as mãos, se assentando, fazendo mate, né? Vai o gringo e todos vocês um abraço. O Hervedo mandou um ok aqui, um agradecimento pelo alô que recebeu através do programa. Então tá tudo legal. Mariluce, ainda Faxinal da Palma, boa feira no final de semana, bom final de semana também. E agora a gente vai ouvir a música que está aí na nossa programação. E a próxima, 11h46, quem pediu aí os atuais retorna ao programa com o Rumo às Estrelas.

0: Muito bem, um abraço pro Charles Beck, do Palácio do Sul, que escreveu aqui que musicão, né? Os atuais aí, quase 100%, né? São músicas boas aí pra se ouvir, pra se compartilhar. Um abraço aí, amigão. Bom final de semana. Dona Helga Huckenbach de Agudo também nos mandou aqui um bom dia. Tudo de bom, bom final de semana. Tem Domingueira aí, minha amiga. Um abraço e bom final de semana, então. 11h49, reta final do Integração Regional.
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Muito bem, alegrando, né, a nossa Restinga, a nossa região, onde quer que alguém esteja aí nos ouvindo, hoje com as redes sociais, aí tá tudo mais facilitado, né, com o avanço da cibernética, né, então hoje o som da integração se propaga aí, planeta fora. E nós vamos com a sequência musical, agradecendo aí a todos pela audiência, pelo carinho, pela companhia, enviando um abraço aos amigos aí de Santa Maria, São Pedro, Itaara, essa região toda, toda a quarta colônia, amigos mais distantes, alô Nova Palma, Júlio de Castilhos, divisa com Pinhal Grande, ali existiu uma redução jesuítica chamada Natividade, então tem história aí no tempo dos índios, né, dos jesuítas, a nossa região. Que nem aqui no passo do Rio Jacuí também. Tem aí muita história a respeito aí dos portugueses com os índios e coisa e tal. E vamos então à música, depois eu retorno para encerrar o programa. Que tal uma... Essa aqui eu acho que é do trio Parada Dura, né? Que a banda Motivação regravou. É o Coração de Pedra.

Muito bem, é isso aí, né? E o programa de integração regional encerrando, e nós aqui alegres, contentes, né, por mais um programa que apresentamos aqui na 98.5 FM e contando sempre com sua simpática companhia. O Léo Fontana da Central Técnica, apresentação de Luiz Carlos Martini. Então desejamos de coração, com sinceridade, que o seu final de semana, você que está ouvindo agora o nosso programa, que o seu final de semana seja repleto de luz, de paz interior e clareza nos pensamentos e sentimentos, muita harmonia, né? Não guarde mágoa no coração, nem rancor, né? Tenha consciência leve e tranquila, isso vai melhorar a sua vida com certeza, e Deus, né, no comando de tudo. Um abraço e até segunda-feira. Tanque cheio. Ao Wiedersehen. Fica aí um pedacinho de valsa.

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3: Doze horas 26 minutos, boa tarde. Começando, iniciando o programa de hoje, dia 11 de setembro de 2026. Hoje é dia do Cerrado. E também aniversário de alguns municípios brasileiros, entre eles Lagoa dos Gatos e também Itaú de Minas, em Minas Gerais. Na Central Técnica, o Léo Fontana, edições Norton Ávila, reportagens, integração, equipe de rádio e apresentação de Luiz Carlos Martini. Hoje a edição é de número 2482. E agora, discorrendo sobre o que teremos no programa desta edição, informações da meteorologia, notícias policiais, esporte, repercutindo também um documentário gravado aqui em Restinga Seca, um vídeo, em Formigueiro, a 27ª Cavalgada, abraço à Terra Fofa. Tudo isso e muito mais, você acompanha na edição de hoje as notícias, fatos, acontecimentos e informações gerais de Restinga Seca e região.

0: Em instantes, na sequência de nossa programação, a hora dos avisos e comunicados. 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

0: Na contrição, a informação hoje chegando com o Fabiano Carvalho.
1: Vamos à cotação dos produtos no dia de hoje. O arroz tipo 1, rendimento 62/8, cotado a R$ 76. O arroz tipo 2, rendimento 62/8, cotado a R$ 70,85. E o soja, até o meio-dia, cotado a R$ 139. Eram essas informações de hoje. Um bom final de semana a todos.
0: A seguir, então, a sequência do programa desta sexta-feira, 11 de setembro, edição 2482.
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0: Meio-dia, 29 minutos.
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0: Vamos então aos avisos e comunicados para esta sexta-feira. A Câmara de Vereadores de Restinga Seca convida para a sessão solene em homenagem aos tradicionalistas destaques deste ano. É dia 14 de setembro, 19 horas, no CTG Pedro Pinheiro de Estiva. Homenageados, Terezinha Batista de Abreu, Luiz Grigoleto e Altamir de Lima, personalidades que contribuem para manter viva e fortalecida as tradições e a cultura gaúcha. Após jantar de confraternização por adesão. Sessão solene em homenagem aos tradicionalistas. Acompanhe pelos 98.5 FM e redes sociais da Rádio Integração, dia 14, 19 horas. Rebate de gado geral em São Cepé, Pecuarista, Santa Rita. Rebate se matará na terça, dia 15 de setembro, às 14 horas, no Parque de Exposições de São Cepé. Destaque para 50 terneiros castrados, Braford de uma só procedência, gado de ponta. Inscrições abertas, cadastro antecipado, pagamento à vista. Informações pelo fone 5532331127, Facebook e Instagram. 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E pelo YouTube, no canal e aplicativo da TNT Produtora. 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Não esqueça o rebate negado no jornal. Dia 15 de setembro, terças, 14 horas em São Cepé. Santa Rita é mais tradição e seriedade. O CTG Passo da Porteira de Santuário em Restinga Seca convida para as festividades da Semana Farroupilha. No próximo domingo, dia 13 de setembro, almoço com churrasco de gado, costela de porco, galeto, risoto, maionese, saladas e cucas, valor R$ 55,00. À tarde, gincana. Na terça, no dia 15 de setembro, jantar com churrasco de ovelha e de gado, risoto, maionese, saladas e cucas, valor R$ 60,00. Após apresentação das invernadas artísticas do CTG, Pasta Porteira e Fandango, animado pelo trio Acordeon. A programação para o dia 18 de setembro, que é uma sexta-feira, jantar com bife acebolado, galeto, arroz branco, arroz chinês, maionese, salpicão, mandioca, saladas e cucas, valor R$ 55,00. Após a apresentação das invernadas artísticas, o CTG Pasta Porteira e convidados. Jantar animado pelo grupo Amigaço. Informações e reservas pelo fone WhatsApp 999-64-7041. Prestigia a programação Semana Farroupilha no CTG Pasta Porteira de Santuário. Um convite de Solturi Energia Solar. Fale com Marcelo Kriegel pelo 999-61-9019 e Vacaro Agro. 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O CTG Estância do Mirim de Restinga Seca convida para as festividades da Semana Farroupilha. No sábado do dia 19 de setembro, 20 horas, jantar fandango com a animação do grupo Mate Novo. Cardápio churrasco de ovelha e gado, galeto, arroz, maionese, mandioca com molho, saladas e cucas. Também haverá posse da nova patronagem e apresentação da invernada artística. Prestigio o jantar Fandango no CTG. Estância Lumirim de Restinga Seca no dia 19 de setembro. O convite do escritório contábil Freitas, borracharia Milbrat, corretor de imóveis Antônio Bartman, o Gordo e Mercado Extra. O piquete de lançadores Almiro Borges de Restinga Seca convida para o jantar Fandango da Linguiça dia 16 de setembro em sua sede social. Cardápio: linguiça, carne de gado, arroz, maionese, batata doce, caramelizada, cucas e saladas. Após Fandango animado por Marcelo Lagarto e grupo. Reservas pelo 996396413. Jantar Fandango da Linguiça no piquete de lançadores Almiro Borges, dia 16 de setembro, no Passo da Serraria, Restinga Seca. CTG Pedro Pinheiro de Estiva convida a todos para as festividades da Semana Farroupilha. Hoje, data oficial da entidade, 20 horas, jantar Fandango com animação de Silas Franco e grupo Alma Pampa. Cardápio: churrasco, lasanha, arroz branco, maionese, saladas, cucas e sobremesas. Reservas pelo 996838450. E segunda-feira, sessão da Câmara de Vereadores em Estiva do CTG. E após a sessão, tem jantar por adesão. Prestigie Semana Farroupilha, CTG Pedro Pinheiro de Estiva. A Prefeitura Municipal de Paraíso do Sul convida para o desfile cívico e tradicionalista domingo, dia 13, a partir das 9 horas. Percurso pela Avenida 1º de Janeiro até a Praça Florinaldo Rode. Todos convidados, a Rádio Integração transmite o desfile pelos 98.5 FM e redes sociais. A comunidade da Pompeia, da linha da Pompeia, Silveira Martins, convida para a festa em honra à Nossa Senhora da Pompeia e Nossa Senhora Menina, dia 13 de setembro. Domingo, 10 horas, missa no santuário, procissão e bênção das crianças com transmissão da Rádio Integração. Meio-dia, almoço festivo com sopa de aioline, risoto, churrasco, galeto, maionese, salada verde e pão. Valor de R$ 60 adultos e R$ 30 crianças de 6 a 12 anos. Reservas e informações pelo 999-10-1546. 14 horas, bênção da saúde. 14h45, bateada e domingueira com animação do grupo Festeja. Observação: não haverá venda de bebidas alcoólicas. O Conselho da Paróquia São João Batista de São João do Polesno lhe convida para a 57ª Festa de Nossa Senhora da Salete, dias 12 e 13 de setembro, neste final de semana, amanhã, sábado, 19 horas, procissão luminosa até o Monumento de Nossa Senhora da Salete, com transmissão da Rádio Integração. Já no domingo, dia 13, 8 horas, saída da Rústica em frente ao Centro de Eventos. 9h30, saída da procissão até o Monumento de Nossa Senhora da Salete. 10 horas, missa no Monumento com a bênção das sementes. Meio-dia, almoço no Salão Parocal com risoto, galeto, churrasco, maionese, saladas, pão e cuca. 14h30, missa da saúde no Monumento. 16 horas, mateada na praça com apresentação de grupos de danças gaúchos. Informações e reservas pelo 996910822. Semana Farroupilha, Restinga Seca, noites oficiais das entidades. Hoje é a vez do CTG Pedro Pinheiro de Estiva. Amanhã, CTG Os Vaquianos, aqui na cidade. Domingo, de dia, CTG Aliança Gaúcha de Jacuí. À noite, DTG Nossa Senhora Aparecido. No dia 16, PL Almiro Borges, do Passo da Serraria. Dia 17, segunda noite da Associação Anitta Garibaldi, no Salão Paroquial. Dia 18, segunda noite do CTG Os Vaquianos, Restinga Seca. Dia 19, CTG Estância do Mirim, Restinga Seca. Dia 20, CTG Passo da Porteira do Santuário. Dia 14 de setembro, segunda-feira, sessão da Câmara de Vereadores, CTG Pedro Pinheiro. E dia 20 de setembro, desfile tradicionalista. Meio-dia, 37 minutos, Rádio Integração e a hora dos avisos e comunicados.
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0: Registramos no momento a temperatura de 16 graus Celsius aqui na rua Augusto Ross 316. Agora o Luiz Fernando Latigal, da Metsul.
4: Temos um quadro de instabilidade para hoje. O sistema de baixa pressão intensifica a instabilidade sobre o estado e dá origem a um ciclone junto à costa da tarde para a noite. Na região de Restinga Seca, um dia de instabilidade, um dia com chuva forte em alguns momentos, chuva forte com volumes elevados, não é risco de ter temporal com vento forte, queda isolada de granizo. Então, já tivemos em alguns pontos da metade norte do estado queda de granizo durante a madrugada. Então, esse cenário também deve afetar a região central do estado. Então, é um dia de instabilidade, um dia chuvoso na região de Restinga Seca e com esse risco aí para temporais localizados com vento forte e queda de granizo, mas principalmente ventos fortes, especialmente na segunda metade do dia. A temperatura nessa madrugada ficou ao redor dos 15 graus, então já tivemos uma mínima mais alta, né, hoje, em função da instabilidade, e as máximas é que sobem menos, né, em função desse quadro de mau tempo. As máximas hoje aí na região de Restinga Seca devem ficar na faixa dos 17, quando muito, 18 graus. Para o final de semana, o tempo vai melhorar. Nós poderemos ter ainda alguns períodos de maior nebulosidade e até pode ter ainda entre a madrugada e manhã de sábado alguma chuva fraca ou garoa, mas a tendência é o tempo depois do sol aparecer, as nuvens diminuir e o sol aparecer. Vai cair a temperatura. Temperatura mínima de 10, 11 graus no sábado, né? Máximas aí de 18, 19 graus. E depois no domingo, mínimas mais baixas, as mínimas podem chegar entre 6 e 8 graus, máximas de entre 16 e 18 graus. Então, um final de semana que vai ser bem aproveitável, né, com exceção talvez do começo do sábado, que vai ter ainda uma maior nebulosidade, alguma chuva fraca ou garoa, somente no começo da manhã, mas depois em algumas áreas nem isso não vai ter, somente nebulosidade. Depois o tempo vai aos poucos melhorando e o sol aparece. O domingo vai ter alguns períodos de maior nebulosidade, né? Especialmente entre a tarde e a noite, pode ter uma nebulosidade maior, mas o tempo seco deve seguir predominando na região.
0: Muito bem, tá aí então o quadro da meteorologia com Luiz Fernando Latigal, da Metsul. Seguimos, agora são 12 horas mais 40 minutos.
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0: Chegando o colega Norton Ávila com a informação. Boa tarde.
5: Boa tarde, Martini. Boa tarde aos ouvintes. Incêndio criminoso consumiu uma residência por volta das 6h30 da tarde de ontem, no bairro Caiçara, em Agudo. O fato ocorreu na Rua das Acácias, quando a casa foi consumida pelo fogo. Segundo testemunhas, 4 indivíduos encapuzados entraram na residência e atearam fogo, deixando as vítimas saírem antes. Ninguém ficou ferido. Brigada Militar e Bombeiros Voluntários de Agudo atenderam a ocorrência e o caso será investigado pela Polícia Civil. Era essa a informação da área policial. Martini.
0: Ok, agora 12 horas 41 minutos no ar, o programa de número 2482.
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0: Francisco Bolzão, Chico e o Esporte.
6: Campeonato Municipal de Futebol de Campo, teremos rodada amanhã à tarde, se o tempo permitir. Móveis hoje, São Miguel, primeiro jogo da tarde, grande clássico, e depois o outro clássico da tarde, Vila Rosa e Operário. Isso tudo no Estádio Municipal. Também programado para domingo, Estádio Municipal, tem a Série B, a segunda rodada, Associação Grenal e Arsenal, e Garotos do Operário contra Botafogo.
0: Muito bem, Francisco Bolzan, seguimos então de segunda a sexta-feira esse programa que vai ao ar com as notícias, fatos, acontecimentos, informações gerais aí de Restinga Seca e região. Teve início nesta semana em Restinga Seca as gravações para o documentário Esperança. O Esperança, vídeo que irá contar a história dos 150 anos da imigração italiana da Quarta Colônia. Reportagem da integração E selecionamos trechos das entrevistas. Começamos com o roteirista Luiz Rocha.
7: Ele é um resgate da história de como o imigrante transformou a Quarta Colônia, a Serra Gaúcha e o Brasil. O quanto se deve a estes, e não é só o imigrante italiano, né? São os alemães, poloneses, os imigrantes tiveram um papel fundamental na construção dessa nação. E é isso que nós vamos resgatar. Desde os primórdios, tanto da Quarta Colônia quanto da imigração no Brasil, nós vamos mostrar passo a passo o quanto foi difícil. Aqui na Quarta Colônia, nós vamos começar no barracão de Valdebuia, né, que foi um começo muito difícil, foi ali que aconteceu em termos de a pior tragédia, vamos dizer assim, da imigração, né? Foi a peste de Valdebuia. Então nós vamos buscar relatos sobre isso. Nós vamos falar também de coisas alegres, é claro. Não dá para falar da imigração italiana sem falar em festa, em filó, na religiosidade.
0: Esse o Luiz Rocha, roteirista. O diretor é Emiliano Ruschel.
8: Para mim é uma honra, assim, muito grande a gente estar fazendo um documentário que homenageia a imigração italiana como um todo, né? Os 150 anos aí de luta. Eu sou descendente também de imigrantes italianos e alemães. E a gente já gravou em Bento Gonçalves, gravamos em Passo Fundo, agora a gente vai gravar aqui na Quarta Colônia e depois a gente vai seguir gravando em outros municípios do nosso estado. Parte do nosso trabalho é também pesquisar bastante, estudar, ler bastante, né? Eu acho que uma das coisas que as pessoas não podem perder, a gente está vivendo numa tecnologia hoje tão acelerada, né? Então a gente lendo e conhecendo tanto a nossa história, a história dos nossos antepassados, né? Dos nossos antenatos, a gente mergulhando nisso, você vê que é uma riqueza infindável de histórias. Então elas têm histórias de todos os gêneros, assim, a gente se emociona, tem histórias assim muito difíceis, né? Histórias de superação, mas muita luta, muita batalha pela sobrevivência, né? Os nossos imigrantes batalharam muito, sofreram muito, muitos se sacrificaram, muitos morreram.
0: Registro, então, pela Rádio Integração, desse trabalho aí de gravações para o documentário Esperança, que irá contar a história dos 150 anos da imigração italiana aqui na Quarta Colônia. O Emiliano Ruschel foi o diretor que acabou de falar. Teve início na manhã de hoje, na Praça Central em Flor Begueiro, a 27ª cavalgada Abraço à Terra Fofa. Reportagem da Integração. Presente a Laís Moreira Figueiredo, é organizadora da cavalgada.
9: Gaúcha em qualquer tempo, não adianta, faz parte da lida, quem trabalha no campo trabalha com a chuva, e nós aqui, para honrar de fato as tradições, também não poderíamos deixar de, com chuva, fazer essa homenagem ao tradicionalismo gaúcho, né? A cavalgada Abraço na Terra Fofa é uma tradição de formigueiro, patrimônio cultural e material do nosso município, e isso é muito significativo. Nós temos então a programação até o domingo, a gente convida o pessoal a prestigiar. E domingo na praça o encerramento da 27ª Cavalgada. Aí começamos com os posteiros do Galpão Crioulo na segunda-feira e até o dia 20, que é o desfile de 20 de setembro.
0: Essa a Laís Moreira Figueiredo, organizadora da Cavalgada. O Cristiano Cassol, prefeito municipal.
10: Aberta oficialmente a 27ª edição Abraço à Terra Fofa. Então, os cavaleiros se deslocam agora em direção à Colônia Tom Farias. A gente deseja aí a todos uma excelente cavalgada, que o patrão velho acompanha todos durante a cavalgada. E gaúcho tem que estar sempre preparado para todas as adversidades. Então, isso faz parte. A gente acredita que vai chover somente hoje, amanhã e domingo vai normalizar o tempo, mas isso aí faz parte do evento aí, a chuva também.
0: Prefeito Cristiano Cassol. O Frank Bonjon, vice-prefeito.
11: Inicia aí aí mais uma cavalgada, abraço à Terra Fofa, né? Já antemão deixo meu abraço a todos os tradicionalistas que com qualquer tempo, com chuva, com sol, eles não deixam de honrar as tradições gaúchas e fazer um belo evento para o nosso município. Parabéns a todos envolvidos aí com a cavalgada, que não deixa apagar essa chama crioula aí do nosso estado.
0: E o Frank Montião, vice-prefeito, complementando o padre Saulo Facchin.
12: Fui convidado para fazer a bênção aqui da partida dos cavalarianos que vão fazer 3 dias de cavalgada. Eu estou me familiarizando com um formigueiro, estou aqui apenas há uma semana, fui postado como parco dessa paróquia. Aos poucos, e vi também que no hino daqui de Formigueiro tem a invocação São João Batista, que é padroeiro da paróquia. Isso foi muito importante porque caminhamos também à luz daqueles que nos deram o exemplo de vivência cristã, como foi São João Batista. Claro, saíram hoje com chuva, mas pelo que vi das provisões, são apenas hoje chove, depois os outros 2 dias que eles vão estar em andamento, vai estar tempo bom.
0: Tá, então o padre Saulo Facchin e a 27ª cavalgada, abraço à Terra Fofa aí em Formigueiro, registro feito pela integração na Praça Central hoje. Seguimos com a edição desta sexta, edição de número 2482.
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0: Isso, as dicas da Imater, o informativo hoje é a cargo da Mariane Meregon.
13: Ouvintes da Rádio Integração, estamos iniciando o programa informativo da Imater e no programa de hoje eu quero falar sobre o plantio de hortaliças na primavera. A primavera é conhecida como a estação da renovação, com temperaturas mais amenas, maior incidência de luz solar e chuvas regulares. Ela cria condições favoráveis para o desenvolvimento de diversas culturas. O aumento gradual da luminosidade diária estimula a fotossíntese e acelera o crescimento das plantas, o que torna o plantio na primavera uma das épocas mais produtivas do ano. Além disso, a estação marca a transição do inverno, quando o solo costuma estar mais frio, para o verão, caracterizado por um calor intenso. Esse equilíbrio de condições climáticas reduz o estresse hídrico das plantas, favorece a germinação e permite maior diversidade de espécies, incluindo hortaliças da estação, frutas e flores, que embelezam jardins e áreas de cultivo. As hortaliças da estação são a escolha preferida para plantio na primavera. A primavera oferece o ambiente perfeito para essas espécies que demandam boa luminosidade e temperaturas moderadas. Entre elas destacam-se alface, rúcula, couve e espinafre, tomate, abobrinha e pepino, cenoura e beterraba. Sempre lembrando que quando se for adquirir essas hortaliças em sementes, tem as espécies que são para inverno e verão. Então, sempre selecionar as sementes de acordo com a época do ano. Essas hortaliças podem ser plantadas em hortas caseiras, canteiros suspensos ou em áreas maiores, dependendo da disponibilidade do espaço. E as frutas que se adaptam bem à estação? As frutas, elas contam com uma variedade de espécies tropicais e subtropicais que se desenvolvem melhor nesse período. Então, a combinação das chuvas e do calor suave favorece a frutificação e o enraizamento de mudas novas. Entre as principais frutíferas para esta época, destacam-se morango, melancia e melão, maracujá e uva. Então, esse foi o programa de hoje. Um bom dia a todos e até o próximo programa.
0: A informativa é bater hoje com a Mariane, a integração e o meio-dia da integração nesta sexta-feira, dia 11 de setembro. de 2026, da Central Técnica, o Léo Fontana, edições do Norton Ávila, reportagens, integração equipe de rádio, apresentação de Luiz Carlos Martini, vem aí. O Integração Informa, segunda edição, e logo depois o correspondente rádio Guaíba.
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5: Dentro das atividades do Dia de Cooperar, o Sicredi está realizando o Dia C da campanha com a venda de risoto em prol da Escola Estadual de Ensino Fundamental Francisco Manuel de Restinga Seca. O evento será amanhã, sábado, dia 12, a partir das 11h30 da manhã, nas dependências da escola. São comercializadas fichas na agência do Sicredi de Restinga Seca e na Escola Estadual Francisco Manuel. O valor da concha de risoto é de R$ 10,00 e o lucro com a venda será revertido para o educandário. Nesta semana, o grupo do Serviço de Convivência e Fortalecimento de Vínculos da Comunidade de Colônia Borges, interior de Restinga Seca, esteve reunido para um momento de convivência e aprendizado. Durante o encontro, que contou com a presença de Mariane Menegon, extensionista rural social da Emater, foram preparadas diversas receitas com reaproveitamento de alimentos, como cuca de bergamota, geleia, bolo de laranja e bolo de legumes. A atividade proporcionou troca de conhecimentos e integração entre os participantes, além de reflexão sobre o aproveitamento dos alimentos e a redução do desperdício. A Prefeitura de Agudo inaugurou no dia de ontem a nova recepção da Secretaria da Saúde, localizada no Centro Administrativo. A iniciativa faz parte dos investimentos contínuos da gestão municipal no aprimoramento da infraestrutura dos serviços oferecidos à população agudense. O espaço passou por uma reformulação completa para qualificar o fluxo de acolhimento e otimizar os serviços. Entre as benfeitorias executadas, destaca-se a substituição do piso e a modernização do sistema de iluminação. Para o conforto dos cidadãos durante a espera pelos atendimentos, a recepção foi aparelhada com novos bancos estofados. Ainda, visando conferir maior fluidez, privacidade e dinamismo ao trabalho das equipes e ao público assistido, a estrutura conta com novos guichês de atendimento individualizados. Durante a programação da Semana da Pessoa com Deficiência Intelectual e Múltipla, o Grupo de Acolhimento das Famílias Atípicas de Nova Palma realizou um encontro voltado ao acolhimento, à inclusão e à troca de experiências. A atividade reuniu famílias dos grupos de Nova Palma e também do município de Ivorá, proporcionando momento de integração, fortalecimento de vínculos e compartilhamento de vivências e histórias. Com o tema Seja Quem Você Quiser, inspirado na proposta Cada Pessoa, um Universo, celebrando a inclusão e a diversidade, o encontro destacou a importância do respeito às individualidades e da valorização da diversidade. A iniciativa evidencia a importância de fortalecer as famílias e também as redes de apoio. A Secretaria de Assistência Social e Habitação de Ivorá realizou, em parceria com o Serviço Nacional de Aprendizagem Rural, o SENAR, o curso de eletricista rural, oferecendo aos participantes uma oportunidade de qualificação profissional e aperfeiçoamento de conhecimentos. Durante a capacitação, os participantes tiveram acesso aos conteúdos teóricos e também atividades práticas relacionadas a instalações elétricas rurais, aprendendo técnicas e procedimentos fundamentais para a realização de serviços com maior segurança e eficiência. O curso foi ministrado por Alain Gabriel Carnop, instrutor do SENAR. Incêndio criminoso consumiu uma residência por volta das 6h30 da tarde de ontem no bairro Caiçara, em Agudo. O fato ocorreu na Rua das Acácias, quando a casa foi consumida pelo fogo. Segundo testemunhas, quatro indivíduos encapuzados entraram na residência e atearam fogo, deixando as vítimas saírem antes. Ninguém ficou ferido. Brigada Militar e Bombeiros Voluntários de Agudo atenderam a ocorrência e o caso será investigado pela Polícia Civil. segunda edição desta sexta-feira do Integração em Forma. Uma boa tarde a todos.
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20: Colaboração com o Correio do Povo, Record Guaíba e Portal R7. Lila Vieira. Tom Zequir. Confira nesta edição.
21: Relatório da Polícia Federal aponta Flávio Bolsonaro como interlocutor direto de Forcaro sobre Dark Horse.
22: Moraes critica a seletividade de Mendonça e cobra julgamento conjunto.
21: Inflação de agosto fica em 0,32%.
22: Granizo provoca estragos no interior do estado.
21: Este é o correspondente Guaíba, editado pelo Departamento de Jornalismo com chefia de reportagem de Tom Zequir.
22: A Defesa Civil Estadual atualizou nessa manhã o balanço do temporal que atingiu o Rio Grande do Sul desde a noite de quinta-feira. 6 municípios relataram danos em cerca de 149 residências. Santa Bárbara do Sul registra aproximadamente 80 casas atingidas e 12 pessoas fora das residências. Liberato Salzano registrou o maior volume de chuva em 12 horas. Santo Antônio das Missões e Gramado dos Loureiros aparecem na sequência.
21: As rajadas de vento também atingiram velocidades elevadas, com o registro mais forte em Caxias do Sul, de 63 quilômetros horários. Em Pinheiro Machado e Nonoai, os ventos passaram de 40 quilômetros.
22: A chuva de granizo que caiu na cidade de Taquaruçu do Sul, ainda no final da noite de quinta-feira, danificou cerca de 35 residências, especialmente nas localidades de Linha 7 de Setembro, Novo Sobradinho e Linha Zanata. De acordo com a Defesa Civil do município, foram entregues lonas durante a madrugada de hoje. Também foram danificadas as lavouras de trigo e há perdas nas culturas de milho. Os prejuízos chegam a R$1 milhão. A prefeitura vai decretar situação de emergência.
21: Cerro Grande, no norte do estado, também foi atingido pelo temporal de granizo. Segundo o prefeito Álvaro De Carli, as pedras causaram estragos em cerca de 100 casas. Algumas tiveram perda total. O município está em situação de emergência desde o temporal de 28 de junho.
1: Na capital, chama a atenção dos motoristas para fluxo intenso para quem vem do centro, sentido bairros, pelo Assis Brasil. Na Zona Norte, deve ficar atento principalmente ao movimento que tem a partir da João Valig até o Terminal Triângulo. E próximo à rua Dom Diogo de Souza tem relato de ocorrência, o que torna esse trânsito ainda mais intenso e com retenção nesse trecho. 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
22: A inflação oficial medida pelo Índice Nacional de Preços ao Consumidor Amplo recuou 0,32% em agosto, após alta de 0,07% no mês anterior. As informações foram divulgadas hoje pelo IBGE. Foi a maior deflação para um único mês desde 2022. No acumulado de 12 meses até agosto, o IPCA teve alta de 4,22%. A meta estipulada pelo governo para a inflação é de 3%, com tolerância de 1,5 pontos percentuais para mais ou menos.
21: O ministro Flávio Dino pediu destaque e suspendeu nesta sexta-feira o julgamento do Supremo Tribunal Federal do processo que discute mudanças aprovadas pelo Congresso Nacional na Lei da Ficha Limpa. O plenário virtual da corte voltou a analisar o caso hoje. Com o pedido de destaque, o caso será levado ao plenário físico. Ainda não há, porém, uma data para isso acontecer. O placar do julgamento será zerado. Até então, o STF tinha 3 votos a favor de invalidar trechos da nova lei.
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4: Boa tarde a todos os ouvintes da Guaíba. Seguimos com nuvens carregadas atuando pelos lados aqui do Rio Grande do Sul na sequência desta sexta-feira, ainda com momentos de céu encoberto apenas e outros com a presença da chuva. Quanto mais, pessoal, próximo de Santa Catarina, mais atenção com o tempo em termos de chuva forte e temporais também. Então, atenção a estas áreas, mas aqui pela região da Grande Porto Alegre, a gente também pode ter ainda determinados momentos onde a chuva aperta de intensidade e vir com alguns temporais. Para nós, a chance um pouco menor, mas é importante ficar atento. Informações do tempo da Metsul, Leandro Puchowski.
22: Em Porto Alegre, tempo encoberto com chuva. Agora na rua Caldas Júnior, 18 graus.
21: O Supremo Tribunal Federal disponibilizou os documentos e peças processuais relacionados ao processo do chamado caso Master e procedimentos relacionados. O sigilo do material foi retirado pelo relator, ministro André Mendonça, a pedido do presidente Edson Fachin, nessa quinta-feira. Ao todo, foram disponibilizados 25 gigabytes de documentos, vídeos e áudios. São cerca de quatro arquivos. O material pode ser acessado na página do STF.
22: Após conversar com todos os ministros do STF, o presidente Edson Fachin deve anunciar um rito para a sessão marcada para a terça-feira. Está na pauta o pedido de André Mendonça para que Alexandre de Moraes seja investigado por ter mantido ligação suspeita com o banqueiro Daniel Vorcaro.
21: Fachin ouviu dos colegas que há risco de um pedido de vista impedir que a decisão seja tomada. Ainda assim, disse a interlocutores que manterá a sessão da forma como foi prevista inicialmente, pública e em plenário físico.
22: O ex-banqueiro Daniel Vorcaro pediu ao ex-diretor de fiscalização do Banco Central, Paulo Sérgio Neves de Souza, para tentar barrar uma norma que tornava mais rigorosas as regras de investimento de fundos de previdência. A alteração regulatória ameaçava os planos do Banco Master de vender letras financeiras para regimes de previdência complementar de servidores públicos. A informação consta em relatórios da Polícia Federal divulgados nesta sexta-feira.
6: Um relatório da Polícia Federal indica a suspeita de que o ministro Dias Toffoli seja o beneficiário final ou proprietário de fato do fundo de investimento Arlen, que recebeu cerca de 35 milhões de reais de Daniel Vorcaro. O documento da PF foi mantido em sigilo há 7 meses, sob a relatoria do ministro do Supremo Tribunal Federal, André Mendonça, e revelado pela revista Piauí nesta sexta-feira.
22: O ministro Alexandre de Moraes acusou André Mendonça de seletividade e pediu ao presidente do STF, Edson Fachin, que todo o sigilo do caso Master seja disponibilizado. Pediu ainda que Mendonça também seja julgado na terça-feira, data em que o Supremo deve analisar o pedido de investigação contra Moraes.
6: O senador e candidato à presidência da República, Flávio Bolsonaro, do PL, é investigado pela Polícia Federal no inquérito aberto para apurar a possível prática de crimes relacionados ao financiamento do filme Dark Horse sobre a trajetória do ex-presidente Jair Bolsonaro. O procedimento foi autorizado em julho pelo ministro André Mendonça, do Supremo Tribunal Federal, após pedido da PF. A informação de que Flávio consta na lista de investigados foi revelada nesta sexta-feira após o relator do caso levantar o sigilo a pedido do presidente do STF, Edson Fachin.
22: Segundo a decisão, a PF investiga suspeitas de lavagem de dinheiro, evasão de divisas e corrupção. Os crimes teriam sido praticados, em tese, por Flávio Bolsonaro no contexto do financiamento do filme junto a Daniel Vorcaro, dono do extinto Banco Master. A Procuradoria-Geral da República foi consultada e não se opôs à abertura da investigação. O ministro determinou ainda que o caso fosse remetido à Polícia Federal para a realização das investigações que não dependessem de autorização judicial.
6: O relatório da Polícia Federal, que trata da investigação do caso Dark Horse, indica que Flávio Bolsonaro atuaria como interlocutor direto do ex-banqueiro Daniel Vorcaro em tratativas relacionadas ao financiamento do filme. De acordo com a rede de notícias CNN, essa relação inclui cobranças de pagamentos, reuniões presenciais e acompanhamento do andamento das gravações.
22: Ouça novamente o correspondente Guaíba às 6h50.
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Programa Show da Tarde com Michael Alexandre. Olá, olá, boa tarde para você ligado aqui na Rádio Integração de Restinga Seca 98.5 FM. A partir de agora você já ouve o programa Show da Tarde, edição de sexta-feira. Hoje sextou, dia 11 de setembro. Vamos juntos com música, o recado aqui na 98.5 FM. Você que participa com a gente, manda o seu recado, esta é a integração. WhatsApp para você participar da programação da 98.5 é o 5532611270. 13:16, chove fraco. Aliás, chove fraco e dá uma paradinha, né? De vez em quando aí na instabilidade, na chuva fraca. 17 graus na rua Augusto Rossi. Vamos juntos nessa sexta-feira de tempo enferruscado. Mas a música chega com o Musical RC e Rainha Musical.

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São 13 horas e 20 minutos. Programa Show da Tarde nesta sexta-feira, dia 11 de setembro, aqui pela Integração 98.5 FM. De Restinga Seca, levando recado para toda a nossa região. 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

0: 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O WhatsApp do restaurante Tempero da Casa mudou, viu? Mudou. Agora é o 99998-2387. 99998-2387, restaurante Tempero da Casa. 13 horas 24 minutos, vamos juntos até às 15 horas, é o show da tarde, depois às 15 começa o programa Variedades, que traz para você apenas as músicas que marcaram época. Agora 13 com 24 e meio. Olha aí, Mari Lúcia, lá no Faxinal da Palma, obrigado pela companhia, ligadinha aqui na 98.5. A Andri, olha aí, Andriele, boa tarde, Michael, estamos na escuta, na estrada te escutando, manda a música pro Anderson e para a Márcia, olha aí, tá fazendo surpresa que ia mandar alô para eles, né? Estão indo para Santa Maria, o Anderson e a Márcia são fãs da Rádio Integração, maravilha, obrigado pelo recado, Andriele, o Rogério, em direção a Santa Maria, mandando aquele abraço especial para esses dois ouvintes aqui, de sempre da 98.5, acredito que sejam de Paraíso do Sul, né? O Anderson e a Márcia. 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São 13 horas 25 minutos e meio. Vamos juntos, é aquele ritmo legal, é a 98.5 FM. Vamos trazendo música para você ligado aqui na Rádio Integração de Restinga Seca. Quem é que vem para cantar agora é o grupo Menos é Mais. São 13 com 25.
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1: 13:31.
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0: 24 minutos faltando para as 2 da tarde. Esta é a sua Rádio Integração de Restinga Seca, 98.5 FM, o programa Show da Tarde, edição de sexta-feira, hoje dia 11 de setembro. Vamos juntos com o recado, a música para você ligado na integração. E a sua participação pelo 55-3261-1270. Muito bom saber que você está ligado na Rádio Integração, participando com a gente pelo WhatsApp, o 55-3261-1270. Lembrando que nesse número você manda sua mensagem de texto, de áudio, mas não faz ligação pelo WhatsApp, viu? Se você ligar pelo WhatsApp, a gente não consegue te atender, só por ligação telefônica convencional. Agora 23 minutinhos para as 2. 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Agora 22 minutos faltando para as 2. Sexta-feira. Obrigado pela sua parceria. 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

A música chegando aqui na integração é o pedido do nosso amigo Fabiano Vieira, lá de Formigueiro. Boa tarde, Mike. Eu toco a música do Paulo Ricardo 2. Ofereço para Mari Goulart e a todos os ouvintes da Rádio Mais Ouvida da região. É os guri do Agro Seulim. Maravilha. Valeu, seu Fabiano Vieira. Também o seu amor, a Mari Goulart, o pessoal do Agro Seulim aí também. Obrigado pela sintonia. Vamos trazer a música que ele pediu então, que é do Paulo Ricardo cantando 2, aqui na 98.5 FM, 19 minutos para as 2.

0: Integração, faltando 15 minutos para as 2 da tarde.
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Agora 10 minutos faltando para as 14h. 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Uma ótima tarde para você. Vamos juntos nesse ritmo legal. Sexta-feira de tempo enferruscado, instável, garoando aqui em Restinga Seca. Temperatura na casa dos 18 graus. Vamos juntos com a música, um embalo legal na 98.5. 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Este é o Ritmo Legal, 7 minutos para as 14h. A Bruna Oliveira, lá de Santa Maria, tá com o coração doendo de paixão, né? Dela quer ouvir a música do Amado Batista, Estou Só. Boa tarde, meu amigo Michael, Leandro Abic, lá do Rincão dos Valdeceira. Peço música para minha esposa Cariane e minhas filhas. Te amo, do grupo Bailaço. Maravilha, vamos trazer para ti já agora, imediatamente, aqui no programa. Grupo Bailaço cantando Te Amo, a música que ele oferece então para Cariane, né? A esposa Cariane também para suas filhas. Vamos ouvir neste bloco. Também a música lá pro Leonardo, do Passo da Serraria, o Leonardo Henrique. Obrigado pela companhia, Léo. Teremos o Amado Batista, antes tem Grupo Bailaço, daqui a pouco tem Guaíba Notícias e a segunda parte do programa.

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1: 2 horas em Porto Alegre, 18 graus. A Polícia Civil apreendeu 217 quilos de maconha em um galpão localizado no bairro Rio Branco, em Canoas. O local era utilizado como base logística de uma facção criminosa. Conforme a investigação, o imóvel funcionava como ponto de armazenamento e distribuição de grandes carregamentos de drogas destinados a abastecer pontos de venda na região metropolitana de Porto Alegre. Residência desaba por deslizamento de terra em Campo Bom. Repórter Geandro Michael.
2: O imóvel fica na rua Alberto Mosman, no bairro Santa Lúcia. Parte da casa havia cedido na quinta-feira e o restante desabou nesta sexta após a chuva intensa e o solo encharcado. Ninguém ficou ferido, os moradores estavam na casa de parentes. Segundo a Defesa Civil, havia um relato de problemas com vazamento de água no local há cerca de 2 meses. A área passa por perícia da Polícia Civil para identificar as causas do desabamento. A Corsã também enviou uma equipe para avaliar a situação. Com informações do Vale dos Sinos, Geandro Michael.
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3: Na capital, destaque da informação para o motorista é o trânsito intenso na Avenida Protásio Alves, para quem sai da Zona Norte sentido centro. Vale destacar diversos pontos com retenção, mas o destaque é um pouco antes da rua Carlos Uber, para quem vai sentido centro na Protásio, porque tem relato de ocorrência. Então, nesse ponto, além do movimento intenso, tem relato de ocorrência. 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Com o trânsito, Dani Pita.
1: Tempo encoberto com chuva em Porto Alegre, agora na rua Caldas Júnior, 18 graus. O ministro Cristiano Zanin, do Supremo Tribunal Federal, enviou nesta sexta-feira ofício ao presidente da corte, Edson Fachin, pedindo acesso aos dados apreendidos no celular do ex-banqueiro Daniel Vorcaro. Guaíba Notícias, próxima edição, às 3 horas.
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Agora são 14 horas e 7 minutos, 2:07 da sua tarde, integração 98.5 FM. Na sua tarde de sexta-feira, hoje dia 11 de setembro. Muito bom saber que você está ligado aqui na integração 98.5. O ritmo legal.

Vamos juntos, obrigado pela sua parceria. 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Lembrando que esse final de semana tem um desfile cívico tradicionalista, domingo em Paraíso do Sul, a partir das 9 horas da manhã. 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
Seguimos, né? O tempo firmou agora aqui em Restinga Seca, parou de garoar, tava garoando antes, agora já parou. Estamos aí com 18 graus na rua Augusto Rossi. Boa tarde, Mike. Wilda Menezes Cavalheiro, de São Miguel, pede a música Anjo da Asa Quebrada para homenagear a minha sobrinha Ana Patrícia Menezes, que está de aniversário. Ela reside em Santa Maria. Desejo a ela muita saúde, muita felicidade, muitos anos de vida. Maravilha! E a música homenagem aqui na 98.5 FM. Asa Quebrada eu tenho com Brilhação. Acredito que seja essa música que ela esteja se referindo, né? Acredito que seja essa. Asa Quebrada com o Brilhação. É 98.5, 14 horas, 14 minutos. Uma ótima tarde para você. Boa tarde, Nena. Nilvia Casaroto aqui na cidade também. Obrigado pela companhia. É a integração e o programa Show da Tarde no seu rádio, levando música para você. Fique ligado na 98.5. Uma ótima tarde, uma excelente tarde para você que está curtindo a 98.5 FM. Cadê a Asa Quebrada? Agora sim. Brilhação cantando para você. É, para você curtindo a Rádio Integração.

0: Na integração 98.5 FM, você ouviu Brilhação Asa Quebrada e o Sorriso Lindo Italagaço cantando Cabelão Preto.
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É o ritmo legal da sua tarde de sexta-feira, 11 de setembro de 2026. Muito bom poder contar com a sua companhia. Continue ligado na integração, participando com a gente. Nosso WhatsApp é o 5532611270.

Integração 98.5 FM, continue com a gente, mande seu recado pelo 5532611270. Esse é o número do nosso WhatsApp. Lembrando, meu amigo, que nós temos o recado no programa da Loja Mais RS. 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

Agora 14 horas e 29 minutos. 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

Lembrando que a Câmara de Vereadores aqui de Restinga Seca convida para a sessão solene em homenagem aos tradicionalistas destaques 2026. Será na segunda-feira, dia 14 de setembro, às 19 horas, no CTG Pedro Pinheiro da Estiva. Os homenageados deste ano são a Terezinha Batista de Abreu, Luiz Grigoleto e Altamir de Lima, personalidades que contribuem para manter viva e fortalecida as tradições da cultura gaúcha. Após, tem um jantar de confraternização por adesão. A sessão solene em homenagem aos tradicionalistas destaques 2026, você vai poder acompanhar aqui nos 98.5 da Rádio Integração e também através das nossas redes sociais. Agora 14 horas 31 minutos. Boa tarde, Henrique. O Henrique lá da Oficina Mecânica Top Center, né? Eletromecânica. Ele tá meio ruizinho da voz, né? Não vai poder cantar esse final de semana, dar o seu show. Um abraço, Henrique. É, tá com a voz... Tá falhando um pouquinho, né? Um abraço. Saúde aí pra ti, seu... Henrique. Lá da Oficina Top Center. Obrigado pela companhia. Agora 14 com 31.

0: É o ritmo legal da sua tarde, integração de Restinga Seco, Sidney Klug, lá em Caimborá, Nova Palma. Obrigado pela sintonia. Também tem um recado aqui do Jocely, lá de Vila Ciolim, São João do Polesne. Dá o seu recado, seu Jocely, aqui no programa. Boa tarde.
1: 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Aqui é o Jocely Antônio Azevedo, São João do Polesne. Boa tarde, meu amigo Maico. Manda uma música aqui pra nós. Manda com Cleito Borges, uma sola J. Tá bom? Um abração.
0: Maravilha, tava com um som bem alto da integração lá de fundo, né? Uma só J, Cleiton Borges, 14 com 33.

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Esta é a sua Rádio Integração de Restinga Seca, 98.5 FM, faltando 17 minutos para as 3 da tarde. Obrigado pela sua companhia, que bom que você está com a gente hoje, nesta sexta-feira, dia 11 de setembro. Daqui a pouco tem programa Variedades na Integração. 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Agora, 14 minutos para as 3. Uma ótima sexta-feira para você. Continue com a gente, este é o Show da Tarde no seu rádio. É um ritmo legal, Integração 98.5 FM, faltando só 14 minutinhos para as 15 horas.

0: Integração tá cantando no programa o Brilha Som. Aqui na 98.5 FM, obrigado pela sua parceria, que bom que você está com a gente. É o Brilha Som e o Negão, né, do Negão e Banda, você ouve aqui na 98.5 FM. Louco apaixonado no seu rádio.
1: Que estão aí fazendo.

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Integração 98.5 FM, ritmo legal da sua sexta-feira. Hoje, dia 11 de setembro de 2026. Daqui a pouco tem o programa Variedades, trazendo para você apenas as músicas que marcarão a época. Agora tá chegando música, porque já já vem Guaíba Notícias. Cantando, banda Porto do Som.

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1: 3:01 em Porto Alegre, 18 graus. O presidente Lula fará visita à sede do campus Viamão do Instituto Federal do Rio Grande do Sul em instantes. O local foi adquirido pelo governo federal depois da tragédia climática de 2024 no estado e abrange o Tecnoparque, hoje com 3 empresas residentes. O ministro da Educação, Leonardo Barchini, também fará a visita. À noite, Lula participa de comício de campanha no Largo Glênio Pérez, no Centro Histórico de Porto Alegre. Homem é baleado no bairro Rubem Berta, em Porto Alegre. Repórter Geandro Michael.
2: O caso ocorreu na rua Professor Augusto Oswaldo Tizen, no bairro Rubem Berta, na zona norte de Porto Alegre. Conforme a Brigada Militar, a corporação foi acionada na manhã desta sexta-feira para atender a ocorrência e encontrou a vítima ferida no local. O SAMU prestou os primeiros atendimentos e encaminhou o homem para um hospital. A área foi atendida pelas equipes policiais e a ocorrência foi encaminhada à Polícia Civil, que ficará responsável pela investigação. Ainda não há informações sobre a motivação e a autoria do crime. Com a área policial, Geandro Michael.
3: Trânsito. Trecho com lentidão na Castelo Branco para quem vai em direção à rodoviária. Atenção. Já para quem sai do centro em direção a Castelo, tem um trecho mais carregado também no túnel da Conceição, mas que depois volta a fluir bem. Na Benjamin Constant, o movimento é intenso também entre a São Pedro e a Cristóvão para quem segue em direção ao centro. 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Com o trânsito, Fernanda Feltz.
1: Tempo estável com chuva em Porto Alegre, agora na Rua Caldas Júnior, 18 graus. O presidente do Supremo Tribunal Federal, ministro Edson Fachin, acolheu hoje o pedido feito pela Procuradoria-Geral da República de retirada do sigilo das investigações relatadas pelo ministro André Mendonça sobre o Banco Master. O magistrado concedeu prazo de 24 horas para que a remessa dos documentos seja feita aos gabinetes da Suprema Corte, mas fez uma ressalva relativa a investigações que ainda estejam em curso. Guaíba Notícias, próxima edição, às 6:50, com o correspondente Guaíba.
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agora 15 horas e 10 minutos. Iniciando no seu rádio aqui pela integração de Restinga Seca, mais um programa Variedades. A partir de agora, vamos ouvir apenas as músicas que marcarão época aqui na sua rádio Integração. Participe com a gente, mande um recado pelo 55-3261-1270. Esse é o número do nosso WhatsApp, você vai pedir a música que você tem saudade, que você quer relembrar aqui na Integração. Manda teu recadinho e juntos vamos fazendo a programação legal da 98.5. Lembrando que o nosso WhatsApp é o 55-3261-1270. Teremos os fatos que marcam dia 11 de setembro na história. Também a reflexão para hoje.

Esta é a sua Rádio Integração, sua parceira de todos os dias e também nesta sexta-feira legal. Agora que o tempo firmou aqui em Restinga Seca, a instabilidade ficou um pouquinho mais controlada. Estamos aí com a temperatura na casa dos 18 graus. Começando o programa, retornando ao ano de 1990. José Augusto. Sonho por sonho.

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São 15 horas e 17 minutos. É a sua parceira de todos os dias, Integração, e o programa Variedades, trazendo os grandes clássicos para você.

Esta é a sua Rádio Integração de todos os dias, a sua parceira. E claro, quando você manda um recado pra gente, fica ainda melhor. Então participe pelo 55-3261-1270. Vamos juntos com a música, o recado aqui na Rádio Integração de Restinga Seca. 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Esta é a integração de Restinga Seca, são 15 horas 19 minutos. 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

0: Em 1983, você ouviu The Shorts cantando Camon Savá no programa. Agora 15 horas 28 minutos.
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0: Agora é 15 horas e 34 minutos. Estamos de volta, este é o programa Variedades na sua rádio Integração de Restinga Seca. São 15 horas e 34 minutos. Na rua Augusto Rossi, em Restinga Seca, a temperatura é de 18 graus e o tempo é nublado. 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Vamos de imediato para os fatos do 11 de setembro.
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0: Olha aí, hoje, dia 11 de setembro, é o dia de número 254 do ano no calendário gregoriano. Faltam 111 dias para acabar o ano de 2026. Nesta sexta-feira, dia 11, a Lua sai da fase minguante e entra na fase nova, sem visibilidade no céu. Essa fase segue até o dia 18 de setembro. Então hoje estamos entrando na nova fase da Lua, a Lua Nova. Nessa fase, o Sol, a Terra e a Lua estão completamente alinhados, somando forças gravitacionais. Isso faz com que a seiva dos alimentos plantados seja puxada para cima, em direção ao caule. Esta fase é boa para o plantio de árvores com o intuito da produção de madeira. Exemplos de alimentos ideais para se plantar durante a fase da Lua Nova é couve, almeirão, cebolinha, espinafre, plantas medicinais e banana. Nos cuidados com o cabelo durante a Lua Nova, cortar os cabelos ajuda a renovar os fios, fortalece o bulbo cabelar e favorece também o surgimento de novos fios. Por isso, beneficia quem tem cabelos ralos, finos ou com queda, que precisam ser fortalecidos para crescer fortes. Também é uma ótima fase para cortes e mudanças radicais e para fazer tratamentos para queda ou de reconstrução dos fios. Os tratamentos capilares recomendados são reconstrução, detox capilar e equilíbrio para cabelos oleosos. Hoje, 11 de setembro, é o Dia Nacional do Cerrado, Dia do Árbitro Esportivo. Na história, temos alguns fatos que marcam essa data, como, por exemplo, no dia 11 de setembro de 1978, o vírus da varíola é considerado extinto. Em 1990, é sancionada no Brasil a Lei de Defesa do Consumidor. Já no dia 11 de setembro do ano de 2001, é uma data muito marcante, porque os ataques de 11 de setembro de 2001 completam 25 anos e marcam o maior atentado terrorista da história, com 2.977 vítimas fatais nos Estados Unidos. Nesse dia, 11 de setembro de 2001, em Nova York, dois aviões sequestrados atingiram as torres gêmeas do World Trade Center. Em Washington, um terceiro avião atingiu o Pentágono, sede do Departamento de Defesa dos Estados Unidos. Na Pensilvânia, um quarto avião caiu em um campo após a reação de passageiros e tripulantes. Os ataques foram coordenados pela organização extremista Al-Qaeda. O governo dos Estados Unidos lançou campanhas militares e invadiu o Afeganistão. O tráfego aéreo, as leis de imigração e os serviços de inteligência mudaram em todo o planeta por causa do que aconteceu nesse atentado.

De fato, foi um adendado muito impressionante, né? Porque os Estados Unidos foi atacado no seu próprio território e foi uma coisa que parou o mundo, né? Só se noticiava isso. Provavelmente você lembra onde você estava, o que você estava fazendo nessa data do 11 de setembro. E é impressionante que já fazem 25 anos, né? Eu lembro do que eu estava fazendo, onde eu estava, lembro do que aconteceu nesse dia e de como essa repercussão chamou a atenção, né? E você provavelmente também se lembra, se você tem mais aí de 30, né? Você tem que se lembrar, né? Porque, de fato, foi algo que marcou muito e hoje, por incrível que pareça, né? Já completa 25 anos desse atentado, dos ataques do 11 de setembro, que foi uma série de ataques suicidas contra os Estados Unidos e foi coordenado pela Al-Qaeda. Foi na manhã daquele dia 11 de setembro que 19 terroristas sequestraram 4 aviões comerciais de passageiros e eles colidiram intencionalmente 2 dos aviões contra as torres gêmeas do complexo empresarial World Trade Center, na cidade de Nova York, matando todos a bordo e muitas das pessoas que trabalhavam nesses edifícios. Ambos os prédios desmoronaram menos de 2 horas após os impactos, destruindo edifícios vizinhos e causando vários outros danos. O terceiro avião de passageiros colidiu contra o Pentágono, que é a sede do Departamento de Defesa dos Estados Unidos. O quarto avião caiu em um campo aberto próximo à Pensilvânia, na Pensilvânia, né? Depois de alguns dos seus passageiros e tripulantes terem tentado retomar o controle da aeronave dos sequestradores, que tinham reencaminhado na direção da capital norte-americana. Não houve sobrevivente em qualquer um desses voos, né? Então, realmente, é impressionante que quase 3 mil pessoas morreram nesse dia durante esses ataques, incluindo os 227 civis e os 19 sequestradores a bordo dos aviões. E desde então, né, se mudou muito os esquemas de segurança dos Estados Unidos por causa desse ataque. E fica a lembrança, né, aquela imagem das Torres Gêmeas caindo, desmoronando depois daqueles ataques terríveis desse dia, né? 11 de setembro de 2001, completando hoje 25 anos desse atentado que marcou o mundo. Personalidades que nasceram nesta data. Temos que em 1941 nasce o jornalista brasileiro Tarso de Castro. Em 1965, Bashar al-Assad, presidente da Síria. E só, né? Temos aí as personalidades desta data. 11 de setembro de 2026. Os fatos do dia. Lembrando para você que o tempo passa, né? São 25 anos já dos atentados aí das Torres Gêmeas. Agora 17 minutos para as 4. Programa Variedades no ar aqui na Rádio Integração. Vamos a 1980. Não é 80, esse aqui é um pouquinho mais antigo, né? Ela é de 1982. Canta Marco Sabino, Reluz no Variedades.

0: De 1982, você ouviu Marcos Sabino cantando Reluz. Integração 12 minutos para as 4 da tarde.
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Que bom que você está ligado nesta tarde boa aqui na Integração, participando com a gente, mandando seu WhatsApp. Não esqueça, é o 5532611270. Daí você vai mandar o seu recadinho aqui na Rádio Integração. Não esqueça, é 5532611270. E juntos nós vamos com o recado na programação aqui da 98.5.

sexta-feira, hoje dia 11 de setembro. 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

Esta é a sua Rádio Integração de Restinga Seca, programa Variedades, nesta sexta-feira, 11 de setembro. Lembrando que a Câmara de Vereadores de Restinga Seca convida para a sessão solene em homenagem aos tradicionalistas Destaque 2026. É dia 14 de setembro, segunda-feira, às 19 horas, no CTG Pedro Pinheiro da Estiva. Os homenageados deste ano é a Terezinha Batista de Abreu, Luiz Grigoleto e Altamir de Lima. Altamir de Lima. Personalidades que contribuem para manter viva e fortalecida as tradições e a cultura gaúcha. Logo após tem um jantar de confraternização por adesão. É a sessão solene em homenagem aos tradicionalistas Destaque 2026 aqui de Restinga Seca. Você vai poder acompanhar essa homenagem aqui pelos 98.5 FM e também através das nossas redes sociais. Isso mesmo, através das nossas redes sociais você vai poder acompanhar a transmissão dessa sessão solene na segunda-feira. Agora, 3 minutos para as

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Daqui a pouco tem reflexão do dia. Agora 1 minuto para as 4. Boa tarde, Noeli Yanner, em Manuel Viana. Chegou agora da piscina com a Juliana. Obrigado pela companhia. Ela faz a hidroginástica na sexta-feira, Ju, né? Que coisa boa. Amigas lá de Manuel Viana. Obrigado pela parceria. A Noeli e toda a sua família. Ela disse que por lá tava garoando, né? Uma garoa fina. Aqui já parou a garoa, né? Mas o tempo segue firme, tempo no... muitas nuvens, né? Tá nublado aí. Seguimos nesse clima nesta sexta-feira. Boa tarde, Michael. Estamos na escuta. Eu e a esposa Adriana Antonelli. Roda música, ofereço para ela com João Paulo e Daniel. Estou enamorado. Desde já agradeço. Abraço, amigo. Quem é que tá mandando esse recado? O Márcio Antonelli, um abraço, Márcio, uma ótima tarde para você, obrigado pela companhia. Vamos trazer a tua música então no programa. Daqui a pouco tem um recado também pro seu Loni. O Loni, ele tá acompanhando a programação da integração lá no, na Boca do Monte, em Santa Maria. Um abraço especial, seu Loni, saúde pro senhor. Daqui a pouquinho nós vamos trazer a sua música aqui na Rádio Integração. Agora, 16 horas em ponto, de 1996, João Paulo e Daniel.

0: De 1996, você ouviu João Paulo e Daniel cantando o pedido, a música Estou Apaixonado, no Variedades. Integração, 16 horas, 5 minutos.
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Na sua sexta-feira, 11 de setembro. Tempo encoberto, muitas nuvens, 18 graus na rua Augusto Rossi.

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Obrigado pela sua sintonia, você que manda o recado. Lembrando que a comunidade da linha da Pompeia em Silveira Martins tem a festa em honra Nossa Senhora da Pompeia e Menina, domingo, agora é dia 13 de setembro. Na programação às 10 horas tem a missa no santuário, que será transmitida aqui pela Rádio Integração. Meio-dia tem um almoço festivo com sopa de inhuline, risoto, churrasco, galeto, maionese e salada verde pão, ao valor de R$60 adultos e R$30 crianças de 6 a 12 anos. Reservas e informações pelo 999-10-1546. Às 14 horas tem a benção da saúde e às 14h45 a Machada e Domingueira com a animação do grupo Festeja. 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

Lembrando que domingo, dia 13, também teremos o desfile cívico tradicionalista do município de Paraíso do Sul. É, seguindo aquele percurso já tradicional pela Avenida 1º de Janeiro até a Praça Florinaldo Rode. E a integração também transmite para você, esse é um pouquinho mais cedo, às 9 horas da manhã deste domingo. E o recado aqui na integração é da Floricultura Progresso. 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Daqui a pouco tem a reflexão do dia, agora nós vamos trazer a música, essa vai lá para Boca do Monte, em Santa Maria, está ligado o seu Loni, um abraço Loni, lá da Boca do Monte, Santa Maria, curtindo o programa, ele diz que gosta muito dessa música do Labionda, de 1978, no Variedades.

0: De 1978, você ouviu La Bionda, o pedido do seu Loni, lá da Boca do Monte, em Santa Maria.
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0: A reflexão desta sexta-feira, hoje não é uma mensagem em si, mas é a tradução de uma música que tem uma mensagem muito legal, que é a música Charazã. Essa música foi lançada em 1981 pela dupla italiana Albano e Romina Power, e que fala sobre um lugar imaginário, né, que é o Charazã. Não é um nome de alguém, alguma coisa. O Charazã seria um lugar imaginário, não é um local físico, mas um estado emocional de liberdade, de paz e amor compartilhado. A letra dela fala sobre sonhos de infância, a passagem para a vida adulta e a felicidade encontrada ao lado de quem se ama.

Quando criança, eu sonhei. Estrelas, heróis e marinheiros. Na minha mente, eu já tinha a minha ideia de liberdade. A garotinha que estava em mim, agora ela é uma mulher com você. Mantenha em seus braços minha ideia de liberdade. Charazan, charazan. É o desejo de voar. Sonhar com você. O caminho certo para amar. 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

asas azuis para voar. Para descobrir o que ainda existe, um lugar certo para amar. Tempo para a felicidade. Sempre haverá verão para nós junto com Charazane. No jardim daqueles anos, eu procurei por algum sol. Eu sonhei tanto amor. E eu encontrei aqui com você. Este sol, meu amor, que eu não inventei, apenas me dê. Quando você aperta um pouco mais, é o desejo de voar, sonhar com você. O caminho certo para amar. Tá, então, a tradução, essa letra é muito interessante, do Charazane. Falando sobre sonhos de infância, a passagem para a vida adulta e a felicidade que se encontra ao lado de quem se ama. É uma fase interessante que todos nós passamos, né, da infância para a vida adulta. E ela fala sobre isso. Essa música é muito interessante, muito bonita, música italiana e que tem esse toque tão especial aqui na Rádio Integração. De 1982 foi a reflexão ou a tradução para esta sexta-feira.

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9: 16:29.
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Muito bom saber que você está ligado aqui na Rádio Integração. Olha aí os amigos que mandam um recado nesta tarde boa, obrigado pela sua sintonia. 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Márcio Antonelli mandou um recado que está na lida, né? Só pelo café, na lida da padaria, o que está saindo por lá? Já saiu rosca frita. Olha aí, né? Um caprichado café da tarde. Também uma pizza, eu acho, né? Salgada, coisa boa, maravilha. Obrigado pela companhia, uma ótima tarde. Pessoal que tá na lida. Agora 16:32, esta é a sua Rádio Integração de Restinga Seca. 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Ah, é um empadão que estão fazendo lá na padaria do Márcio Antonelli, Adriana, né? Coisa boa. Imagina um empadão essa hora da tarde, né? Que maravilha. Um abraço para os amigos aí que estão fazendo muitas delícias. Você que já fez pão essa semana. O pessoal que faz aquele pão caseiro, bem gostoso, bem crescido, né? Especial para saborear. Agora, 16:34.

aos amigos que mandam recado, participam da programação da Rádio Integração. Vamos juntos, porque você manda um recado, o nosso WhatsApp, não esqueça, é o 55-3261-1270, 55-3261-1270. Este número é para mensagens de áudio, de texto, né? A gente não consegue aceitar receber ligações no nosso WhatsApp, então é para mensagens mesmo, tá bom? Não esqueça. Agora, 16 horas 35 minutos, quem vem para cantar é o Shaking Stevens. Para você ligado aqui na Rádio Integração. Essa é de 1981.

Na reta final do programa Variedades de hoje, desta sexta-feira, 11 de setembro. Se Deus assim o permitir, o programa retorna na próxima segunda-feira aqui na Rádio Integração. E eu retorno amanhã no programa Paraíso em Destaque à tarde com o melhor das bandas e bandinhas no teu sábado. Na sequência já vem o programa Viajando com o Wilson. E claro, você segue ligado aqui na 98.5 mandando seu recado. Juntos vamos fazendo essa programação sempre especial aqui da Rádio Integração. E para fechar bem, vamos fechar com a música que é de 1984. Vem para cantar Whisky a Gogô, Roupa Nova. Um ótimo final de semana para você.

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Muito boa tarde, meus amigos. Boa tarde, região. Estamos iniciando mais um Viajando com Wilson. Sexta-feira, dia 11 de setembro. Estamos aí com o Mike, com o Léo, a turma toda, para levar o Viajando em frente nessa sexta-feira e levar o entretenimento, a música, a descontração. E boa viagem para quem está viajando. Estamos com a temperatura 18 graus. 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Carlos Alexandre Fagundes, Aldenê, e o Carlos Haroldo. Um abraço, galera que nos espera. Lá vai, lá vem. Vai chegando a música com a gente também. 18 graus é a temperatura, compadre. E vão lascando-lhe toque para essa indiada toda saracotear e mexer minhas ancas. Vamos lá, chamando Milionário Zé Rico, Canção de um Amor Distante. 16 horas 49.

Olha, rapaziada, pegando a estrada, vamos em frente, né? Não tá chovendo? Hoje de manhã pegamos uma chuva daquelas bem interessante no trecho aí da entre Formigueiro e pegamos aí antes da encruzilhada na 392 e bem antes já pegamos a chuva, uma chuva, faltou pouco para cair granizo pela forte que era e grossa, né? Mas foi um bom trecho, depois que seguiu de manhã, fomos até lá na, no cemitério da Soja, lá tinha muita gente assistindo já as palestras. Nos encontramos depois com o Stair Cias, também que estava lá para palestrar. E estava lá o vice-presidente. O presidente teve compromisso, aí já tinha saído, o Zé Paulo. Mas o vice-presidente estava lá. O Paulo Mainardi estava lá, claro. Paulinho, tá, um abraço, Paulinho. Já não está participando aí. Estava lá o Vicente Cirolini, o seu Tomás. É, Marcelo Tomás, um abraço. Essa galera toda. Isso, da região, né? Um belo, belas palestras explanando. 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Olha aí a Suzamar metendo-lhe toque para ser indiada toda. 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Um abraço, meus amigos aí da Anelisa, esteve aqui no Olho Vivo ontem, né? 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Um abraço. Queremos cumprimentar e o da Colina, sempre algo mais. 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Um abraço, Claudério. Vamos em frente, porque a coisa é séria, né? Isto mesmo. E quem não trabalha, depois não se queixa que chega a miséria, né? Vamos lá, compadre. Isto mesmo. Não fica aí só esperando o que estão prometendo na campanha, porque tem coisa aí que até o diabo ri. Um abraço, gente amiga. Vamos em frente, porque o povo está com a gente. Olha, meu amigo, minha amiga, Luiz Grins, IP Cachoeira do Sul. Buenas, seu Wilson. Buenas. Um abraço.
O João Lopes, opa, estamos na escuta aqui na Serra Gaúcha. Um grande abraço, seu João Lopes. Aonde na Serra? É Garibaldo, é Bento, é Serafina Correia, é... Bom, é na Serra Gaúcha, que importa bem e está lá nos escutando. Rinísio Vicente Fontana, Camobi, Santa Maria, boa tarde para você. E o Luiz Liberato Pires Correia, lá na Grande São Sepé. Passamos lá hoje, fomos lá no seminário, né? Um abraço da Soja. E lá encontramos o Paulo Roberto Mainardi, satisfeito com as informações recebidas lá, tudo mais. Os demais companheiros do agro, da pecuária. Belas palestras, três palestras muito importantes. Entre elas, a meteorologista está Elcias, a última, para completar. Tá bom? E vão lascando-lhe, toque, compadre. Toque para erguer as bombachas e sair dançando. Ô, oh, gente de toda parte. Lá vai, lá vem. Silveira e Marinha, linda cigana para você também. Vamos lá.

0: Certa!
1: Ô, gente, 17 horas, 2 minutos.
2: Confira a temperatura.
1: 18 graus, mano.
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Muito bem, meus amigos, 17 horas e 8 minutos, 18 graus. E o Viajando vai em frente aqui na sua Rádio Integração, 47 para 48 anos. Estamos aí. Boa tarde a todos, tá, amigos? Lá pro seu Paulo Bevilacqua e a esposa Amara Bevilacqua, lá no Distrito Industrial São Cepé, ouvindo sempre o Viajando com a gente, com o Viluson e na estrada, né? Ele é caminhoneiro, lá vai o caminhoneiro pela estrada fora quando ele viaja, né? Um abraço. 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Meus amigos, 17 horas com 9 minutos. 17 com 19, né, compadre? Vamos em frente, porque a comadre está esperando a gente. Alô, compadre e comadre de toda essa região. Sempre algo mais para você e para nós todos quando as palavras são de conforto e flores com perfume sempre deixam um rastro de perfume na mão, no coração. Um abração. Meus amigos, a Prefeitura Municipal de Paraíso do Sul convida para o desfile cívico e tradicionalista no domingo, dia 13 de setembro, agora, a partir das 9 horas. O tema municipal é Semeando o Futuro, Tecnologia, Inovação e Sustentabilidade do nosso município. Recursos pela, aliás, o percurso do desfile é da 1 de janeiro até a Praça Florinaldo Rodi. Toda a comunidade é convidada a prestigiar, participar, né? Um abraço aí. E a integração transmite de lá, Cedito da Silva, tá bom? Um abraço. 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Um abraço aí, tá bom? Valeu, claro que tá. Pompeia! Alô, galera de Pompeia, Silveira Martins, a comunidade da Pompeia, linha da Pompeia, Silveira Martins, convida para a festa em honra a Nossa Senhora da Pompeia e Nossa Senhora Menina, domingo, dia 13 de setembro, agora, né? Domingo. Programação: 10 horas missa no santuário, procissão e bênção das crianças, com transmissão da Rádio Integração. 12 horas almoço festivo, com sopa de anjolini, risoto, churrasco, galeto, maionese, salada verde e pão. Valor de R$ 60,00 adultos e R$ 30,00 crianças de 6 a 12 anos. Reserva informações pelo 999-10-1546. 14 horas, bênção da saúde. 14h45, mateada e domingueira com a animação do grupo Festeja. Observação: não haverá venda de bebidas alcoólicas
de arco lá, Silveira Marcinho, lá na Pompeia. Não é por causa dela, mas é a ordem superiores, né? Um abraço, gente amiga. Lá vai e lá vem. Nós estamos contigo também. Alô, Paulo Sérgio, Ilha Machado, lá na Santa Maria. Um abraço para sua esposa também, todo mundo. O churrasquinho lá na entrada, tá, querido Neves. Um abraço, mano. Edílio Luiz Pacheco, o homem da rapadura da Lomba Alta, está participando conosco. Ô Pacheco, um abraço, saúde nesse corpo aí e a família também. Valdeci Batista de Araranguá, lá em Catarina. Boa tarde a todos da Rádio Integração FM, um forte abraço. Isto, vai a próxima música. Gelaine Fagundes, boa tarde, tudo bem? Estou sempre na escuta, viajando com o Wilson. Sou Gelaine Fagundes, aqui do Sul Miguel Novo. Um abraço. Luiz Gris, índio velho, lá no IP, Cachoeiro do Sul, do agro, né? Um abraço, mano. Saúde. João Luiz Lopes, opa, estamos aqui na escuta da Serra Gaúcha. Ai, diada, buenas. E o Renizio Vicente Fontana no Camobi, índio velho de quatro costados por aí. Um abraço, mano. E o Luiz Liberato Pires Correia na Grande São Sepé, também esse povo amigo que desde cedo está de pé. E o Paulo Roberto Mainardi, índio formigueirense do agro, teve no seminário da soja, né, em São Sepé, na Cotricel. Nos encontramos lá, né, meu? Um abraço para ele, para sua família, turma amiga que acredita que a solução ainda é a seriedade e o trabalho junto. As irmãs Freitas chegando no pedaço para essa turma toda. Sabe lá? Vamos lá, comadre, vamos lá cantar.

17 horas com 18 minutos, temperatura em 18 graus. Este é o programa Viajando com o Vírus, só aqui pela sua Rádio Integração. Estamos animando esse tom. Hoje é sextou, gente. Temos aqui agora o seu Leonardo Fontana e a gente levando a música para deixar todo mundo feliz e contente. Agora começamos aí lembrando que o CTGP do Pinheiro de Estiva, nesse município de Restinga, lógico, convida a todos para a festividade Farroupilha. A sexta-feira, dia 11, é hoje. Hoje temos a data oficial da entidade, pois às 20 horas tem jantar fandango com animação de Silas Franco e grupo Alma Pampa. O cardápio é churrasco, lasanha, arroz branco, maionese, salada, cucas e sobremesa. Reserva pelo 996838450. E segunda-feira, dia 14, temos a sessão solene da Câmara de Vereadores de Restinga Seca, com homenagem aos três tradicionalistas. E após jantar por adesão, prestigia as festividades da Semana Farroupilha, Pedro Pinheiro da Estiva, Restinga Seca. Um abraço. A Câmara de Vereadores de Restinga está convidando para esse momento, então, no dia 14, né? Segunda-feira, lá na Estiva, no Pedro Pinheiro. Homenagens, você homenageados. É, tradicionalista destaque 2026. Terezinha Batista de Abreu, Luiz Gringoleto e Altamir de Lima. Personalidades que contribuem para manter viva a fortalecida tradição e a cultura gaúcha. Após jantar de confraternização por adesão. Sessão solene em homenagem ao tradicionalista, destaque 2006, Restinga Seca. Acompanhe pela 98.5 FM e redes sociais. Um abraço aí. Dia 14, a partir das 19 horas, tá bom? Valeu. Olha, o Conselho da Paróquia São João Batista de São João do Polesne convida para a 57ª Festa de Nossa Senhora das Salete, dias 12 e 13. Portanto, agora, programação dia 12, que é amanhã, sábado, às 19 horas, procissão luminosa até o Monumento Nossa Senhora da Salete, com transmissão da Rádio Integração. Domingo, dia 13 de setembro, às 8 horas, saída rústica em frente ao Centro de Eventos. 9h30, saída procissão até o Monumento Nossa Senhora da Salete. 10 horas, missa no monumento com bênção das sementes. 12 horas, almoço, salão paroquial com risoto, galeto, churrasco, maionese, salada de pão e cuca. 14h30, missa da saúde no monumento. Às 16 horas, mateada na praça com apresentação de grupo de danças gaúchas. Informações pelo fone 996910822, paróquia São João Batista, Polesne, Salete, do fim de semana agora. Logo mais temos mais recados, tá bom, gente? Vamos em frente, porque a música vem e o toque vai e o povo ainda se animando nesta sexta-feira, tudo, amigo. Um abraço para vocês todos, tá bom? Um padre, comadre, um abraço fraternal. Bem legal. Olha, vamos aí chamando um toque. Eli Lorena, boa tarde, bom fim de semana. Paulo do Churrasquinho, abraço, Wilson, para todos da integração. E o Edílio Luiz Pacheco da Loma Alta. Lascale fogo, indiada Boianacha. Ô, turma amiga. César e Paulinho, passa morena. Vamos lá.

Meus amigos, 17 horas e 26 minutos e a temperatura, estamos 16, aliás 18 graus, né? E quem tá na estrada, sempre viajando com a gente, junto, na direção. Um abraço, gente querida, que vocês moram na coração da integração. 47, agora dia 2 de dezembro, vai para 48 anos. Sempre ativa na região. Hoje tivemos aí, fazendo os registros e tudo mais, do Seminário da Soja, que foi tratado lá na Associação dos funcionários da Cotricel, um lugar maravilhoso. E os itens eram solo, mais gestão e mais o clima. Três palestrantes. Estava lá o Enio Marquesan também, que é experto no arroz, na cultura, agora aposentado, como professor da Universidade Federal, mas está sempre atuante. É um apaixonado naquilo que faz. E tantos alunos se formaram por ele. Temos aí deputados, gente querida que passa na região. Como a lei nos proíbe falar na campanha em nome de candidatos, então não podemos. Mas eles podem estar toda hora falando lá pro Riba, né? De tanta porcaria que está saindo. Aí pode toda hora, mas nós aqui temos de ficar quieto e só agradecer quem está nos acompanhando aí, gente muito querida, na estrada, dizendo: olha, Vírus, até citou a música, Passa Morena, né? Um abraço, meu amigo. Estamos sempre juntos aí. Um abraço para você, tá? Lá vai, lá vem. Nós estamos num Brasil que a gente quer entender também, não entende, né? Um abraço, meus amigos. Tanta coisa para botar em dia, tanta bagunça também tem por aí. Um abraço, meus amigos, ao Piquete Laçadores Armiro Borges, do Passo da Serraria. Henrique Chega, se convida para o jantar Fandango da Linguiça, dia 16 de setembro, em sua sede social. O cardápio é linguiça, carne de gado, arroz, maionese, batata doce, caramelizada, cucas e salada. Após Fandango, animado por Marcelo Lagarto e grupo. Reservas pelo 996-36-64-13. Participe do jantar Fandango e Linguiça Piquete Lançadores Armindo Borges, dia 16, agora na sede do Passo Serraria. Um abraço. Lá vai, lá vem, pois a Natália Pontelli da Lameia. 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Indiada Boenacha, ergue as calças e as bombachas, vamos em frente e deixa o sol que racha. Olha, temos aqui o seu Biso, vai ser homenageado segunda-feira lá na Estiva. O CTG Passo da Porteira, Santuário de Restinga, se convida para as festividades de Semana Farroupilha, domingo, dia 13, almoço com churrasco de gado, costela de porco, cramenta, falta polenta, galeto, risoto, maionese,

Falada Cuca ao valor de R$ 55 à tarde, gincana rural. Aí, terça-feira, dia 15, temos jantar do churrasco de ovelha e de gado, risoto, maionese, salada, cuca, 60 pila cada um. Oxa. E após a é barato, né? É, mas tem que arrumar 60 pila. Olha, após a apresentação da Invernada Artística, o CTG Pasta Porteira e um fandão animado pelo trio acordeão. 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Olha, remate de gado geral São Cepé. Quando é que é? É dia 15, é terça-feira. 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Destacamos 50 terneiros Braford castrado, frutos de inseminação artificial de uma só procedência, gado de ponto. 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Não esqueça, o remate em gado geral é nesta terça-feira, dia 15 de setembro, às 14 horas, em São Miguel. Aliás, em São Cepé, perdão. Santa Rita Mata de São Serenidade. Um abraço lá pro seu Renato Mota, a indiada toda lá. Lá vai e lá vem, nós estamos contigo também. Olha a companheirada, vamos pegando a estrada e vamos, que são 17 horas com 34 já, né? 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A rapaziada ali, boa tarde. Mas vamos lascar a música, porque o tempo anda rápido. E a tarde vem caindo, e o dia também, e o ano também. E vamos aproveitar, indiada buenacha. E estou mesmo erguendo as calças com a bombacha e não esquecendo. Olha aí a Noeli Yanner, lá na Manuel Viana. Ô, oh, Manuel Viana, como é que tá aí? Choveu por aí? Aqui deu uma chuva forte pro lado. Então, nós estava indo para São Cepé de manhã, para Rafael. A nave chegava a balançar. Medo que aí esse granizo quase ameaçou, mas não deu. Mas graças a Deus. Um abraço, Nelly e Anne e sua família lá em Manuel Viana, na Barranca do Ibiqui, divisa com Alegrete, essa turma toda. Vamos aí, Bruno Oliveira, Chuva de Estrela, Nilton Nascimento. Olha, chegou chuva de chuva mesmo hoje em São Cepé. Choveu bem quando eu estava lá também. E a Bruna aqui é Chuva de Estrela. Então, vamos satisfazer a Bruno Oliveira, para vocês que estão na direção, gente da estrada, um belo sextou. Vamos lá com o toque.

0: 17h40.
1: Confira a temperatura.
0: 18 graus, mano.
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turma amiga, aqui Integração 98.5, as suas emissoras viajando com Wilson. Vamos lá, hoje o Léo Botoé, hoje é sexta-feira, rapaziada. 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Luiz Adriano, um abraço, mano. 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Olha, temos hoje aniversário, galera. Aniversário hoje, dia 10 hoje, o Aldemar Elmer Jenner. Hoje é dia 10? Dia 11, perdão. Hoje é dia 11. Paulo Ricardo, proprietário aí da Floricultura da Liane. Pedrinho Miller Júnior, vice-prefeito de Agudo, hoje está de aniversário. E o advogado Dudu Mor, Eduardo Mor, o advogado Dudu Mor, também está de aniversário hoje, parabéns! E amanhã temos aí, dia 12, Jessi Kiefer, Lídio Friedrich e Simone Bordignon. Que legal! Um abraço para todos. E no domingo, Odir Tadeu Poçobol e Transporte Risados. Parabéns aos aniversariantes. Bem, minha galera que nos espera. 17h49, lascando-lhe toque para essa indiada toda de ponta a ponta. Este meu Rio Grande, né? Queremos enviar um abraço muito especial. Especial mesmo. Edson Anjo Del Fabro. Buena, seu Wilson. Um abraço. Lá no Arroio Grande. Ilma Silva Penteado. Boa tarde, Formigueiro. Um abraço aí. Bom final de semana. Abençoe a todos da Rádio Integração. Darcy Bloch. Uou, eu achei esse de Novo Hamburgo, se não me engano, São Leopoldo. Um abraço, Darcy Bloch.
É, um bom final de semana, um abraço. E vamos lascando le toque, porque o tempo anda e o tempo passa. Isto mesmo, César e Paulinho. Passa a morena, já foi. Baitaca, pedido de um pai para filho. Vamos lá, compadre. 17:50.

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0: Gente amiga, 17:54.
1: Confira a temperatura.
0: Ô, mano, 18 graus e a temperatura aqui, o Viajando com o Vilso pela integração.
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0: Muito bem, meus amigos, estamos aí com o Viajando, né? Um abraço a vocês. 17:58. 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Um abraço, bom final de semana. Isto, Faxinal, como é que tá, Faxinal? Tudo bem? Um abraço aí, turma. São Roque Proteja, São Pio, isto. E a Virgem Maria também nos acompanha. Nós vamos agora com a prece do padre Reginaldo Manzotti, a oração para enaltecer e tocar mais sensível e tocar no seu coração. Vá lá.
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2: 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Boa tarde, povo de Deus. Como é que tá seu final de semana? Hoje é sexta-feira. Pá, tô cansado. Não, não pode estar tão cansado, porque o feriado foi grande. Foi não? Tá cansado, mas não tá tanto. Vamos agradecer, dizer obrigado, Senhor, pela semana que passou. Mas, Senhor, me ensine a perdoar. E olha, você que tá voltando para casa, mesmo que de manhã você saiu meio brigado, perdoe agora na volta, para chegar em paz no teu coração. Em nome do Pai, do Filho e do Espírito Santo. Amém. Obrigado, Jesus, pela oportunidade que tem de estar em profunda sintonia contigo, Senhor. Mas, Jesus, o teu ensinamento de perdoar sempre é um mandamento muito difícil, Senhor. Um mandamento complicado, porque a vida se encarrega de trazer muitos inimigos. É por isso, Jesus, que nesta tarde, com humildade, mas confiança, eu vos peço, me ensine a perdoar. Ajudai-me, Senhor, a perdoar meus inimigos. Ajudai-me, Senhor, a me libertar do mal que me fizeram, perdoando. Mas de modo especial, eu peço a intervenção de Nossa Senhora por essa situação tão difícil. E cada um traga presente uma lembrança, um nome, uma situação que te causa um mal tremendo. E reze comigo. Senhor, sozinho não posso perdoar. Eu não tenho força suficiente. Mas com tua graça, Senhor, na presença do teu Espírito e com o auxílio de Nossa Senhora, eu quero dar o perdão. Eu quero perdoar, Senhor. Que aqueles que me ofenderam sejam abençoados. Que aqueles que me desejaram mal sejam felizes. Que aqueles que tentaram me prejudicar sigam o caminho em paz. Mas Nossa Senhora, aquiete meu coração. Tire esse sentimento ruim, essa lembrança desagradável e essa dor que levo no peito. Ave Maria, cheia de graça, o Senhor é convosco. Bendita sois vós entre as mulheres e bendito é o fruto do vosso ventre, Jesus. Santa Maria, Mãe de Deus, rogai por nós, pecadores, agora e na hora de nossa morte. Amém. Nossa Senhora, ajudai-me a perdoar, porque é perdoando que eu me liberto, Mãe. Uma boa noite a todos vocês.
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0: Meus amigos, 18 horas com 5 minutos, tivemos a mensagem do Padre Reginaldo Manzotti e vamos em frente agradecidos pela bela mensagem, Padre. E que tiramos aí proveito também nesse momento de reflexão. E você que está na estrada, você que está em casa, os seus problemas, saúde ou numa boa, um abraço a vocês. A integração teremos aí cobertura final de semana, né? Amanhã de noite lá em Polesa, né? Temos aí da Salete a procissão luminosa que culmina do domingo, mas vamos estar lá em Polesa, né? Na manhã, dia 12, né? Isto mesmo. Queremos cumprimentar também a Pompeia, linha Pompeia, Silvio Martins, Festa Nacional da Pompeia, menina. Domingo, a integração transmite a missa de lá, às 10 horas. Às 9, temos aí em Paraíso do Sul, no domingo, o desfile cívico e tradicionalista. Um abraço aí para todos que estão coordenando, a prefeitura, enfim, a comunidade toda. E não sei se temos mais alguma coisa, mas tudo isso, muito mais. Ah, tem em Jacuí também, desfile domingo, né? A integração está lá também fazendo cobertura. Um abraço. Lá em Vila Jacuí. Meus amigos, 18 horas, 7 minutos. Temperatura, estamos aí com os 18 graus ainda, né? Isto mesmo. 18 graus, compadre, comadre, a noite chegando. E o tempo está aí, amolando, não se decide, mas vamos em frente. Deixamos que ele resolve e nós vamos tocando o nosso barco. Que Deus abençoe. Alguém está aí na política dizendo que vai cuidar das enchentes. E aí, se não dá enchente, não dá muita chuva, também como não vai dar seca. Aí, como é que vai? Quem vai resolver depois da seca também? Bem, deixa que eles resolvem tudo. Tá bom, vamos aí, toque. Vamos avançar. Mas que nada, vamos em frente, porque essa turma, pra deixar eles tão felizes e contentes. Acho que todo mundo vai no papo deles. Um abraço, meus amigos. Boa noite para todos. Alice Souza Rosa. Da onde é essa, Alice? Denise Carvalho também. E a Ivone Brum, que está aí participando. Queremos cumprimentar essas meninas, senhoras. Obrigado. O Edson Angelo Del Fabro, El Mano, do Arroio Grande. Isso eu sei que é Arroio Grande. E assim vai. Essa turma toda daqui e de lá. Música para toda essa turma que está aí nos acompanhando. E vamos chamando. É, a música para essa galera toda que nos expande pelo Rio Grande. Aliás, Adair Garcia, Envelhecer. Vamos lá, compadre.
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1: Muito bem, meus amigos, mensagens lindas, letras de profundidade que tocam no coração de quem tem ainda. Se não tem, procura ter sensibilidade para tocar a vida com mais seriedade e mais amor e comprometimento com toda a sociedade. Um abraço. Lá pra Ninha, o Mano, lá em Dona Chica. Mano, um abraço a você, Aninha. Fazendo pão, Cramenta. Isto mesmo, ainda pão de amendoim, para dar mais, indicar mais ainda o velho aqui. Um abraço para você, Aninha, Mano, toda a galera, Dona Chica. Olha, queremos cumprimentar essa indiada toda, gente na estrada, ouve essas músicas, manda recado. Como estamos em época de política, aliás, de campanha, que é, para uns tudo bem, somos privados, às vezes citar nomes, pessoas maravilhosas, conhecidas, e mandando recado das músicas que a gente não pode se dizer, porque senão é considerada fazer propaganda para candidato, né? Tudo isso edifica. E depois vê tantas outras bandaleiras acontecendo nas laterais, lá em Riba. Olha a rua aqui embaixo, sei lá onde. Queremos enviar um abraço para essa turma toda que está aí nos acompanhando. 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Equilíbrio, ela teve ontem no Olho Viu fazendo uma explanação. 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Um abraço a vocês, que Deus abençoe, tá? Certíssimo, vamos em frente, porque o nosso compadre lá da Barranca do Rio, José da Rosa, Porto Agudo, tem um áudio dele. Vamos aí ver o que, que ele vai pedir. Eu nem li, nem ouvi ainda. Vamos ver o que, que ele vai pedir. Ô, mano, fala!
0: Muito boa tarde, meu amigo Wilson Carlos Sorolini, da Rádio 98.5 Rádio Integração da Chega Seca. Aqui é o José da Roda do Porto Agudo. Roda para mim, uma música aí do Mano Lima, pode ser Cadela Baia, o nome da música. Eu ofereço para toda a equipe da Rádio Integração da Chega Seca e para o meu amigo Juliano de Gilantes Serviços.
1: Compadre. Aqui tem, não tem cachorro, vamos botar mais a Cadela Baia na jogada também. José da Rosa, lá do Porto Agudo, para acendiada toda. Quem tá na estrada, vamos em frente, meu amigo, porque não podemos parar. E lascando 18 horas 19 minutos. Amanhã temos transmissão dessa hora, mais tarde um pouco, lá de Polésia, né? É, da Salete. Domingo, lá de Paraíso do Sul, de si, né? Junto ao 1º de janeiro. Um abraço lá, eu sou o Clayton, Miller, enfim, o Brits, o Dodo, todo mundo marchando, desfilando, fazendo sua honraria à pátria e também o nosso Rio Grande. Eles fazem junto. E a população participando. Domingo temos reza também lá na Pompeia. Centenária Pompeia, um abraço para aquela galera toda. Se dá, se o tempo não judia muito, o Cirulino tá junto com o Rafael lá. Um abraço, rapaziada. Jacuí tem desfile também. E vamos em frente, povo da gente. Não podemos parar, porque vamos chamando então. Cadela Baia, tem aí? Solta essa cachorrada toda. Só não tá em cima. Se tá em cima, virou a cachorrada só. Vamos lá.

vai estar o churrasquinho, seu Paulo? Paulo Sérgio William Machado. Lá na entrada da Tancredo, lá em Santa Maria. É, na, após Santa Maria, lá, né? E o seu Paulo Churrasquinho, um abraço a você, para sua esposa, tá sempre ligado à integração. 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Boa viagem e um bom final de semana eles desejam, né? 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Muito bem, Jalete Olivino, que Deus o proteja, dê força e saúde para a senhora, para o seu Olivino, dona Jalete, seu Olivino, e também para sua família toda. E aí, agradecidos. E os clientes ficam felizes quando tu tá ali. Muitos já têm o ponto marcado, né? Seu Milton Bisonin, tantos outros que vão lá bater aquele papinho, dar um bom dia, dar força, energizando esse casal amigo. Assim tantos outros que fazem essa gira no dia a dia. E não tem hora para trabalhar, né? E isso mesmo. Eles são. Como é que é? 7 por 1, né? É. 7 por 7 é dia, todo dia, né? Não tem, é que as vacas têm que tirar leite.

desde cedo. Começamos e mantemos até agora com 18. E você, meu irmão, que tá em casa, e a polenta tá pronta, Cramenta? Vai ter salame, vai ter um formaio, isto, um omelete, um ovozito, né? As galinhas são bem valorizadas, porque a carne é pior. A carne, muitos têm os dentes meio judiados, então preferem o ovo, que é mais macio. Para comer e pra, também para o bolso, né? Mais macio, né? Galinhas são bem valorizadas, né? Que elas não ficam sabendo disso. Serão capazes de fazer greve aí naquele momento, né, galinha? Isso, se elas ouvem a parte humana, temos um enrascado. Queremos enviar uma alô para essa turma que está lá no outro lado. Quer seja no cerro ou no barranca dos rios. E vamos torcer que o clima anda mais normal. O pessoal do agro está tudo aquela preocupação, né? É, se chove, se não chove demais, se dá para plantar. Se vai ter o preço satisfatório para seus produtos, quer seja arroz, quer seja soja, quer seja milho, quer seja feijão, quer seja fumo, meu irmão. Todos dependem para ter a sustentabilidade e ter a sua vida, né? Um abraço a vocês. Nosso respeito, nossa admiração a essa classe tão judiada e mal entendida, não por todos. Aqueles que deviam ter mais compreensão é o que tem menos. Acho que eles não precisam. E tudo para favorecer a eles que estão lá em cima e botando os impostos, taxando e tudo mais. Agora tem promessas boas nessa época, até é bom, né? Mas isso o pessoal já está sabendo. Passou, liquidou. Vamos à música, deixa Lero Lero, Ciruline, que é o pessoal que é música, né? É isso, mano. Queremos chamar aí mais um toquezito gostoso. Lá vai e lá vem Suzamar, a loira que já partiu, mas deixou músicas lindas. Fim de noite, canta, loira. Tchau.

0: Certa.
1: Gente amiga, 18 horas 32 minutos.
2: Confira a temperatura.
1: Mantém-se nos 18 graus.
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1: Aquele fundo que deu agora há pouco é da banda Imigrante, lá onde que a Integração vai estar transmitindo a missa domingo, As Raízes, lá em Silveira Martins. Um abraço. A gente fica até confuso a questão, que não pode, não pode. Mas o deputado Adolfo Brito estava na estrada ainda, não sei se está, vindo na 217, ligado na Integração e me comentando. Ele gostou de duas músicas. O Baitaca, primeiro foi, ele se manifestou, né? Pedido de um pai para filho. E a segunda, Adair Garcia, Envelhecer. Mensagens lindas. Adolfo, obrigado e desculpe na hora não ter dado o retorno, pois agora tiramos aí o que podia ser dúvida, né? Um abraço, vamos ao final. Temos mais uma música ou duas para nós rodar ainda mais? Uma música para você, a banda Monique. 1, 2, 3 para vocês, amigos. Uma boa noite. A Integração vai estar toda a região sempre atenta. Hoje fomos ao Seminário da Soja de São Cepé, tivemos vários lugares. Um abraço, boa noite, obrigado, Rafa. Agora o Rafa teve o seu Mike, teve também o Leonardo no áudio. Viu como é importante o nosso viajando? Um abraço, gente amiga da estrada. Boa noite, até amanhã. Até segunda. Amanhã tem água. Como é que é? Conexão Agro. Conexão Agro a partir das 6 da manhã. Isto mesmo. Paulinho vai estar aí? Isto, Rafael e Paulinho. Vai ser muitas informações boas pro agro. Boa noite. Agora sim. Tchau.

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2: Realizado na manhã de hoje, o ato de assinatura das ordens de início para as obras de pavimentação das ruas Vicente Cardoso, taxista Ciro Dutra da Silva e Domingos Gonçalves Mostardeiro Filho, em Restinga Seca. As obras contemplam a pavimentação em piso intertravado de concreto, além de meio-fio, passeios públicos, sinalização viária e demais serviços previstos nos projetos. Com as ordens de início assinadas, as empresas estão autorizadas a iniciar os trabalhos, garantindo a melhoria da infraestrutura urbana de Restinga Seca. Nesta semana, o Grupo do Serviço de Convivência e Fortalecimento de Vínculos da Comunidade de Colônia Borges, interior de Restinga Seca, esteve reunido para um momento de convivência e aprendizado. Durante o encontro, que contou com a presença de Mariane Menegon, extensionista rural social da Emater, foram preparadas diversas receitas com reaproveitamento de alimentos, como cuca de bergamota, geleia, bolo de laranja e bolo de legumes. A atividade proporcionou troca de conhecimentos e integração entre os participantes, além de reflexão sobre o aproveitamento dos alimentos e a redução do desperdício. Teve início na manhã de hoje, na Praça Benjamin Batista Lourenço, em Formigueiro, a 27ª Cavalgada Abraço na Terra Fofa. Com o tema "Nos rastros das carretas permanecem viva a nossa história", os tradicionalistas irão percorrer o interior do município, quando neste ano tem Jane Maria Vargas Silveira como patrona da Cavalgada e Antônio Carlos Bortoluzzi como homenageado. A Cavalgada encerra no domingo, dia 13, às 10h30 da manhã, na Praça Benjamin Batista Lourenço. Na ocasião, ocorrerá a distribuição da centelha da chama crioula aos CTGs e a abertura oficial da Semana Farroupilha de Formigueiro. O município de Faxinal do Soturno dá mais um passo importante na saúde da mulher com oferta gratuita do Ipanon, método contraceptivo moderno, seguro e de longa duração. Adolescentes e mulheres de 14 a 49 anos de idade devem agendar a consulta no posto de saúde da sede, onde será realizada a entrevista e a triagem necessária para garantir o acesso ao implante. O Implanon contribui para o planejamento familiar, promove a autonomia às mulheres e fortalece as políticas de saúde pública. Agora a previsão do tempo para o final de semana com Luiz Fernando Nartigal, meteorologista da Metsul.
3: Para o final de semana, o tempo vai melhorar. Nós poderemos ter ainda alguns períodos de maior nebulosidade e até pode ter ainda entre a madrugada e manhã de sábado alguma chuva fraca ou garoa, mas a tendência é que depois o sol aparecer, a chuva diminuir e o sol aparecer. Vai cair a temperatura. Temperatura mínima de 10, 11 graus no sábado, né? Máximas aí de 18, 19 graus. E depois no domingo, mínimas mais baixas. Elas podem chegar entre 6 e 8 graus, máximas de entre 16 e 18 graus. Então, o final de semana aqui vai ser bem aproveitado, com exceção talvez do começo do sábado, que vai ter ainda uma maior nebulosidade, alguma chuva fraca ou garoa, somente no começo da manhã, mas depois em algumas áreas nem isso não vai ter, somente nebulosidade. Depois o tempo vai aos poucos melhorando e o sol aparece. O domingo vai ter alguns períodos de maior nebulosidade, né? Especialmente entre a tarde e a noite pode ter uma nebulosidade maior, mas o tempo seco deve seguir predominando na região.
2: Agora em destaque as notícias dos eventos do final de semana. Ocorre amanhã, sábado, e também no domingo, a 57ª Festa da Nossa Senhora da Salete, em São João do Polesne. A programação para amanhã, sábado, às 7 horas da noite, tem procissão luminosa até o Monumento de Nossa Senhora da Salete, transmitido aqui pela Rádio Integração. No domingo, às 8 horas da manhã, tem a rústica João Luiz Possobon, 9:30 a saída da procissão até o monumento, 10 horas da manhã tem a missa, meio-dia almoço no salão paroquial, às 2:30 da tarde tem missa da saúde no monumento, encerrando às 4 horas da tarde com mateada na praça. Neste domingo, dia 13, em Silveira Martins, ocorre a festa em honra a Nossa Senhora Pompeia e Nossa Senhora Menina na comunidade de Pompeia, interior de Silveira Martins. A programação inicia às 10 horas da manhã com missa no santuário, transmitida aqui pela Rádio Integração, seguida de almoço. Pela parte da tarde, tem a bênção da saúde às 2 horas da tarde e após, domingueira com animação do Grupo Festeja. Também na programação do final de semana, no domingo, às 9 horas da manhã, tem o desfile cívico e tradicionalista de Paraíso do Sul, transmitido aqui pela Rádio Integração. O percurso é pela Avenida 1º de Janeiro até a Praça Florinaldo Rode. E o tema municipal do desfile nesse ano é Semeando Futuro, Tecnologia, Inovação e Sustentabilidade no Nosso Município. O tema nacional, os 7 povos das missões, e o estadual, os 185 anos da Polícia Civil no Rio Grande do Sul. Terceira edição desta sexta-feira do Integração Informa com as notícias da nossa região. Desejo de uma boa noite e um ótimo final de semana.
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14: Realizar obras do sistema de proteção contra cheias.
15: Ministro Fachin dá 24 horas para Mendonça retirar sigilo dos documentos do caso Master.
14: Donald Trump promete proteger Estados Unidos contra terrorismo e cita Irã em cerimônia do 11 de setembro.
15: Inmet alerta para ciclone extratropical na região sul na noite desta sexta-feira.
14: Este é o correspondente Guaíba, editado pelo jornalista Luiz Tosca.
15: O Instituto Nacional de Meteorologia emitiu um alerta vermelho para a possibilidade de formação de um ciclone extratropical na costa da região sul do Brasil na noite desta sexta-feira. Há risco de tempo severo, com possibilidade de fortes correntes de ar descendentes do interior das nuvens de tempestade. O INMET aponta ainda para uma intensificação de instabilidades no sul e em partes do centro-oeste e do sudeste do país.
14: Conforme os meteorologistas, o sistema deve se deslocar rapidamente em direção ao oceano ao longo do sábado, quando atingirá sua intensidade máxima. A formação do ciclone deve contribuir para a ocorrência de granizo entre o noroeste do Rio Grande do Sul, Santa Catarina, Paraná, Mato Grosso do Sul e São Paulo. Também há possibilidade de ocorrência de tornados, sobretudo entre o centro-sul e o oeste do Paraná e de Santa Catarina e no noroeste do Rio Grande do Sul.
15: O Índice Nacional de Preços ao Consumidor Amplo, considerado a inflação oficial do país, registrou deflação de 0,32% em agosto. Os dados foram divulgados nesta sexta-feira pelo IBGE. Essa é a maior deflação mensal registrada pelo índice desde agosto de 2022, quando o IPCA caiu 0,36%.
14: O resultado também reforça o movimento de desaceleração dos preços. Apesar da queda em agosto, o IPCA acumula alta de 3,11% no ano e de 4,22% em 12 meses, abaixo dos 4,44% registrados nos 12 meses encerrados em julho.
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16: Colisão entre dois carros na Avenida Assis Brasil, sentido centro, depois que passa a Avenida Bastian, contribuindo para a lentidão comum do horário. No sentido oposto, o fluxo também é bastante carregado, desde o viaduto Obirici até chegar no terminal Triângulo, e nos dois sentidos o motorista pode usar como alternativa a Avenida Sertório, que flui melhor. Pela Avenida Nilo Peçanha, no sentido bairro, trânsito bastante intenso desde a Carlos Gomes até depois que passa Antônio Carlos Berta. Como alternativa, pode utilizar a Plínio Brasil Milano, que flui melhor. 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Com o trânsito, Carlinhos Gota.
15: O presidente dos Estados Unidos, Donald Trump, prometeu nesta sexta-feira que irá proteger o país para as gerações futuras e afirmou que Washington continuará lutando contra as ameaças do terrorismo. As falas foram feitas em cerimônia do aniversário dos ataques de 11 de setembro. O republicano ainda agradeceu aos americanos que lutaram na guerra ao terror. O patrocinador número um do terrorismo nunca terá uma arma nuclear, afirmou ele, em referência ao Irã.
14: Trump não chegou a ir ao Marco Zero em Nova York no 25º aniversário do ataque terrorista de 11 de setembro. Em vez disso, marcou a ocasião com um discurso no Pentágono, que também foi alvo de um atentado na data. Ele e a primeira-dama Melania Trump ouviram os nomes de 184 pessoas mortas no Pentágono naquele dia, lidos em voz alta no início da cerimônia.
15: Há pouco, Trump voltou a dizer nas redes sociais que o dividendo Trump de $5 mil para eleitores norte-americanos acontecerá, pois, segundo ele, o país está recebendo trilhões de dólares em desenvolvimento econômico e investimentos. Em postagem na rede Truth, ele afirmou que a ideia está sendo criticada pelos democratas e finaliza a postagem com o slogan "Vote Republicano".
14: O ex-deputado federal Eduardo Bolsonaro, um dos filhos do ex-presidente Jair Bolsonaro, disse hoje que irá a Washington na próxima semana para discutir a retomada da possibilidade de aplicação de sanções da Lei Magnitsky contra o ministro Alexandre de Moraes do STF. Eduardo não detalhou com quem pretende se reunir na capital dos Estados Unidos.
15: As declarações ocorrem após o ministro André Mendonça, a pedido do presidente do STF, Edson Fachin, derrubar parcialmente o sigilo do inquérito que apura fraudes envolvendo o ex-banqueiro Daniel Vorcaro e de outros 14 processos relacionados. A medida não tornou pública a íntegra das investigações e manteve sob sigilo informações sobre diligências que ainda precisam ser preservadas.
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16: Gradativamente, as nuvens mais carregadas ao longo da madrugada vão se afastando do Rio Grande do Sul. E o fim de semana tem, sim, os seus momentos nublados, mas já começa a ter um tempo mais seco na maioria das áreas. Pelo litoral e áreas próximas, como a capital e a Grande Porto Alegre, o fim de semana também terá aberturas de sol. Mas ainda em alguns momentos o céu fica um pouquinho mais nublado e uma chuva passageira nesta parte do estado ainda segue. Fim de semana um pouquinho frio, temperaturas não subindo muito ao longo das tardes, destaque para o domingo. Abraço a todos, informações do tempo da Metsul, Leandro Puchowski.
14: Em Porto Alegre, tempo estável com chuva. Agora na Rua Caldas Júnior, 17 graus.
15: O diretor-geral da Polícia Federal, Andrei Rodrigues, negou nesta sexta-feira que a corporação tenha realizado monitoramento clandestino ou coleta dirigida de dados sobre o ministro André Mendonça do Supremo Tribunal Federal. A manifestação de Rodrigues é uma resposta à intimação feita na quarta-feira pelo ministro Edson Fachin, presidente da corte, para que o diretor da PF prestasse em até 48 horas informações sobre o suposto monitoramento ilegal de Mendonça e também do advogado-geral da União, Jorge Messias.
14: Rodrigues ressaltou ainda que a entrega dos documentos sobre André Mendonça ao STF ocorreu em estrito cumprimento de ordem judicial expedida pelo ministro Alexandre de Moraes. Rodrigues negou a alegação de que os relatórios seriam tecnicamente impróprios, destacando que tal qualificação seria equivocada. O diretor da PF afirmou que os documentos foram produzidos por setores identificáveis e devidamente registrados no sistema da Polícia Federal.
15: Andrei Rodrigues também contestou a legitimidade do Partido Novo para requerer o afastamento cautelar ou a prisão de autoridades. O diretor-geral da PF foi afastado do cargo a partir de um pedido protocolado pela legenda.
14: O ministro Edson Fachin acolheu o pedido feito pela Procuradoria-Geral da República de retirada do sigilo das investigações relatadas pelo colega André Mendonça sobre o extinto Banco Master. O magistrado concedeu prazo de 24 horas para que a remessa dos documentos seja remetida aos gabinetes da Suprema Corte, mas fez uma ressalva relativa a investigações que ainda estejam em curso.
15: Em sua primeira agenda, nesta sexta-feira, no Rio Grande do Sul, o presidente Lula se reuniu com o governador Eduardo Leite e prefeitos da região metropolitana na base aérea de Canoas. No encontro, eles conversaram sobre o Fundo de Apoio à Infraestrutura para a Recuperação e Adaptação a Eventos Climáticos Extremos. Lula criticou o andamento das obras de recuperação no Rio Grande do Sul após a enchente de 2024, dizendo que dos 6 bilhões e 500 milhões de reais anunciados para atender os problemas causados pelas chuvas, só foram liberados 1 bilhão e 500 milhões de reais. Na reunião, Lula disse querer saber se a culpa é da Caixa Federal, da União, do governo do estado ou dos prefeitos.
14: Lula assinou dois projetos com os municípios de Porto Alegre, tornando a prefeitura como a responsável direta por executar as obras de contenção na bacia do Gravataí, nos pôlderes 7 e 8, na Zona Norte, garantindo um investimento de 75 milhões de reais. O outro projeto, firmado com a Prefeitura de Canoas, oficializa a administração municipal para executar as obras das casas de bombas 9 e 10, no valor de 280 milhões de reais.
15: No encontro, o prefeito de Porto Alegre, Sebastião Melo, entregou a Lula um pedido para incluir a obra de proteção dos bairros Guarujá e Serraria, na Zona Sul, no Firesse, ao custo estimado em 350 milhões. O governador Leite, o único a falar com a imprensa, disse que aproveitaria o encontro para garantir a liberação de recursos para o sistema de proteção contra as cheias em Eldorado do Sul.
14: Lula participará de comício de campanha no Largo Glênio Pérez, no Centro Histórico de Porto Alegre. Repórter Marcel Orovitz.
17: Cerca de 30 mil pessoas são estimadas no evento que acontece em frente ao mercado público. A maioria dos participantes é oriunda do interior do estado e vieram em dezenas de ônibus fretados. Mais cedo, Lula faria visita à sede do Campus Viamão do Instituto Federal do Rio Grande do Sul, local adquirido pelo governo federal após as enchentes de 2024, mas não compareceu ao evento devido a atrasos na agenda. Com informações do Largo Glênio Pérez, repórter Marcel Orofins.
15: Ouça a próxima edição do Correspondente Guaíba às 7h50 da manhã de segunda-feira.
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Simbora, bailão da 98, sexta-feira chegou! Sexta-feira pra você, tá acompanhando aqui a 98. Vou fechar a semana aqui, passando a régua nela. Nosso bailão de hoje, muita música, participação, galera, manda o seu recado aqui pro 3261-1270, nosso WhatsApp, 3261-1270. Seu recado de áudio ou de texto, como você preferir, como você desejar, pode mandar seu recadinho, faz querendo nosso amigo Uber do Gaguinho, Uber que leva você com tranquilidade até onde você precisa, até o seu destino, meu amigo Uber do Gaguinho. Abraço pra ele que tá na escuta, já mandou o primeiro recado aqui, tá aí na companhia, ele mandou aqui, ó, toda a companhia da melhor da região, levando a gurizada para uma reunião, com uma pecuária depois, tá aí o DJ Caio, o amigo, é Choque mesmo o nome dele? Mas que maravilha, rapaz, olha ali, abraço Uber do Gaguinho, homem fera, manda o DNA do bailão, depois vou carimbar, manda o DNA do bailão por aqui, pra vocês aí nessa sexta-feira, com certeza aí do nosso querido amigo Geno, que fica aí até dezembro no DNA do bailão, e a partir de janeiro, uma nova formação, e a galera não tá divulgando ainda, mas é o Wagner Schneider, com a sua equipe, com a sua banda, né, vão fazer parte aí do DNA do bailão, a partir de janeiro. Wagner Schneider, que ontem encerrou com muita emoção, né, com o último show aí, com o Corpo e Alma, lá em Porto Alegre, né, o pessoal acompanhou, o pessoal de Porto Alegre, o pessoal que acompanhou, último show do Corpo e Alma, com a voz aí do Wagner Schneider no palco, já se despediu, já vai pro DNA a partir de 2027. 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Um abraço aqui, Silma Prates também chegando conosco. Um abraço, Juliano Cardoso, lá em Santa Maria. Galera, vem com tudo nessa sexta-feira. Eu vou com música para iniciar a primeira de hoje. Já trago ele, Rogério Magrão e Banda. 19:10, olha a hora! No ar, bailão da 98, cura.

0: essa morena misteriosa que sumiu. E aí? É, rapaz. Nem o Céu e Canto sabe onde estão. É onde ela está, mas eu acho que eles sabem, viu? Eles não querem falar, mas eles sabem sim. Ô, morena misteriosa, hoje vem no comecinho aqui, viu? Pra galera curtir já esse sucesso.
1: Eu vi ela em Chapecó.
0: É, ela tá por tudo. Ninguém acha ela, viu?

abraço pro William. William, que é do Céu e Cantos aí, gurizado do Céu e Cantos. Um abraço aí pro William. Lá em Getúlio Vargas, né? Ele reside lá, mas tá sempre na estrada aí com a banda, que é de Santa Catarina, né, a banda? Ô, William, um abraço pra você aí. Pra você, toda essa família, seu pai aí também, né? O pessoal aí da diretoria da banda. Um abraço pra vocês aí, Céu e Cantos. Sempre com vários sucessos. E esse aqui emplacou, Morena Misteriosa. Só não sabemos onde ela está, viu? É, rapaz, só não sabemos onde ela está. Mas a galera estão aqui no nosso Bailão da 98. Meu amigo Giovanni Oliveira mandou um recado aqui. Hoje estou... verdade. Hoje estou de folga das panelas, ele disse. Tá de folga das panelas hoje? É, ganhou essa folga na sexta-feira. Ei, maravilha. Alô, boa noite, Tamires. Roda uma música em guardanapo da banda Rainha Musical. Para meus colegas de trabalho, a Tanandra. A Tanandra, né? E pro Francisco Odair da Silva, lá no posto Rincão do Mosquito. Estamos à escuta aqui do Bailão da 98. Pessoal que estão sempre ouvindo por lá, muito obrigado. Bom trabalho pra vocês aí. Obrigado pela companhia lá. Rincão do Mosquito Agudo aí, né? O pessoal com o rádio ligado e curtindo lá, o seu Francisco também, que manda pra nós aqui o recado. Tamires, a Tanandra, né? Um abraço pra vocês aí. Pediram o guardanapo, essa aqui do Rainha Musical. Vou trazer o Rainha depois, o guardanapo aqui. Galera gosta dessa música aqui, todo mundo sabe cantar esse sucesso. Porque eu digo sucesso que tá sempre, né? É em evidência o guardanapo amassado, guardanapo aí do Rainha Musical. Alô, boa noite! Boa noite! Aqui 16 graus, a temperatura, tempo nublado. Pode ocorrer alguma garoa agora à noite. Logo mais, previsão do tempo atualizada. Alô, Ari Luca, um abraço! Quem mais aqui? 16 graus, temperatura, tempo nublado, né? Que pode ocorrer com a garoa ainda agora à noite, mas depois ele vai atualizar a previsão do tempo aí para sexta-feira, final de semana. Pessoal, se liga aí também no nosso bailão. Tem previsão do tempo sempre por aqui. Pessoal, acompanha aqui também na 98. O toca para nós aí, bandas normais, Sete Vidas. A Silma tinha pedido Sete Vidas, né? Depois vou trazer Sete Vidas. Opa! Opa! Rincão do Mosquito Agudo, lá tem o Everton, que está aqui na companhia com o chimarrão na mão. É, estamos aí com o chimarrão, é isso, Everton? Um abraço pra vocês aí, obrigado pela companhia. É que falaram de uma música aí do Mississippi. Vou trazer o Mississippi depois pra vocês aí também. Galera dos atuais, na sexta-feira vem o Mississippi aqui também. Vou trazer com certeza, eu rodo aí pros amigos o Mississippi. Eu tenho por aqui banda Doce Pecado Novela. Eu tenho também música, que eu vou atender agora um dos pedidos aqui com Rainha Musical. Vamos de guardanapo. Vou meter o guardanapo aqui, viu? Já tem guardanapo com eles aqui, Rainha Musical. Vou trazer gurizada aqui também, Maurício Lima, César. Ei, gurizada, hein? Rainha Musical já vem trazendo a sua primeira música do programa de hoje. É a primeira deles no programa, né? Na verdade, é o guardanapo. Depois eu vou trazer, já na sequência, além de Doce Pecado, que eu tenho novela, eu tenho ainda o recado com o DNA do bailão aqui pro Uber do Gaguinho, que tá na estrada aí, tá bom? Alô, Uber do Gaguinho, um abraço! Quem mais aqui também na companhia? Já vou trazer o recado aqui e já vou trazer o pedido musical também, DNA do bailão, vou trazer a música deles e já vou carimbar aqui o Pancadas de Choro, né? Trazer aqui na voz dele, do Geno, né? O Pancadas de Choro, tá certo? E o pessoal segue aqui participando, 3261... 1270, nosso WhatsApp. Pode mandar seu recado aí pro nosso WhatsApp, que eu vou atendendo aqui o seu pedido musical, tá bom? E nós vamos até as 21 horas. Depois tem o Emerson Popular Naná, a partir das 22 aí com muita música. Até amanhã, 5 da manhã, né? Até amanhã, 5 da manhã aí o Naná, com sucessos aí também, das 10 até as 5. Depois, às 6 horas, tem aí o Conexão Agro com o Paulinho Salerno e também com o Rafael Rosa aí, né, a dupla do Conexão Agro, que chega aí no sábado ao vivo, tudo ao vivo aqui na manhã, viu? Conexão Agro aí amanhã, 6 da manhã, ao vivo aí com o Paulinho, com o Rafael, a partir das 6 da manhã, tá certo? Depois vem aí o garoto, o homem do povo, da galera, Chico Bolzan, com o Formigueira Notícias. Tem muita informação amanhã aí no Formigueira Notícias, sabadão é com ele, né? O Chico do povo, Chico da galera. Ei, maravilha, é com ele que tem o Formigueira Notícias aí no sabadão, é, pra galera se ligar a partir das 9 horas da manhã, e o pessoal já vai se ligando aí no Formigueira Notícias,
E o Chico já chega com vocês aí também no Alto Astral aí, com muita música, informação e o recado aqui na manhã, tá certo? Tem o Chico Bolzão no comando. Vou trazer um recado aqui com o Doce Pecado. Vamos com novela Pito Música.

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1: Eu também tô ouvindo pro intervalo. Em seguida eu volto, 19:35. 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

0: Simbora! 98.5, 19h45. Eu vou trazer recados por aqui, tem música chegando, tem participação do ouvinte aqui no nosso bailão, meu amigo Wagner Faria, lá em Formigueiro, Gustavo Cati, um abraço pra ele. Hoje ele disse que ia pras panelas, não sei se ele tá nas panelas hoje, viu? Ah, tá nas panelas aqui, manda um recado, ó. Tô tomando aquela caipirinha no capricho e nas panelas. Olha aí, rapaz. Olha, eu vou te contar, viu? Aquela caipirinha no capricho, meu amigo. Ei, maravilha, abraço, Wagner Faria lá em Formigueiro, hoje tá de boa. Um abraço, Marcelão, um abraço aqui, Marcelo. Galera aí da Soltura Energia Solar. Ei, um abraço pra vocês aí, gurizada. Sempre ligadinho aí, né? O Marcelo diz, eu tô sempre ouvindo o interior, na cidade, na região, atendendo os clientes. Um abraço aqui ao Fernando Zanini lá em Silveira. Alô, Silveira Martins! Um abraço, Fernando! Mesa 14, Banda Mercosul, pediu Mesa 14, Banda Mercosul, classe, o Pablo. Eu vou trazer aqui. Alô, Heraldo! Baldear das Tunas, na 98.5. Alô, Heraldo! Um abração pra você, eu sei que tá sempre acompanhando, viajando com o Vils. Já fica de carona aqui também com o nosso bailão. Um abraço aí pro Heraldo. E está lá no Balneário das Tunas, ligadinha na 98.5. Conhece o Heraldo, Rafael? Ei, Rafael mandou um abraço lá pro Heraldo, viu? Deixa eu ver quem vai. Alô, Juliano! Lá em Agudo! O homem apareceu depois da... Achei que o Juliano tinha se escondido com a chuva aí, né? É verdade, né? Tá bem aí, ô Juliano? Tá bem aí, há muita chuva em Porto Alegre. Tá em Porto Alegre, homem? Ou tu tá em Agudo? É verdade. Um abraço aí pro Juliano, né? Tá aí na companhia, curtindo por aqui. E curtindo a 98. Daqui a pouco eu vou trazer seu recado de áudio aqui também na sequência, né? Ô, Heraldo, um abração pra ti, viu? O Heraldo lá no Balneário, você já fez um certinho aqui, ó. Tá tudo ok lá, tá na companhia, né? Recado aqui também. Alô, Manu, lá em Formigueiro. Um abraço aí, Manu. Tá lá em Formigueiro, na companhia. Tá aí curtindo o nosso bailão. Um abração pra vocês aí, Manu. Obrigado pela companhia. Ela diz assim, ó, roda aí sabor de morango com brilhação só pra curtir. Tá certo, vou trazer aqui o brilhação aí pra vocês, aí em Formigueiro. Meu amigo Cláudio, homem das rapaduras, aí gosta do Mississippi aqui, olha, vou trazer o Mississippi aqui pra vocês, viu, Cláudio? Um abraço aqui também pra quem mais? O recado... Alô, boa noite! Olha aí, um abraço pra vocês aí, o Wilson e a Ana Paula lá em Nova Boêmia Agudo. Um abração pra vocês aí que estão conosco e estão aí na companhia. Um abraço, obrigado aqui, Ana Paula e Wilson, lá em Nova Boêmia Agudo. Um abração pra vocês aí, uma boa sexta-feira aí na companhia. Quem mais aqui na companhia? Eu vou trazer um recado aqui também e já vou mandar um abraço. Galera participando aqui do 3261-1270, nosso WhatsApp. Manda uma música boa aqui para minhas colegas do posto, aqui no Rincão do Mosquito. E pro amigo Everton, lá em Rincão do Mosquito. Oh, um abraço aí, seu Francisco. As gurias mandaram aí um recado para ele lá, que tá trabalhando. Né? Tá retribuindo o abraço aí. E também tá mandando lá pro Everton. O Everton também, que é amigo dele lá, manda abraço para ele, né, seu Francisco? Um abração para vocês aí. Bom trabalho pro amigo aí no posto, viu? Quem mais aqui na companhia? Deixa eu ver quem mais aqui. O pessoal segue participando. E... ô, meu querido, né? O Uber do Gaguinho segue firme aí na estrada aí de carona. É verdade, né? Um abraço aí pra ele, DJ Caio, né? Um abraço aí também. Ô, DJ Caio, também é uma figuraça, viu? Vou contar pra vocês, né? É verdade, né? Quem mais aqui? Uma ótima sexta-feira aí pra vocês. Deus abençoe. Obrigado, Ana Paula Vils. Um abração pelo carinho lá também. Obrigado pela sintonia. Eu tenho aqui o recado. O Everton tinha mandado aqui, ó. Tá aí, ó. Ele tava secando uns verdes por lá. E tá no chimarrão aí, né? Ei, maravilha. Deixa eu ver quem mais aqui. A Eliane Rodrigues tinha pedido uma música, né? E ela mandou um recado aqui, lá em Paraíso do Sul, ela tinha pedido música dos Atuais também, né? Ela pegou os Atuais aqui, o Auto Reverse aí, né? Pra sexta-feira, só pra curtir, tava aí no gole aí, né? Tá tomando o quê? Um vinho, uma cerveja, o que quer? Magro mineral com gás, sem gás. É, na sexta-feira chuvosa aí, o pessoal tá por casa. É, tá aí de boa, curtindo. Ei, maravilha, né? Um abraço. Pediu aqui os atuais, eu vou trazer os atuais aqui. Eu tenho dois pedidos atuais, né? Tem Mississippi, tem Alto Reverso aqui também. O Alto Reverso, pra quem não sabe, é um poporri, né? É tipo um popurri, né? Eu tô devendo aqui o Bandas Normais, 7 dias, né? Pra Silma Prats, que pediu. Indústria Musical, como num filme aqui pro Juliano Cardoso e a Silvana, que gosto muito da Indústria Musical. Nossa querida lá, a Loiara, o Valdi, o Luan, o trio Parada Dura. O trio da Indústria Musical. É, aquela galera é fera, viu? Loiara no comando aí do vocal, também com o Valdi, o Luan. Ei, gurizada aí, show de bola, né? O quem mais aqui? Já vou trazer música e já vou com mais sucessos aqui no nosso bailão. Enquanto que eu falo aqui, a galera vai mandar um recadinho. Já vou trazer música agora. Já vou trazer já de imediato. Vamos liberar mais um bloco? Vamos liberar mais música? Vamos liberar o som aqui pra quem quer dançar e curtir. Bruna, no vocal, na voz, o sucesso.
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0: Maravilha! Aqui o nosso bailão da 98 aí foi Bandas Normais. 7 dias, já vou trazer mais música por aqui. E eu tenho mais recados aqui também, na 98. Eu vou trazer os recados de áudio aqui, ó. Tem o recado do Juliano lá em Agudo. Já tem o recado aqui do Juliano em Agudo. E já vou trazer o áudio dele aqui também na sequência. Já vou carimbar aqui o recado. Deixa eu ver pra quem aqui no nosso bailão. E já tem participação aqui também. É, a galera segue aí mandando seu recadinho, 3261-1270, alô, fala aí, Juliano.
1: Boa noite, maravilha, galera, bacana, na rádio 98.5, Juliano Fontoura de Agudo, você me escuta, Alexandre, tá caiu a namorada que sumiu, acho que é o musical JM, lembrasse grande, sem ser das antigas, musical JM, namorada que sumiu, quem sabe não é a morena misteriosa que o José da Rosa tá procurando, né, sumiu a mulher, aí sou no banheiro e volto já.
0: Olha aí, esperando. Rapaz.
1: É, já passei por essa também. A moça já se foi no banheiro e volta já. Terminou o baile e não vi mais a mulher. Fiquei, eu só ali, na solidão, esperando a mulher voltar. É, quem tá solteiro tá sujeito a isso aí, essa situação aí. Tá bom, Alexandre? Manda um abraço pra senhora da Rosa Porto Agudo, Nida Rosa. Jolimate, tá na... conforto do celular agora, tomando aquele chimarrão bagual. É, Alexandre. E já li o Cupido do Amor, unindo corações, unindo a sogra com gerro e tudo mais, sonora e...
0: Eita. Olha aí, rapaz!
1: Tá bom, Alexandre. Sabadão!
0: Valeu!
1: Até que enfim chegou sexta-feira, tava cansado de tomar cerveja. Dia de semana.
0: Vai descansar, Juliano. Um abraço pra ele aí, viu? Ei, maravilha. Um abraço aí, o Juliano, lá é Gudo, na companhia. Alô, boa noite. Participação, recado aqui. Agora sim, Giovanni. Boa noite.
2: Buenas, meu amigo Alexandre. Tudo certo, tudo firme, tudo tranquilo, de boas. Giovanni Oliveira, de linha Teutônia, a esposa Fábio na escuta. Roda pra nós aí. Um anjo na balada. Valeu, um abraço.
0: Valeu, um abraço. Um anjo na balada. É, vamos trazer um anjo na balada aqui. Tem um anjo na balada ou não tem, meu amigo? Um abraço pra vocês aí. Obrigado pela companhia. É, vamos trazer um recado aqui também na sequência. Essa aqui é do musical São Francisco. Já vou rodando aqui o São Francisco em seguida. Já mando pra vocês aí, tá bom? O recado aqui também. Deixa eu ver pra quem vai o toque. Pra quem vai a participação. É verdade, né? O recado aqui. E nós vamos com música em seguida. Eu já tenho música chegando nesse bloco. E já vou mandar aqui o toque. Olha só quantos pedidos eu tenho aqui. Eu já recebi vários pedidos aqui. Eu tenho o musical JM. Tenho os atuais. Tem duas coenas aqui. Eu tenho o Mississippi Auto Reverse aqui, né? Tem o Mesa 14. Como num filme. Quem mais aqui? Tem vários pedidos aqui chegando, né? E tem... Ah, o São Francisco. Um anjo na balada aí também. É verdade. Um anjo na balada do São Francisco. E em seguida já vou rodar essa aqui também. Pra galera que gosta aí de um anjo na balada. Já vou mandar esse toque aí na sequência. Aqui no nosso bailão. 19 horas 57 minutos. O que, que eu vou trazer agora aqui? Vamos com eles então? Vou meter os atuais aqui, porque eu tenho duas deles aqui. Vou trazer uma agora, outra depois, né? Vou trazer uma agora e a outra vem depois aqui na gurizada dos atuais. Também cantando aí esse auto reverso aqui, que é um popurri, na verdade, né? É, vou liberar eles cantando aqui. Simbora! Os reis dos bailes!
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Maravilha, que bailão da 98, nosso bailão nesta sexta-feira. Pra você que tá aí na companhia sexta-feira, galera, segue aí participando, segue aqui mandando seu recado pro nosso bailão. Em seguida eu vou trazer mais sucessos aqui também. E já vou trazer aqui o recado musical, tem uma do Brilhação aqui. Em seguida eu vou trazer o Brilhação também aqui, ó, pra galera que gosta do Brilhação, já vou trazer eles aqui também na programação de hoje do nosso bailão, tá certo? O pessoal segue participando, 3261-1270, vou repetir, 3261-1270, tem o sabor aí de morango aí com a gurizada do Brilhação, é isso, né? Vou carimbar aqui o recado com eles também na sequência. Já roda aqui também o Brilhação, sabor de morango aqui também no nosso bailão de hoje. O recado tem aqui, ó, a namorada que sumiu e não voltou. Em seguida eu vou trazer ela aqui também, já vou trazer ela. É a galera do musical, é também JM. Vamos com eles aqui, vamos com o Mercosul. Vou liberar o som aqui com a classe, o Pablo. Alô, Mercosul, aqui no nosso bailão, mesa 14. 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

0: Bancada sumiu! 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Alô, boa noite pra quem aqui? Boa noite, sextou. Estou aqui na oficina ainda trabalhando, ouvindo. É uma ótima música e uma ótima noite aí, sucessos, abraços aí do nosso amigo Ivo Baldarati, o homem lá dos Fusca. Olha só que maravilha, abração pra você, meu amigo, obrigado pela companhia. Bom trabalho pra ti aí, bom final aí de sexta-feira, fechando o expediente aí, né? Ô, meu amigo Paulo Gilberto, um abraço pra ele, tá aí na companhia, está na companhia pegando essa carona, um abraço pro amigo, bom retorno pra casa. É, o nosso amigo Paulo Gilberto, ele é o nosso amigo que está sempre na companhia, ele é representante aí do Mercado Livre, né? Está sempre na região com o rádio ligado aqui também na 98.5, agradeço sua participação também, seu recado aí, a carona, né? Tá dando carona pra nós aqui, um abraço aí pro amigo, obrigado aí, meu amigo Paulo Gilberto, e mais um dia aí de trabalho, de entregas, né, galera aí da logística, o pessoal que trabalha aí também, na estrada, muito obrigado por essa carona aí do dia a dia, muito obrigado pra vocês aí, um bom retorno aí, um bom final de sexta aí pros amigos, tá certo, Paulo Gilberto, abração pra você aí, bom retorno pra casa. O recado aqui pro meu amigo Valdir, Valdoir Comaceto, ô Valdoir, um abraço pra você, Valdoir Comaceto aí, tá sempre, né, nosso amigo Comaceto, tá sempre aí na companhia também, pegando uma carona aqui, um abraço aí pro amigo, um abraço Valdoir Comaceto, valeu. Quem mais aqui na companhia da 98, já vou trazer música e já tem mais recados chegando, porque o musical não para não. Tem São Francisco, um anjo na balada, vou meter um anjo na balada aqui, ó. Alô São Francisco!
1: Alô gente, aqui é o Paulinho do São Francisco, essa é a nossa nova música, um anjo na balada.

0: Maravilha, pintam por aqui, Mississippi dos Atuais, aqui no nosso Bailão da 98. Deixa eu mandar um abraço aqui pra quem mais? Olha aí, rapaz, um abraço pra vocês aí. Um abraço pros amigos lá que estão tomando aquela água mineral com gás, né? Nem que essa água mineral com gás, é, Valdoir Comaceto? É aquele golinho, né? Tá certo. Que nem que o Michael. O Michael falou sábado de tarde, como é que é? Tomou aquelas coisinhas, aqueles golinhos, né? É, tomou aquelas coisinhas, tá certo, pra tirar a poeira da garganta. O recado por aqui, já vou trazer em seguida mais música. Olha só, tá chegando a previsão do tempo aqui. Alô, Ari Luca! O homem tá aí atualizando o tempo, rapaz. Eu vou atualizar o tempo por aqui também. Eu vou trazer o Ari Luca aqui com a previsão do tempo já na sequência. Já tem mais música aqui também para os nossos amigos que estão aí. Meu amigo Getulinho Bizunim, também a dona Luciane lá, esposa dele, lá em Camobi, sempre ligadinhos. Um abraço, Getulinho Bizunim. Obrigado pela companhia lá em Camobi, Santa Marinha, né? Um abraço para vocês aí também. Quem mais aqui na companhia? Pessoal pegando uma carona aqui com o nosso Bailão nesta sexta-feira, em casa, no trabalho, né, na estrada, né, galera aí participando por aqui, né, o final de semana chegando e você acompanhando aqui a 98. Amanhã eu tenho o sabadão a partir das 16 horas aí, o nosso sabadão. Depois do Paraíso Destaque com o Mike, eu chego aqui com o nosso sabadão aí, tá bom? Vamos com o recado aqui, devolvo com mais música também, já tem mais música chegando. Na sequência aqui eu tenho o recado também da previsão do tempo, que eu vou atualizar aqui com o Ari Luca. Ele atualiza a previsão do tempo aí pro final de semana, para hoje, sexta, sábado, domingo. Tem previsão do tempo por aqui também, na 98. Eu vou trazer primeiramente um recado, depois vou com a previsão do tempo. Alô, boa noite!
1: Boa noite, meu amigo Alexandre Cirolini. Roda pra mim aí... Maria Tchá. Ofereço pro meu marido, Cláudio Miro, pro meu filho, Vitor Gabriel da Rosa Loreto. E pra vocês aí da rádio. E um grande abraço pra vocês.
0: Valeu, obrigado, Simone. Obrigado pela companhia. Família Loreto aí, né? Um abraço pra vocês aí. Obrigado pela companhia dos amigos. Pegando essa carona conosco aqui também, curtindo o nosso bailão. Vou trazer um toque pra vocês aí. Apego Terceira Dimensão, né? Que é das antigas do Terceira, hein? Maria Tchá. Vou trazer pra vocês aí também o toque musical. Deixa eu ver quem mais aqui. Vamos com a previsão do tempo.

0: Oh, boa noite, Ari Lucas! Atualiza para nós, previsão do tempo chegando para você aqui, ouvinte da 98. Ah, confere aí, previsão do tempo. Boa noite, Ari!
1: Boa noite, Alexandre. Boa noite, ouvintes. Previsão do tempo, então, agora a noite é nublado. Deu a garoa, né? Mas agora a tendência é ficar só nublado, acho que não vai mais garoar. Para amanhã, sábado, o tempo é bom, sol entre nuvens, período de nublado. Ainda pode ocorrer alguma garoa bem leve pela parte da manhã. Mas depois o tempo melhora com sol entre nuvens, uma mínima de 11 a 12 graus pela manhã e uma máxima de 18 a 19 graus no sábado. Para domingo, o tempo é nublado, período pela manhã, período é nublado, então de manhã. Mas na parte da tarde fica sol entre nuvens, então nublado pela manhã, sol entre nuvens pela parte da tarde. Mínima de 9 graus pela manhã e a máxima de 17 graus, não sobe muito no domingo. Para segunda-feira, o tempo é também período de nublado, mas o sol também aparece, então nublado com... E na parte da tarde, sol entre nuvens. Uma mínima de 11 e uma máxima de 20 graus para segunda-feira. Para terça-feira, o tempo é bom, daí o sol aparece mais. Mínima de 7 e uma máxima de 18. Cai um pouco a temperatura. Para quarta-feira, também o tempo é bom. Uma mínima de 6 e uma máxima de 18 a 19 graus. Já para quinta-feira, também o tempo é bom. Uma mínima de 7 e uma máxima de 22 a 23 graus. Pelos dados de hoje, nós vamos ter uma semana de tempo bom. Então, a semana que vem, toda até sexta-feira, com o tempo bom pelos dados de hoje. Choveu 20 milímetros, confirmou a previsão, então 20 milímetros de chuva. Sorte, não deu temporal, não tinha possibilidade de temporais, bem isolado, deu aí na região central, mas aqui para nós, partes da região central, mas para a Restinga Seca não deu. Uma ótima sexta-feira a todos, um ótimo final de semana, tenham todos uma boa noite.
0: Valeu, Ari Luca, obrigado pela previsão do tempo por aqui, atualizou a previsão do tempo aqui na 98, um abraço aqui, deixa eu ver para quem vai o recado agora, é verdade, agora parei para tomar uma... agora parei, vou tomar uma cerveja para limpar a poeira da garganta aqui do meu amigo Ivo Baldarati, agora terminou o serviço, agora tá certo, sexta-feira, fechou? A conta aí na sexta-feira, passou das 18, já tá aí, ó, batendo aí no horário das 20, deixa eu ver o horário aqui, eu vou confirmar pra vocês, 20 horas 35 minutos, olha aí, 20 horas 35 minutos, fechou a conta agora, viu? É, agora vai tomar aquela gelada aí, né, pra ficar de boa, e sexta-feira, galera, vai pra gelada aí, né, deixa eu ver quem mais aqui, é verdade, um abraço aí pros amigos, vamos com música, vamos de terceira dimensão aqui, vou meter o Maria Tchá Tchá Tchá aqui então, já vou atender o pedido musical, já carimbo mais uma aqui antes do intervalo, isso aqui não tem um break comercial, mas antes eu vou trazer essa aqui. Vamos de terceirinha, vamos com eles então, alô terceira dimensão, vem aí, simbora!

0: Maravilha! Por aqui tem a Terceira Dimensão. Vou pro intervalo. Em seguida tem mais música, tem mais recados aqui. Nosso Bailão da 98. Boa noite pra você!
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Maravilha, aqui 98.5. Depois do intervalo, vou com música. Já vou trazendo recados por aqui na 98. Deixa eu trazer música boa aqui para os amigos ouvintes. E segue aqui 20h50, 20h50, hora do rádio, do bailão, do descanso, do chimarrão, né? Da janta para quem tá jantando. Que maravilha, hein? Pessoal aí na companhia, vou trazer música e música da Banda 10. Já tenho eles por aqui. Já vou carimbar a gurizada aí da Banda 10 aqui também no nosso bailão de hoje. E já vou trazer aqui música com eles. E também já vou trazer aqui o recado musical pra galera aí na sintonia através aqui também, participando pelo nosso WhatsApp e curtindo o nosso bailão até às 21 horas, sempre segunda a sexta-feira. E hoje, sexta-feira, sempre fechando aí a semana com vocês. O recado que eu vou trazer agora e já vou carimbar ela aqui também. Eu tinha falado gurizada da Banda 10, estão eles cantando aqui então. Pinto a caixa de saudade pra sexta-feira. Maravilha, hein? Sexta-feira, Banda 10 aqui também no nosso bailão de hoje. Pitou, caixa de saudade!

0: enviada para a caixa de saudade.
1: Oh, maravilha! Aqui 98.5, galera que curtindo o nosso bailão, que maravilha aí! Caixa de saudade! Ei, maravilha, né? Galera aqui curtindo! E já vou trazer aqui o recado sempre. É um recado aqui no nosso bailão. Já tem participação. E participação por aqui também, 3261-1270. Esse é o nosso WhatsApp para você que não anotou ainda. Vou repassando sempre ali aqui pro pessoal ir anotando e também registrando aí, né? O um recado sempre dos amigos ouvintes através aí do nosso WhatsApp. Você pode mandar aí 3261-1270. Pode adicionar ele aí, mandar seu recado pro nosso bailão e não só pro bailão, como eu digo, para toda a programação ao vivo da 98, diariamente aí no dia a dia. Pode mandar aí pro recado tanto na manhã, tarde, noite, né? A galera segue aí participando sempre, mandando aí seu recadinho sempre aqui para nós também, para nossa programação aqui, tá certo? O recado na 98, deixa eu trazer participação por aqui. Já vou mandar mais um toque musical. Enquanto isso, você segue aí na companhia, né? Segue aí na companhia. E eu já vou trazer aqui também música para os nossos amigos aí na sintonia aqui, galera que participa conosco. E já tem mais uma chegando aqui, viu? Já tem mais uma chegando aqui. E já vou trazer o sucesso em seguida, já vou encaminhar para a reta final, porque o tempo voa, né? O tempo passa, o tempo voa. Sexta-feira é, faz parte, né? Vamos com galera do Champion. Tenho eles aqui para sexta-feira. Não poderia faltar essa aqui, ó, para sexta-feira. Galera que gosta e curte esse toque musical. Estou falando de Boca Louca!
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Eita, boca louca, aqui no nosso bailão, que maravilha, Champion. Perdão por aqui, gurizada do Musical Champion, no nosso bailão de hoje. 20 horas 59 minutos, o tempo passa, o tempo voa. E eu convido vocês aí para amanhã estar conosco aqui também no nosso sabadão, aquele misturadão gostoso aí sempre, né, no final de semana. Te traz aquele misturadão aí no nosso... nosso sabadão aí, tá certo? E você fica aí sempre na companhia da 98 amanhã. Como eu falei, tem também Conexão Agro, às 6 horas da manhã aí com Paulinho Salerno. Música e informações do Agro. Tem também a partir aí também das 9 horas da manhã, tem Chico Bolzan, Chico do Povo, Chico da Galera. E o Chico que traz informações e música, muita música. Com informações, é legal também, viu? Música e informações aqui na manhã de sábado, porque tem muita música que vai rolar aí no Formigueira Notícias, tá certo? O Chico traz aí muita música pra vocês, pra galera conferir. Depois tem Paraíso em Destaque, é 1 da tarde, com Michael, é com ele, viu? Paraíso em Destaque, ele que traz aí bandas e bandinhas por aqui também, a partir da 1 hora da tarde de sábado. E eu chego aqui com misturadão gostoso aí, com o nosso sabadão aí, a partir das 16 horas. Anote aí, 16 horas, estou chegando por aqui também. Com o nosso bailão, ou melhor dizendo, sabadão da 98, né? O bailão é na semana, né? O bailão, tô me despedindo dele aqui pra voltar aí na segunda-feira, com muita música, com muita bandas aí. Eu volto dia 14, segunda-feira aí, com mais um bailão pra vocês aí, a partir das 19 horas. Muito obrigado, desejo um bom final de semana, fiquem na companhia da 98, 24 horas no ar, música, sucessos, sempre a participação do ouvinte, a galera que manda seu recado aí pro 3261-1270, nosso WhatsApp. Muito obrigado pra vocês. E quem não mandou recado, mas está ouvindo sempre, eu mando aquele abraço especial, porque a galera às vezes não manda recadinho, mas tá com o rádio ligado, tá ouvindo no rádio, no aplicativo, na Alexa, tá aí aonde você estiver, aqui na região central, no estado, no Brasil e no mundo. O pessoal acessa aí também a 98.5. Mais um recado aqui que eu tenho pra vocês: nossas páginas sociais, Instagram da 98.5, vai lá, segue aí o Instagram. Segue lá também no Facebook, na fanpage lá, o Facebook, né? A galera vai acompanhando o YouTube lá também. Seja um inscrito aí do nosso YouTube, né? Pra galera acompanhar também a programação ao vivo por lá. E também, galera, vai seguindo aí a programação aí através, né, também do 98.5 no seu rádio aí, tá bom? Muito obrigado a todos vocês. Vamos fechando com as últimas de hoje. O que eu tenho por aqui pra fechar? Ele, Sétimo Sentido, tá aqui, gurizado, Sétimo, ó. Eita, Aninha Soares, Jackson, um abraço pra vocês aí, nossos queridos. Eles vêm pra fechar aqui o nosso bailão desta sexta-feira e pra fechar a semana e passar régua aí. E tem uma participação especial nessa música, né? É o Beijo Bandido aqui, tem o Wagner Schneider, que se despediu aí do Corpo e Alma ontem, e eu vou trazer ele, que faz parte junto desse sucesso, junto com o Sétimo Sentido. Mas é a música do Sétimo, com o Wagner Schneider, Aninha, Jackson, galera do Sétimo, Wagner Schneider também cantando pra fechar. Vem aí, Emerson Laná, com sucessos a partir das 22 horas. Eu fico por aqui, volto amanhã. Valeu, bom final de semana. O bailão fica por aqui. Valeu, até segunda com o bailão.